0: Respira fundo que a playlist 106,7 já volta com mais músicas para sua alma. 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
0: 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A gente volta já com mais música que fala sua língua. Fica aí.

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0: Voltamos, playlist 106,7 aqui na FURG FM. Música que conversa com você continua rolando. Bora lá!
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11: Tadeu Matias.
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0: playlist 106,7 faz um break, mas o ritmo segue firme. Fica ligado que já tem mais música boa vindo aí. 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
4: 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Esse é o Rebobina. 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

0: curtindo essa volta ao passado? Então segura que tem muito mais vindo por aí. Daqui a pouco a gente retoma com mais hits que marcaram gerações. Rebobina já volta na FURG FM, o som que te acompanha.
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0: 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Cada música uma lembrança, cada refrão um sorriso. 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

0: Uau, que pedrada musical, hein? Mas calma, o Rebobina não para por aqui não. A gente já volta com mais pop, mais rock e aquela nostalgia gostosa. Fica ligado na FURG FM 106,7.
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0: E o Rebobina continua firme e forte aqui na FURG FM 106,7. 4 décadas de música boa não param por nada. Bora pra mais pop, mais rock e mais nostalgia.

0: pausa estratégica para você respirar, pegar aquela água e voltar com tudo. Porque o Rebobina continua daqui a pouquinho com mais hits dos anos 80, 90, 2000 e 2010. Não sai daí, Furg FM 106,7. 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
10: Douglas Lora, instrumentista e compositor paulista.
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0: E aí, já cantou junto? Já viajou no tempo? Então se prepara, porque a máquina do tempo musical não para. Daqui a instantes tem mais Rebobina, com aqueles hits que você não cansa de ouvir. 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
0: E a viagem continua. O Rebobina tá de volta na FURG FM 106,7 com mais músicas que fizeram história. Aquele som que tocava no rádio, você não desligava por nada? Tá tudo aqui, agora!

0: memórias já voltaram até agora. E olha que ainda tem muita música boa guardada aqui pra ti. Respira, relembra que já já volto rebobina. 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
9: Nelsinho Serra, cavaquinista e compositor brasiliense.
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0: Descansou? Então volta pra cá que o Rebobina continua. Mais clássicos, mais momentos, mais aquela trilha sonora da sua vida. Segue com a gente na FURG FM 106,7.

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1: E voltamos. Rebobina tá no ar aqui na FURG FM 106,7. A máquina do tempo musical tá ligada e pronta pra continuar essa viagem. Prepara o play da memória que lá vem mais hits.

0: aí, a nostalgia tá boa? Pois pode ter certeza, vem muito mais por aí. Daqui a pouquinho a gente já retoma essa jornada pelos clássicos que nunca saem de moda. Rebobina logo mais aqui na FURG FM. 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
12: Celso Fonseca.
13: O rádio foi fundamental na minha vida. 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Você ouvia música clássica, você ouvia música popular, você ouvia música instrumental, você ouvia choro, você ouvia trilhas sonoras. 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
0: Opa, chegou quem faltava. Que bom ter você de volta aqui no Rebobina. A gente continua essa jornada musical pelos clássicos que marcaram a época. 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

0: Curtindo essa volta ao passado? Então segura que tem muito mais vindo por aí. Daqui a pouco a gente retoma com mais hits que marcaram gerações. 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
9: Pedro Miranda.
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0: 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Cada música uma lembrança, cada refrão um sorriso. 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

0: Uau, que pedrada musical, hein? Mas calma, o Rebobina não para por aqui não. A gente já volta com mais pop, mais rock e aquela nostalgia gostosa. Fica ligado na FURG FM 106,7.
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11: Paulinho Mosca.
12: E o melhor, a rádio tem uma coisa muito interessante. 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
0: E o Rebobina continua firme e forte aqui na FURG FM 106,7. 4 décadas de música boa não param por nada. Bora pra mais pop, mais rock e mais nostalgia.

0: pausa estratégica para você respirar, pegar aquela água e voltar com tudo. Porque o Rebobina continua daqui a pouquinho com mais hits dos anos 80, 90, 2000 e 2010. Não sai daí, Furg FM 106,7. 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
10: Mano Borges, compositor maranhense.
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0: E a viagem continua. O Rebobina tá de volta na FURG FM 106,7 com mais músicas que fizeram história. Aquele som que tocava no rádio, você não desligava por nada? Tá tudo aqui, agora!

0: memórias já voltaram até agora. E olha que ainda tem muita música boa guardada aqui pra ti. Respira, relembra que já já volto rebobina. 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
10: E Amandu Costa.
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0: 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Então volta pra cá que o Rebobina continua. 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

0: e a viagem no tempo continua. Mas antes, a gente faz uma paradinha rápida. Fica aí que já já o Rebobina tá de volta aqui na FURG FM 106,7. Mais clássicos, mais nostalgia, mais música boa te esperando.
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9: Vander Lee.
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0: E voltamos. Rebobina tá no ar aqui na FURG FM 106,7. A máquina do tempo musical tá ligada e pronta pra continuar essa viagem. Prepara o play da memória que lá vem mais hits.

0: aí, a nostalgia tá boa? Pois pode ter certeza, vem muito mais por aí. Daqui a pouquinho a gente já retoma essa jornada pelos clássicos que nunca saem de moda. Rebobina logo mais aqui na FURG FM. 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
0: Opa, chegou quem faltava. Que bom ter você de volta aqui no Rebobina. A gente continua essa jornada musical pelos clássicos que marcaram época. 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

0: Bom dia, Rio Grande. Bom dia, FURG. Já estamos no ar com o programa Primeira Página, abrindo o dia para o seu conhecimento. A apresentação, Fernando Tubino e Everton Porciúncula. Produção, Raquel Ávila. 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Entre em contato com a gente, 53971137, o nosso WhatsApp, o Instagram, arroba primeirapagina.furgfm, e e-mail primeirapagina@furg.br. Bom dia, Everton.
1: Bom dia, Fernando. Bom dia, Raquel. Bom dia, querido ouvinte. Estamos aqui de novo para tentar trazer um alento pro teu dia, alegrar o teu dia, porque tu vai ter que trabalhar hoje e tá frio. E eu te digo mais, hoje não tá nem de renguear Cusco, porque o Cusco hoje nem se levanta para caminhar.
0: Cusco já foi embora.
2: Nem acordou ainda.
0: E nós vamos aqui seguindo o nosso programa, né? Já hoje de manhã a gente discutindo aqui em off, né? Os resultados da Copa ontem, com jogos mirabolantes aí.
1: Jogos ruins e jogos bons.
0: Jogos bons, Egito e Argentina, que jogão.
1: Torci, cara, pros faraós,
0: mas não deu.
2: O Zico fez gol e anularam o gol do Zico.
0: Anularam
2: o gol. E eu acho que depois o outro foi dele, né?
0: É.
1: Que horror,
2: né? Tudo bem, eu foi sei anulado. Que isso,
0: não, e o faraó também fez, né? O Salá.
2: Sim,
0: o Salah fez
1: não, mas
0: gol,
1: assim, ó, parece que tá no VAR o resultado do jogo dos Estados Unidos. Parece que o Trump ligou pro presidente lá da FIFA para anular aqueles 4 gols da Bélgica. E se não me engano, na súmula vai sair que os Estados Unidos ganhou de 1-0.
2: E que é vencedor da Copa.
0: Cara, que loucura isso aí, né? E a gente vai aqui seguindo, né? Primeira página, o programa Primeira Página das 7 horas da manhã até as 8h30, o Paralelo 30 das 9h30 até as 11 horas e o FM Café do meio-dia às 14 horas. A entrevista do dia de hoje é com o nosso queridíssimo professor Lauro Barcelos e Paula Canabarro, do Centro de Reabilitação de Animais Marinhos, o CRAM. A gente vai estar falando aqui sobre a reabilitação desses animais aí, que é muito importante para a região sul e para todo o Brasil.
1: Sim, uma reabilitação que se faz necessária por diversas ações, inclusive do homem, né? De botar lixo no meio ambiente, as tartaruguinhas comem plástico, comem tampinhas,
2: rede
1: de pesca, e acabam parando nas mãos da Paulinha lá, que tem todo um tratamento especial para esses animais marinhos que não tem quem cuide deles.
0: Não
1: aí.
0: Tem.
1: E o CRAM.
0: Não
1: faz.
0: Tem, sim. Tem o CRAM.
2: E feliz ou infelizmente também é um local de visitação para as crianças, né? Lá no Museu Santa Graça.
1: Enquanto eles estão em reabilitação.
2: Enquanto eles estão ali, eles estão.
0: E a atração das crianças, né? Esses animais em reabilitação ali no CRAM, que são os pinguins, os lobos marinhos, os leões marinhos, né? E esses animais marinhos todos que chegam até a costa daqui do Cassino e do Rio Grande do Sul num geral, né?
1: E a parte mais gratificante de todo esse processo é quando eles devolvem esses animais ao mar.
0: É
1: uma
0: verdade.
1: Coisa linda, maravilhosa e extremamente gratificante para esse pessoal todo que já há muito tempo vem desenvolvendo esse programa.
0: Há décadas, né, Everton?
1: Vem desenvolvendo esse programa e tudo isso, né, graças ao nosso querido Lauro Barcelos, né, que é um ser incansável. Em tudo aquilo que ele bota a mão, o troço acaba andando.
2: Acontece, né? E eu tava pesquisando um pouquinho sobre isso, né? Foi de curiosidade dele, de aluno de oceano, de ver animais na praia. Nem existia o CRAM, né? E ele batalhou, foi indo atrás, conseguindo apoio. Muito depois legal. Ele vai conversar mais, né? Não vamos dar tanto spoiler assim.
0: São pessoas iluminadas que conseguem fazer a diferença. Olha só, eles não conseguem fazer a diferença somente para seres humanos. Principalmente para os animais, né? Bondade extrema aí do pessoal do CRAM, né? Então a gente vai tocando aqui nossa programação através das ondas da FURG FM 106,7
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0: E mandar um grande abraço pro nosso colega.
2: Não é mais beijo hoje,
0: Pedro Paiu. Não, hoje é abraço.
2: Hoje
0: é um abraço.
1: Por sinal, ele quer inclusive mudar o slogan do programa.
0: Já mandou aqui outro slogan, né? Pedro Paiu, um abraço aí, né? E para todos aqueles ouvintes hoje, quem está na guarita ali nos recebendo, foi o André e também pro Rude lá da guarita lá de trás, lá da FURG, lá pra todo esse pessoal aí.
1: Lá da Roberto Sokovski?
0: É, o pessoal da segurança que vive nos apoiando aí, né? É, o dia já começa a despontar aqui no nosso telão, né? A gente já começa a ver uma claridade despontar ali, né? No SIDEC. E eu tava olhando, Everton, eu cheguei aqui mais ou menos umas 15 para 6 e o SIDEC já estava todo iluminado.
1: Quinze para sete, eu me levanto.
0: E aí, 15 para 7, eu olhei para ali e o pessoal do SIDEC já estava com todo iluminado e tal. Hoje que o SIDEC, se eu não me engano, tem evento ali, né, Raquel?
1: Hoje é 9, né? Então...
0: É, hoje é 8.
1: É, dia 9 tem a Assembleia. Assembleia não, é o...
2: É o seminário da reitoria, né? Sobre o estatuto, Não, hoje não tem nada.
0: Hoje não tem nada.
2: Se tiver alguma coisa interna na organização deles.
0: Então a gente vai tocando o nosso programa aqui, primeira página, né? 1896, a primeira exibição de cinema no Rio de Janeiro. Dia Mundial da Alergia. Dia Internacional do Sacolé.
1: Olha, tinha que colocar.
0: Do Sacolé,
2: Internacional. Era brasileiro.
1: Olha só a situação, né? É, além de internacional, é do sacolé.
0: Do sacolé. Cara, eu nunca imaginei que ia ter um dia.
2: Também não, por isso que eu coloquei. Uma coisa aleatória, assim, né?
0: Dia do padeiro, cara.
1: Que legal. Parabéns aí aos padeiros aí.
0: A todos esses profissionais.
2: Quem adora um pãozinho de manhã, né?
0: É, a todos esses profissionais aí que deixam a nossa vida mais gostosa, né?
1: Com certeza.
2: O padeiro mais 2 dias aí, lá também.
0: Embora deva-se saber que o padeiro é uma das profissões que mais antigas,
2: né? A gente tava falando das padarias que ainda fazem o pão, né?
0: Esses dias. Que ainda fazem
2: o congelado não conta, né? Congelado. A não ser que aquele congelado que a gente não sabe.
1: Não, né? Mas acaba tendo um padeiro por trás, né?
0: Tem alguém que faz. E o Dia Nacional da Ciência, aí a todos os pesquisadores, e o Dia Nacional do Pesquisador Científico. Aí um abraço pro meu irmão Rogério Tubino Viana.
1: E pra toda a comunidade de pesquisadores aqui, né? Da universidade, que fazem uma produção científica maravilhosa. E que nós aqui do Primeira Página temos o prazer e a honra de divulgar para toda a comunidade riograndina alguns projetos, porque a gente não consegue de forma alguma chegar nem perto daquilo tudo que a universidade faz. Mas a gente tenta.
0: A gente tenta. Não só na área...
2: Dá uma amostrinha, né? Daquele degustação.
0: Não só na área das ciências exatas, mas também das ciências humanas, da qual eu faço parte, que é as ciências sociais, né?
1: Isso.
0: Pra todo esse pessoal
2: tudo
0: aí.
2: Pesquisador aí, ó.
0: Futuro pesquisador, se Deus quiser.
1: Já é um pesquisador.
0: Já pesquiso há muito tempo, antes mesmo de entrar na universidade, já pesquisava aí a parte da história do batuque do Rio Grande do Sul. E a gente, com muita certeza, a gente fica aí bastante... lisonjeado, né? Com esse Dia do Pesquisador Nacional, para toda essa galera aí que leva essa chancela de pesquisador. A notícia da Prefeitura Rio Grande recebe incentivo federal para ampliar atendimento a pessoas idosos na zona rural. Fototeca promove exposição sobre os 70 anos da banda marcial do Colégio Lemo Júnior. 70 anos, Everton.
1: Cara, assim, ó, pra quem viveu há 40 anos atrás, né?
0: É.
1: 40 anos atrás, né?
0: Um pouquinho menos.
1: Quando nós tínhamos uma pujança na questão das bandas marciais, né? E principalmente o Lemos Júnior, né? Foi um pioneiro nisso. E, cara, nós meninos que adorávamos ver
0: as balizas,
1: as
0: né?
1: As balizas do Lemos, né? Com aquelas sainhas curtas, né? Era algo fenomenal. E um projeto, inclusive, da Universidade Federal do Rio Grande, que manteve por muito tempo a banda marcial do CTI.
0: É verdade, que era uma bela
1: uma
0: banda.
1: Um grande investimento, uma coisa bem, bem profissional. Foi tudo repassado pro IFE, né? Quando o IFE assumiu o prédio do CTI, lá o Campo Cidade, foi tudo repassado, porque a banda era do CTI, né? E eles acabaram mandando todos os instrumentos, todos os materiais ali para a reitoria deles, e nós ficamos desprovidos. Poderíamos ter hoje, com toda certeza, uma banda marcial do IFRS Campos Rio Grande,
0: com
1: né?
0: Com certeza.
1: Né? Mas infelizmente não a temos, né? Então, mas fica um abraço forte aí pro pessoal aí que continua insistindo nas bandas marciais, né? Hoje, infelizmente, talvez, eu não tenho certeza, tá? Que a banda do Lemos Júnior não tá completamente ativa, não, mas não tem diversas outras escolas que acabam investindo nisso e é uma coisa muito legal, e, né?
0: Pra todo o pessoal que se dedica, né? Falecido e saudoso Érico Tubino, que dedicou uma vida inteira à banda marcial do Lemos Júnior. Eu que ganhei o prêmio de amigo da banda do Lemos Júnior, né? Tive a honra de participar de muitos ensaios da banda do Lemos Júnior, porque o meu irmão tocou na banda do Lemos Júnior, e era uma coisa impressionante, porque assim, ó, todo mundo tava no meio da rua, a banda do Lemos Júnior chegava, todo mundo abria, porque os caras tinham a ordem de não sair do caminho. Os bumbos principais, que era o Hélio e o Miguel, se não me engano,
1: um em cada canto,
0: homens gigantes, pra, assim, ó, não tira o bumbo do caminho, e por várias vezes eles deram com a baqueta na cabeça das pessoas, porque eles não saíam do caminho mesmo. Então assim, ó, abre que a banda do Lemos Júnior tá chegando.
1: Ele lembra até o quebra-osso no carnaval também.
0: É verdade,
1: né?
0: Passava
1: abrindo espaço e sai da frente.
0: Sai da frente.
1: Vem o quebra-osso.
2: É interessante essa questão de bandas. Eu estudei no Medianeira, no ensino fundamental, que tinha uma ótima banda também. Então eu nunca participei da banda, mas eu ficava sabendo das viagens, dos festivais e da loucura que era. Claro, a gente quando não tá em alguma banda, a gente não tá diretamente assistindo isso. Mas nos desfiles a gente tem a grata satisfação de ver as bandas se apresentando, né? Então não pode perder, né?
0: E Rio Grande, se eu não me engano, ainda tem o nome, né, de capitais, de capital rio-grandino, capital estadual das bandas.
2: Às vezes tem apresentações, inclusive no cassino,
1: teve um evento recentemente promovido pela prefeitura de encontro marciais. De bandas marciais. É uma coisa, cara, é muito legal
0: mesmo. A musicalidade que passa, o companheirismo, toda a integração que promove uma banda, não só para as pessoas que tocam na banda, para os pais que estão na volta, para todo mundo que ajuda numa banda marcial
1: aí. E tu não faz isso via smartphone, né? Então tu tem que fazer
0: presencial.
1: Tem que ter amigos, tem que ter comprometimento, tem que ir aos ensaios, tem que levar mijada, sim, porque é um processo de aprendizado.
0: Né? Saudoso mestre Adão dava de paqueta no dedo dos guris. Toca isso direito, dizia ele. Cara, assim, ó, grande, saudosas memórias aí que a gente tem das bandas marciais de Rio Grande, e para todo esse pessoal que viveu isso, né? Viveu isso diretamente participando das bandas. E a gente vai tocando aqui o
1: nosso programa. Vamos com a notícia da prefeitura aqui, né?
0: Toca.
1: Prefeitura articula expansão de um projeto Paz para a comunidade pesqueira do Rio Grande, né? Então, a Prefeitura do Rio Grande avança na construção de políticas públicas voltadas ao fortalecimento das comunidades tradicionais de pesca artesanal. Na segunda-feira, dia 6, o Superintendente de Desenvolvimento de Pesca da Secretaria de Município de Pesca e Agricultura, William Santos, e a subprefeita da Ilha dos Marinheiros, Viviane Alves, estiveram na superintendência regional do Instituto Nacional de Colonização e Reforma Agrária em Porto Alegre para tratar da possibilidade de ampliação da política de projetos de assentamento agroextrativista no município. Também estava presente o pescador Lauredi Borges, morador do bairro São Miguel, que por muito tempo comandou aí a cooperativa São Miguel, né? A agenda, que contou com a presença de diversos municípios, teve como principal objetivo discutir a expansão deste modelo para outras comunidades pesqueiras do Rio Grande do Sul. Então a prefeitura aí, mais uma vez, fazendo ações para essa comunidade pesqueira, que, diga-se de passagem, é a base de tudo aqui na cidade, porque nós temos todo esse perfil pesqueiro e não é de hoje, né? É das origens do município.
0: É verdade. A gente vai...
2: Falando um pouquinho, saindo um pouco de Rio Grande, né? Eu tava falando na rádio, agora fui confirmar. Morreu, né? Não sei se nessa noite ou hoje, o dramaturgo, autor de novelas de sucesso, Benedito Rui Barbosa, 95 anos. Uma perda aí pro Brasil, né? Para as novelas, para essa parte cultural aí
1: do
2: nosso país.
1: Não vou criticar, né? Mas porque assistir essas novelas hoje que a Globo produz tá bem difícil, né?
0: Mandar um beijão, um abraço pra minha querida esposa, amada esposa, que já está na escuta do nosso programa, é a Mel Viana, né?
1: Meu Eu vou amor. Mandar um abraço pra irmã dela,
0: é,
1: que por sinal é minha esposa, minha amada Luciana.
0: A gente tá, a gente manda também abraços pra todo mundo, pro Max Graveto, pro Rodrigo, pro Rodrigo ET, que já deve estar trazendo gente pra cá, pra dentro da
1: FUG. Vamos mandar um abraço caloroso aí pro Mozart antes da gente dizer
2: antes
1: a hora
2: dele passar,
1: que
2: ele passa, né? Vamos receber ele antes dele chegar.
1: É sacanagem, esse cara não pode se atrasar nunca.
0: É, não, né?
1: Porque a gente tá
2: olha
1: de olho.
2: Briga, olha
1: a
2: briga, olha
1: tá
2: briga.
1: Depois, não. Cara, aí o problema é o seguinte, esse homem tem poder ainda. Daqui a pouco ele vai dizer, vamos acabar com o programa Primeira
2: não
1: Página,
2: gostando.
1: Que eu não quero mais essa invasão na minha privacidade. Né?
0: Vamos mandar um abraço também pra meu pai, que tá lá em Porto Xavier, que tá também nos escutando, pra Carla Pedra, minha prima, e pra todo o pessoal da família Viana que escuta o programa Primeira Página, e pro Cítio Gouveia também.
1: Cítio Gouveia,
0: o Laurinho e o Rubi estão sempre na escuta, né?
2: Márcio do Sesc, Sicredi, o que mais? Os surfistas que escutaram a música, ontem eu tive que tremer ele pessoalmente, né? Tu não é surfista, não.
0: É, pra todo
2: Carlos,
0: pessoal que
2: Marcelo,
0: é.
2: Luciano.
1: Ontem tive o privilégio de receber aqui na SECOM, né, o professor Osmar, hoje com o meu dia do pesquisador, vou mandar um abraço pro professor Osmar, né, e em nome dele abraço todos os nossos queridos pesquisadores aqui da universidade, que ele veio aqui propondo o retorno do programa Metamorfose, né, então aí a gente tá em tratativas aí de entrar com toda essa nova programação
0: temos musical.
1: Nesse caso, programação musical, mas diversos outros programas que já foram aprovados no nosso edital, que a gente tá apenas aguardando uma questão técnica aí para começar a produção desses programas para melhorar a grade de programação da FURG FM 106,7
0: MHz. Mandar um abraço também pro César Beiras, que em breve vai estar entrando aí com o programa Radinho de Pilha, né? Com a voz do locutor que vai fazer a vinheta inicial, a minha, né? Um abraço aí, professor César Beiras, e para toda essa gurizada que vai entrar com a programação nova da Rádio FURG em breve, né?
1: Isso aí. Voltando então com as notícias da prefeitura, né? E pegando o link do programa de ontem, quando a gente falou de defesa civil, de questões climáticas, né? Então essa notícia tem tudo a ver, né? Infraestrutura realiza limpezas de boca de lobos em diversos pontos do município, né? Então a limpeza de boca de lobo faz parte das ações contínuas desenvolvidas pelas equipes da Secretaria de Município de Infraestrutura. O serviço tem como objetivo a limpeza e desobstrução e manutenção do sistema de drenagem pluvial, garantindo o correto escoamento das águas da chuva, né? Então, assim, a prefeitura continua trabalhando nesses processos todos, justamente para evitar que tenhamos alagamentos ou inundações, né?
0: É, isso é uma ação muito importante, né? E agradecer a presença do Renatinho, que esteve aqui ontem com a sua equipe, o Anderson também, né? O nome do outro rapaz,
2: Pierre. Agradeceu, né? Depois do programa.
0: O Renatinho, depois do programa, agradeceu diretamente pra Raquel aí nas redes sociais e tudo, no WhatsApp. Um cara que tá sempre dedicando o

0: parque, tu podes fazer isso, né? Tu podes botar o teu entulho aí na rua, que a prefeitura hoje, através do programa de coleta programada, passa na frente da tua casa e faz o recolhimento. Então hoje, quarta-feira, dia 8 de 7, né, o setor 12 está sendo atendido pelo coleta programada, que é o Parque Marinha e o Central Park. E tu que é da cidade de Águeda, Coab 4, Carreiros, Santa Rosa, loteamento Nova Rio Grande, já podes colocar o teu lixo a partir de hoje à tardinha, hoje à noite, que amanhã o caminhão vai estar passando na frente da tua casa. Então vamos repetir aqui, cidade de Águeda, Coab 4, apagou minha tela aqui, mas a gente liga ela em seguidinha. Coab 4, Carreiros, Santa Rosa e loteamento, né? Nova Rio Grande, aí tem coleta programada para amanhã.
1: Eu queria só complementar, a gente falou dos jogos e não falou do resultado de Suíça e Colômbia, né? Então, Suíça e Colômbia ficou no 0-0, foi aos pênaltis e ganhou por diferença de um gol. Então, próxima classificada, Suíça, e também a Argentina, que deu essa virada aí no Egito, baita jogo ontem.
0: Então, menos um sul-americano aí nessa Copa do Mundo. O Brasil já foi embora, a Colômbia já foi embora, o Uruguai já foi embora, né?
2: Então só
0: fica a Argentina aí por enquanto.
2: O Paraguai também já foi.
0: Paraguai já foi.
2: Então os sul-americanos saindo, os norte-americanos também, né? Norte-americanos já saíram.
0: Canadá, né? México e...
2: Não, o México é América Central, né? O México acho que ainda não saiu, Everton.
0: Tá, mas como é que aquele cara, se 60% dos Estados Unidos era México, né?
2: É verdade.
0: Os caras simplesmente tomaram...
1: O México tá fora, sim. Perdeu pra Inglaterra.
0: Perdeu. Mas é justamente isso. A gente tá falando que saíram também os norte-americanos.
1: Amanhã temos França.
0: E norte-americanos, a dizer, não tô falando dos Estados Unidos. Norte-americano é o continente norte-americano. Porque os Estados Unidos são estadunidenses, né?
1: Amanhã temos França e Marrocos, às 5 da tarde. Na sexta, Espanha e Bélgica. No sábado, Noruega e Inglaterra, jogaço. E no sábado também, Argentina e Suíça. São os últimos... na verdade, os jogos da quartas de final, né? Depois, a partir do dia 14, a gente já tem as semifinais.
2: Noruega e Inglaterra, cara. É um jogo histórico, né? Porque é uma guerra histórica, né? Entre os saxões e os vikings, né? Então, vai ser um jogaço mesmo.
0: Não, é interessante. Eu vou me aprofundar na notícia, mas eu li a manchete e fiquei, assim, de boca aberta, né? O avião da seleção brasileira voltou para o Brasil com um único atleta.
1: Danilo, né?
0: Parece. Danilo.
1: E o resto era da equipe técnica, né? O resto tudo ficou.
0: Então, assim, os atletas... Então, o Brasil investiu, mandou todo mundo para lá e na hora de voltar, a gurizada... Vou ficar mais um pouco por aqui.
2: Tô de férias, eu escutei isso. Tô de férias. Não,
0: depois daquela palhaçada que fizeram.
2: Vão tirar férias.
0: Não, mas eu acho que assim, todo trabalhador tem direito a férias. E não vamos tirar o mérito da gurizada. Mas efetivamente eles não estão de férias. Eles foram convocados para jogar na seleção brasileira. Eles têm que voltar para os seus clubes.
2: E vou te dizer mais, Everton. Eu acho
0: que... E como 90% não jogam no Brasil, efetivamente eles vão voltar para os seus clubes, seja na Europa, seja na...
2: As passagens vão ser pagas pela CBF, com certeza.
0: Eu não estou preocupado.
2: Ah, eu também não, mas
0: eu prefiro que gastem dinheiro com as passagens deles do que dando dinheiro para os presidentes das confederações estaduais do jeito que fazem para garantir os seus mandatos.
2: Cara, assim, ó, a gente vai tocando o programa Primeira Página, daqui a pouco a gente vai entrar aí com o nosso bloco de apoiadores culturais e também com música, né? Mas a Raquel antes já tem aí na agulha já as nossas vagas do Cine e vagas do CIEE.
1: Vamos lá, então. Vagas de estágio CIEE, Educação Infantil, uma vaga para auxiliar escolar, curso de pedagogia e psicopedagogia, aqui no centro, no turno da manhã, de segunda a sexta. Uma vaga de administração na área de marketing e administrativo, de segunda a sexta também, no bairro do centro. E uma vaga de direito no setor civil, de segunda a sexta, no turno da tarde, também no centro. E mais uma aqui de contabilidade fiscal, curso de ciências contábeis, de segunda a sexta também, no turno da tarde, também no centro. Essas vagas para estágio, você pode se candidatar no site cers.org.br/conjuntos, no endereço presencial, na rua Benjamin Constant, número 80. Tirar dúvidas, né, pelo WhatsApp

0: WhatsApp no 53984031505 e o horário de atendimento do CIEE é das 8 ao meio-dia e da 1h30 às 5h30. Vagas do Cine. Vagas abertas do Cine para hoje. Auxiliar de manutenção predial, 3 encaminhamentos. Fiscal de caixa para a nova loja aqui da Rótula, 3 encaminhamentos. Faxineira, 3 encaminhamentos. Instalador hidráulico, 3 encaminhamentos também. Operador de supermercado, aqui também para a Rótula, 10 encaminhamentos. Serviços gerais, 9 encaminhamentos. Outra vaga de serviços gerais, 3 encaminhamentos. Vendedor interno, 3 encaminhamentos. E algumas vagas aí para pessoas com deficiência na área de auxiliar de manutenção predial, 3 encaminhamentos. E auxiliar de cozinha, 4 encaminhamentos. Para você acompanhar essas vagas e também mais informações, no Instagram, @fgtas_cine_Rio Grande. Fernando.
1: Então foram dadas as vagas aí, né, para toda essa gurizada aí que tá precisando de emprego, se liga aí, porque o Primeira Página tá te dando a dica, né, para procurar os empregos aí que a Raquel acabou de falar e também os estágios, né?
0: E fiquei sabendo também que logo abrem as vagas pro supermercado lá do Cassino, o novo que tá abrindo, novas vagas, daqui a pouco o Cine também já vai tá
1: divulgando aí, né? E a gente vai entrando também com a parte dos desligamentos, né? Hoje desligamento programado de energia elétrica e expansão da rede, né, Raquel?
0: É, hoje a gente tem só a partir da tarde um desligamento ali na estrada do canal da Corsã. Então, acredito que, não sei se afeta, se tem muitas casas ali, mas de repente as do entorno ali, né? Do
1: interessante
0: bairro,
1: isso, né? É, desligamento de energia elétrica no canal da Corsã.
0: É, no canal da Corsã, naquela ruazinha ali que dá acesso, né? Porque Sim. Tem toda aquela fiação ali, né?
1: Sim.
0: Que é o outro lado da APA da Lagoa Verde, né?
2: É aquela, o outro lado. É o canal da Corsã que liga o canal São Gonçalo até a estação de tratamento de água que fica ali na estrada Rio Grande
0: do Sul. Acredito ali que as casas do Senantes, talvez as mais próximas, né, sejam...
1: No entorno. Afetados. Então, a agenda da reitoria hoje traz uma grande notícia, né? Reunião do grupo operacional do CIEX, né? E detalhe demais agendas internas. Cara, a gente falava ontem aqui sobre o pessoal do CIEX e toda... O Renatinho retratou perfeitamente aí toda a importância que tem a ciência, né? E principalmente a ciência produzida aqui dentro do Campus Carreiras da FURG, para agilizar e para ajudar nessa parte de eventos climáticos, né? Então o CIEX é uma peça importante e hoje tem uma reunião com o grupo operacional do CIEX aqui na FURG, Everton.
2: Isso aí, né? Então, falando nisso, principalmente porque hoje é o dia da ciência e do pesquisador, né? Um abraço aí para toda a turma do CIEX e em especial que também são pesquisadores e muito importantes, né? A nossa reitora Suzane, né? E o nosso vice-reitor Ednei Primel, que sem eles, não vou desmerecer a reitoria anterior, muito pelo contrário, né? Tudo recomeçou com a gestão do Danilo, mas com todo o esforço que, em especial, o Ednei, que comandou na gestão passada a FAURG, né? A gente conseguiu estar no ar hoje com a nossa querida Rádio FURG FM 106,7
1: MHz. Notícia sobre educação. Portaria institui programa de formação para docentes da EJA. Normativo estabelece diretrizes para a formação continuada de profissionais da educação de jovens e adultos com o contexto do Pacto Nacional pela Superação do Analfabetismo e a Qualificação da EJA. Autorizado o funcionamento de 24 novos campi de IFES, portaria publicada no Diário Oficial da União nesta segunda-feira, 6 de julho. Cria unidades em 12 estados brasileiros para atender municípios de menor e maior porte. Rede federal passa a contar com 754 unidades. O governo do Brasil investindo aí em grandes... Não sei por que a Raquel fez assim.
2: A Raquel fez assim porque a gente está vivendo um momento complexo. A gente não pode falar muito em função do defeso eleitoral.
0: Nem enaltecer.
1: Mas o Brasil está investindo em educação.
2: Brasil. É o governo brasileiro.
1: A agenda do SIDEC para hoje, 9 de julho. Não, para hoje não, para amanhã. 9 de julho, seminário da reitoria sobre a revisão do estatuto da FURG. Então, o pessoal, como a gente estava dizendo antes, um pouquinho antes, pessoal amanhã vai estar revisando aí o seminário da reitoria sobre a revisão do Estatuto da FURG.
2: E saiu, só pra agora, continuando aí no Ministério da Educação, né? Foi publicado ontem no Diário Oficial já o modelo do requerimento para o nosso RSC, que foi um dos grandes motes aí da greve, que deve estar se encerrando dentro em breve, né? Então, ontem foi publicado o modelo do requerimento, as nossas comissões internas aqui estão se reunindo, eu tenho reunião hoje às 14 horas, tive a reunião ontem, né? Porque eu também faço parte desses grupos que estão fazendo todo esse acompanhamento aí da carreira dentro do Serviço Público Federal aqui na Universidade Federal do Rio Grande.
1: E a gente vai tocando a nossa programação através das ondas da FURG FM 106,7
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1: A gente vai entrar com um bloco de apoiadores e logo depois música. 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

0: ar, são 7:43, através das ondas da FURG FM 106,7 MHz. Vamos entrar então com a previsão do tempo e logo em seguida os nossos queridos entrevistados já se encontram no nosso estúdio.
1: Mas antes de mais nada, vamos fazer um registro que o Mozart já passou, né?
0: Então, o Mozart, nosso querido amigo.
1: Enquanto
0: Mozart.
1: A gente tocava música, o Mozart já passou indo ali para as instalações da Exantar ali, que o Mozart está capitaneando essa transição aí dentro da Universidade Federal do Rio Grande. Então nós vamos continuar agora com um boletim meteorológico, então, né? A quarta-feira será de tempo firme na maior parte da metade sul do Rio Grande do Sul. Uma massa de ar seco mantém o predomínio de sol entre poucas nuvens ao longo do dia, favorecendo a amplitude térmica típica do inverno. Manhã de frio mais intenso e temperaturas um pouco mais agradáveis durante a tarde. Não há previsão de chuvas para a região. Em Rio Grande, o dia começa com frio e céu parcialmente nublado. Ao longo da manhã, o sol ganha espaço e a temperatura varia entre 8 e 15 graus. Os ventos sopram de intensidade fraca a moderada, mantendo a sensação de frio nas áreas próximas ao litoral. Em São José do Norte, a previsão é de tempo firme, com sol entre poucas nuvens e temperaturas ficam entre 8 e 15 graus, sem expectativa de chuva. Já em Pelotas, o amanhecer é frio, com mínima próximas aos 6 graus, enquanto a máxima chega a 16 graus. O tempo permanece seco e o sol predomina durante a tarde. Em São Lourenço do Sul, o cenário é semelhante, com manhã fria, céu parcialmente nublado e temperatura entre 7 e 16 graus. Já em Santa Vitória do Palmar, o dia será de tempo estável, com sol entre nuvens e temperaturas variando entre 7 e 15 graus. A sensação de frio continua mais intensa por conta dos ventos do litoral. Já em Santo Antônio da Patrulha, a previsão indica tempo firme, com temperaturas entre 7 e 16 graus, predominando o sol ao longo do dia. Previsão para os próximos dias: na quinta-feira o tempo continua firme em praticamente toda a metade sul e o sol aparece com maior frequência e as temperaturas seguem baixas ao amanhecer, mas com tardes um pouco mais agradável. Na sexta-feira não há previsão de chuvas significativas. O padrão de tempo seco permanece com madrugadas frias, possibilidade de nevoeiros em pontos isolados nas primeiras horas da manhã e máxima entre 15 e 18 graus na região. Então essa foi o boletim meteorológico para FURG FM 106,7
0: MHz e a gente já vai olhando por aqui o sol despontando na ponta do CIDEC. Então já começa a despontar esse lindo dia que o Everton estava falando aí sobre a meteorologia, né? A gente vê que ainda tem um certo tom de geada na grama aqui do nosso querido telão, né? Nós que estamos aqui de frente para a reitoria e para o CIDEC, que é uma visão maravilhosa e ainda, com certeza, um dia ainda vamos mostrar isso, né, Raquel?
2: E de frente para o Armazém Eco, né? Hoje é dia de pedido para retirar amanhã aqui fresquinho da horta.
0: É verdade. Então, o pessoal que tá aí ligadinho no nosso programa, tá na hora de tu fazer o teu pedido através das redes sociais aí e amanhã fazer a retirada aqui com o pessoal do Armazém Eco.
1: É, e a gente aqui, mais coisas que a gente enxerga aqui, a Edgraf, né? E aí a gente tem uma querida colega lá na Edgraf, que também tem história dentro da universidade. Eu vou mandar um abraço pra Cleuzinha, né? A Cleuzinha, que talvez vocês não conheçam, eu vou ter o prazer.
2: Trabalhei com ela.
1: Então, Fernando, eu vou te apresentar pra Cleuzinha, pra tu ver o que é uma criatura que vive a universidade, além, é claro, dessa criatura que tá na nossa frente aqui.
0: Nada mais, nada menos que o professor Lauro Barcelos, né? O criador, digamos assim, do CRAN, junto com o falecido e saudoso professor Rios, né? E toda essa galera que faz um trabalho importantíssimo lá dentro do CRAN. A gente comentava fora do ar que tem gente que se preocupa com pessoas, né? O professor Lauro Barcelos é diferenciado, que além de se preocupar com pessoas, que faz lá toda a parte esplendorosa, né? Do CCMAR, também se preocupa com a vida animal do oceano, né? Que são os animais que chegam através aqui na Praia do Cassino. ensino, né? Que chegam com alguma deficiência e são tratados pelo pessoal do CRAN. Bom dia, professor, tudo bom tranquilo?
3: Bom dia, bom dia. É sempre uma grande honra poder comunicar a nossa população, a nossa comunidade, dos trabalhos que nós fazemos no Complexo de Museus do Sonográfico e todos os outros museus.
0: O museu que é algo que, para mim, pelo menos, né, criança, já visitava o Museu Sonográfico, coisa que traz, assim, aquela curiosidade, que desperta aquela curiosidade científica, né, dentro das crianças, e que a primeira coisa que a gente se lembra de Museu Sonográfico é da Miragaia. Né?
1: Então, de quem foi a ideia de botar um óculos na Miragaia?
3: Do professor Rios.
1: Olha só.
3: Ela apareceu em 1966. E foi ela que salvou os cofres do Museu Sonográfico, que na época estavam muito vazios. E aí a visitação foi muito importante para que a gente conseguisse algum dinheiro para poder pagar as contas e fazer o museu continuar funcionando.
2: E uma ação de marketing, né? Já total. Lá na década de 60.
3: E é um sucesso
2: até
3: hoje.
2: Que visão, hein?
3: O peixe com cara de gente é um sucesso até hoje.
1: E que foi tema de carnaval no Unidos do Mé, né?
0: Foi tema de carnaval, foi. E uma coisa que todo mundo, no meio científico, todo mundo fala disso, né, professor? Sim. Do peixe com cara de gente, né? E aquilo é uma deformidade através do quê? O que é?
3: Um tumor. Um tumor que cresceu dentro do crânio.
0: E aí o peixe ficou com cara de gente.
3: As placas ósseas do crânio dos peixes são muito flexíveis.
0: Sim.
3: Então, com o crescimento do tumor, foi deformando e foi dando aquela feição humana. E com o óculos ficou então perfeito.
2: Completou a obra.
3: E na época, o professor Rios me contou que na época queriam que ele afirmasse que era uma cruza de gente com peixe.
1: Mas eu, como pesquisador, não podia fazer isso.
3: E ele ficou muito indignado. Ele disse, vocês estão pensando que eu vou jogar minha carreira no lixo?
2: Vamos adaptar isso, né?
1: Vamos. Deixar bem claro, assim, que o Lauro Barcelos, né, é pupilo do professor Rios, sim. Ele se encostou para receber toda aquela...
3: Trabalhei 43 anos com ele.
1: Toda aquela coisa que o professor Rios fez e que criou o Museu Oceanográfico. E eu tenho hoje a grata satisfação, como pertencente ao complexo da Universidade Federal, saber que nós já temos continuidade nessa gestão, né? Sim. Que o Gui está lá justamente para dar continuidade a isso. Como é que foi a tua emoção em receber o Gui como servidor da universidade para tu poder passar o bastão?
3: Primeiramente, era necessário que ele passasse num concurso.
1: Exato, exato, exato.
3: Que ninguém pode ocupar um lugar daqueles porque é filho de alguém, né?
1: Exatamente, não. Então, em primeiro lugar, eu nem falei que ele era teu filho, só o Gui. Não.
2: Consequência, né?
1: Como servidor da universidade.
3: Exatamente. Né? Então, isso é fundamental que se saiba, né? E foi muito bom, porque o Gui é um cara muito preparado, é uma pessoa muito instruída, gosta do que faz, gosta do museu, gosta do CCMAR.
1: Até porque eu acho que ele se criou ali, né, Manoel?
3: Se criou ali.
2: Por que será, né, que ele gosta tanto, se dedica tanto, né, professor?
3: Mas às vezes...
1: Às vezes a fruta quer sair pra fora do pé, né?
3: Às vezes não tem essa sorte, né? Porque eu considero isso uma sorte.
2: É verdade. Nem todos vão receber, né, daquela forma que alguém quer passar.
3: E é difícil, né, porque... manter um complexo desse em funcionamento. E como vocês bem sabem, aquilo ali tem um consentimento social muito grande, né? O complexo de museus, que envolve todos os museus, o CRAN e o CCMAR, ele tem um consentimento público, um consentimento da sociedade muito grande. Então, uma parte de que tudo aquilo ali é possível de ser feito, porque as pessoas acreditam, porque as pessoas respeitam, mas fundamentalmente porque eu consigo organizar equipes competente, de gente dedicada. Eu sempre costumo dizer, todo esse sucesso deve-se graças a essa equipe que me ajuda. Então eu tenho muito cuidado com eles, eu procuro ser uma pessoa útil e dedicada, e procuro dar exemplos para que eles possam continuar fazendo o que é preciso, mas sempre deixando claro o que nós queremos na missão. Nós queremos acolher as pessoas, nós queremos mobilizar a sociedade para a preservação da natureza, nós queremos salvar os animais, nós queremos cuidar do meio ambiente, nós queremos ensinar as pessoas para que elas possam ter algum conhecimento sobre o mundo do trabalho. Tudo isso se traduz nas ações que nós desenvolvemos, tanto no Museu Sonográfico, no CCMAR e no CRAN. E obviamente que para que se faça isso, é preciso de muitas pessoas juntas. E eu também sou muito grato à imprensa, né? Aos jornalistas, a vocês, que podem olhar com um olhar mais crítico, podem perguntar, podem tentar descobrir como é que aquilo funciona. E obviamente que a gente, numa comunicação sempre amigável e transparente, a gente consegue deixar claro para que, que existe isso. Mas é fundamental pensar também que, para que isso se desenvolva dentro de uma universidade tão grandiosa como a nossa FURG, nós precisamos que os nossos colegas também entendam o que nós estamos fazendo. E nós temos isso já há muitos anos, nós temos pessoas que trabalham junto conosco há muitos anos, temos o apoio dos reitores que passaram e da nossa atual reitora, a doutora Suzane Gonçalves, que é uma pessoa incansável, uma pessoa de altíssima sensibilidade e competência, uma pessoa que se dedica pela nossa universidade profundamente, diariamente, diuturnamente, e ela consegue entender o que nós fazemos e consegue nos apoiar, porque tu não pode fazer funcionar uma coisa dessa sem uma retaguarda poderosa. Então nós temos a força interna, nós temos os nossos colegas que nos ajudam, temos as diferentes unidades da FURG que concordam e acreditam e também se valem desse prestígio todo, porque o museu é muito prestigiado. O museu tem 70 anos, 73 anos de existência e tem um reconhecimento nacional, local, tem reconhecimento internacional, e tudo isso foi feito à base de muito trabalho dos que passaram, dos nossos amigos que já se foram. Eu cito aqui o professor Rios, que é um amado amigo, querido, meu amigo até hoje, né? E que foi um homem que olhou para o futuro numa época muito diferente da nossa época. Em 53 ele viu que a oceanografia poderia ter um horizonte mais brilhante, e assim o fez. Mas ele foi um homem que sempre se integrou muito com seus parceiros, com seus amigos, e foi um homem que me ensinou muito, né? O professor era um homem firme, era um homem de palavras muito claras e objetivas, e ele me ensinou a ser também um amigo nesse contexto, porque não é fácil. Uma pessoa com aquela liderança que ele tinha, ele conseguia fazer coisas impressionantes. Ele nos ensinou muito o trabalho, nos ensinou como é que fazer tudo aquilo, e além de ensinar, ele fez também. Então ele era um homem que pensava e agia. Ele não era só um pensamento, ele pensava e agia. E junto com ele eu pude aprender muitas coisas importantes e pudemos criar outras coisas importantes. Mas ele tinha uma tremenda retaguarda. Ele era grande amigo do Dr. Francisco Martins Basso, Dr. Basso, que também me acolheu e que acreditou muito em mim e me ajudou muito. Eu fui uma pessoa muito acolhida pelo Dr. Basso, que sempre me dizia: olha, eu vou te ajudar, mas eu espero que tu ajude a juventude. Então, o que eu faço hoje também é em homenagem e gratidão a esses dois grandes homens que me ajudaram muito. E eu sou muito grato a eles, né? Então, eu tenho dívidas impagáveis com amigos queridos que sempre me ajudaram. Tenho reconhecimento. Eu reconheço a força das pessoas, eu reconheço a força da equipe também. A equipe que nós temos hoje trabalhando são pessoas mais jovens também, que ajudam muito, são pessoas muito competentes. Temos muita gente boa em todas as unidades que eu sou o diretor, né? E obviamente que é preciso de trabalho. Então eu preciso de gente que gosta de trabalhar. O meu problema muitas vezes acontece é quando as pessoas não gostam de trabalhar. Aí fica difícil, porque nada disso é possível. A nossa universidade não existiria se não tivesse contado com o trabalho de muitas pessoas. Nós somos uma instituição que ela funciona com o amor das pessoas, com o trabalho das pessoas, com o conhecimento das pessoas. E nós temos muita gente boa dentro da nossa universidade. A universidade é grandiosa como ela é graças ao trabalho de todo mundo. Então nós somos uma força conjunta que faz, acontece e que olha para o futuro, trabalha no presente, mas jamais esquece do passado. Então isso é muito justo e é muito valioso para uma universidade que tem memória, né? Porque nós somos memórias, nós sem memórias não somos nada, né?
2: E a memória também que consegue passar, né, esse legado, as instruções, os processos para outras pessoas darem a sequência,
3: sim,
2: né, professor?
3: Sim, sim, sim.
2: Uma coisa que eu queria perguntar, que eu fico curiosa. Como é que era o Lauro antes da universidade? Como é que veio ao Oceano? Como é que era a convivência antes de conhecer o professor Rios, que a gente sabe que foi a maior referência, uma das maiores referências da vida do senhor, né? Da onde vem a ideia da Oceano, dos animais?
3: A ideia veio de quando eu li um livro chamado O Mundo Silencioso. Meu pai me deu o livro O Mundo Silencioso, já custou. Foi um livro que foi editado em 53. O livro foi editado em 53. Em 56, quando eu nasci, que me parece que acho que foi até no dia que eu nasci, foi feito um filme sobre o Mundo Silencioso. E depois, claro, fui crescendo e fui gostando das coisas do mar. E aquele livrinho que eu gostava muito de ler e me encantava aquele assunto. E aí o professor Piragini, lá no Colégio Municipal Pelotense, onde eu estudei, o professor Piragini que era rio-grandino, entusiasmava muito a gente sobre a sonografia.
2: Professor de biologia, ele deu aula no Teorema, né?
3: Sim,
2: ele me deu
3: sim.
2: aula também.
3: O professor Piradini foi um dos maiores, um dos maiores gênios que eu conheci, que eu tive a honra de ser aluno. O professor Piradini é uma pessoa impressionantemente inteligente, um homem que vibrava muito com a força de ensinar, a força de um professor querido, um homem que nos ajudou muito. Aí nos entusiasmou, aí eu vim fazer o vestibular. Fiz o vestibular, passei no vestibular, e em 74 eu entrei na FURG. No dia 6 de janeiro de 74, eu comecei a trabalhar no Museu Sonográfico.
2: Olha só.
3: Me apresentei como voluntário para o professor Rios e nunca me esqueço.
1: Voluntário?
3: Sim, voluntário.
1: Olha só.
3: Eu fui voluntário até 79.
1: Olha a importância de ser voluntário e de ser estagiário também, né?
2: Passar por esse processo.
1: Passa por
3: um
1: processo.
3: Eu tinha que trabalhar muito, opção, né? Eu era um estudante pobre, né? Eu não tinha condições muito de me manter. Então eu trabalhava, fazia muitos estágios, fazia muitas outras atividades que pudesse me dar algum dinheirinho. E aí fui estudando, fui acolhido, fui muito bem recebido pelo professor Rios e ficamos juntos durante 43 anos. O professor Rios é uma pessoa que eu tenho uma dívida eterna de gratidão a um homem brilhante como ele foi. E ele dizia: vamos em frente, não vamos nos aborrecer. E quando a órbita ficava muito pesada, ele dizia: vamos saltar de órbita, que essa órbita.
2: Vamos para outra
3: órbita, que essa órbita não está nos entendendo e nos alcançando.
2: A ideia do CRAM partiu do senhor vendo animais na praia. Conta
3: 16,
2: um pouquinho para nós.
3: No dia 16 de janeiro de 74, eu estava sempre indo na praia, olhando na praia. Aí eu encontrei um lobo marinho. Peguei o lobo marinho e perguntei pro professor: tem um lobo marinho fraquinho lá na beira da praia. Eu vou trazer ele pro museu pra gente cuidar. E ele disse: exatamente isso que deve fazer.
1: Olha só.
2: Faz sem isso. Estrutura nenhuma, sem não. Criação de crã,
3: sem,
2: nada.
3: Sem nada. Aí trouxemos o leão pra mim. Eu, o Rudinei Nascimento, que era um grande amigo.
1: Saudoso
3: Rudinei Nascimento. Era o trio. Nós estávamos sempre juntos. Era o professor Rios, o Rudi e eu. Que nós começamos na mesma época a trabalhar, né? Em 74, eu e o Rudi. Aí trouxe o lobo marinho pro museu e aí comecei a tratar. Mas como é que eu vou tratar de um bicho? Primeiro que eu não sou veterinário.
0: Não conheço nada.
3: Mas eu sou um homem da boa vontade. Eu sou um cara que eu tenho boa vontade de fazer qualquer negócio, eu vou lá e faço. Aí falei com os amigos médicos. Tinha uns amigos médicos, eu perguntei pra eles: como é que a gente faz? O que tu acha que a gente pode fazer? Aí já tinha uns amigos que estudavam medicina. E naquela época a gente estudava medicina junto. A oceanografia tinha muitas aulas da medicina junto com a gente. Aí fomos juntando os amigos médicos, aí fomos trabalhando, cuidando dos animais. E aí começou o trabalho a acontecer. A atividade acontecia. Então nós juntávamos lobo marinho, juntava pinguim, juntava garça, juntava gaivota, e levava para o museu. Fizemos um cercado e começamos a salvar. Aí começou a dar certo. A gente salvava os animais e reconduzia os animais à natureza. Então ali, durante 20 anos, eu trabalhei só com a ajuda dos médicos. Aí já estava consolidada, todo mundo sabia que no museu cuidavam dos bichos. E me diziam, olha o que me diziam: esses animais que vocês encontram na praia, doente, eles têm que morrer na praia, porque são da praia, eles são do mar.
2: Meu Deus, que ignorância.
3: Não, era um show de ignorância.
0: Era retrógrado pensamento, né?
3: E esculachavam a gente porque a gente estava trazendo os animais. Porque não tinha lei também, não existia lei.
0: Sim.
3: As leis de proteção aos animais são leis modernas, são leis da nossa geração, né? E era muito difícil, porque a gente ouvia esculacho. Uma coisa tu ouvia esculacho depois que tu fica velho, aí tu não dá mais bola. Eu posso dizer, bem entender, que eu não dou bola. Agora, quando a gente é jovem, tu ouve um esculacho, aquilo vai pro coração, a pessoa fica quase acabada.
0: Pode acabar com uma carreira, né?
3: Acaba com uma carreira só por causa de um esculacho.
1: É. Podia ter desistido de tudo isso, né? Já pensou se tu desse bola pra isso?
3: Eu nunca dei bola pra essas coisas, pra esses comentários maldosos, né? E obviamente que eu tinha do meu lado um gigante, que era o Dr. Rios.
1: Com toda certeza.
3: E o Dr. Rios, ele tomava as dores instantaneamente. Ele não deixava pra depois. Ele não pensava se vou resolver depois. Era imediatamente. Mas sempre houve dentro da universidade um consentimento, uma compreensão daquilo que nós estávamos fazendo. O Museu Oceanográfico é um querido da universidade. Porque ele é o Museu Oceanográfico, ele surge antes da própria universidade. E muitos professores foram alunos do professor Rios, muitos amigos do professor Rios. Todo mundo sabia e todo mundo lembra, principalmente aqueles que tiveram a oportunidade de conviver com ele, lembra a grandeza daquele homem. Ele era um gênio. Ele era um gênio da química, um gênio da matemática. Era um homem de uma precisão absoluta e de uma memória impressionante. Tanto que para mim trabalhar com ele, eu sempre tinha um livrinho e tudo que a gente combinava era anotado. Porque não podia esquecer. Se esquecesse, dava B.O. na hora. Mas eu também digo, professor, eu fiquei, eu acho que um pouco chato por causa do senhor.
1: Aprendeu um pouquinho com
3: ele? Eu gosto de chegar antes, eu nunca gosto de chegar tarde, eu gosto de chegar antes. E também nós aprendemos muito a valorizar as pessoas. Eu sou um cara que eu valorizo a maioria das pessoas que merecem ser valorizadas. Eu sou uma pessoa que eu sou capaz de reconhecer. E quem está muito fraquinho, eu tento lá ajudar para ver se a gente consegue salvar. Porque tu não pode querer salvar só meia dúzia. Tu tem que tentar salvar todos. E tu tem que ver se a pessoa que também quer...
1: Se ela quer ser salva também.
3: Se ela quer ser salva, porque não adianta tu querer, a pessoa não querer, né?
1: É verdade.
3: E esses trabalhos com as pessoas no CCMAR, com os animais no CRAN, com as visitas do Museu Sonográfico. O Museu Sonográfico recebe quase 90 mil pessoas por ano. E atualmente saiu uma pesquisa de em torno de 3 mil.
1: A gente já divulgou, né? a pesquisa. Já.
3: Aquilo é espetacular.
1: Yeah.
3: É espetacular. E eu tenho meus amigos do Ibope, lá do Rio de Janeiro, que eu mando para eles. Eles dizem assim, Lauro, isso aí é uma coisa muito difícil de conseguir. É que a gente já está acostumado, a gente ouve aquilo ali, olha aquilo ali, não dá o devido valor, talvez. Mas é importante que a gente saiba que é muito difícil uma instituição ser tão querida como o Museu Sonográfico. E a pessoa não vai no museu para sofrer, ela vai no museu para se entreter, ela vai no museu para aprender, para passar os seus dias com alegria, para olhar coisas interessantes e levar os seus familiares e levar as crianças. Porque nós temos visitações de pessoas reincidentes há muitos anos. Tem pessoas que visitam o museu há 20 anos.
1: E não se cansam de fazer
3: isso. Então isso é uma coisa bacana que a universidade consegue manter. Nós conseguimos manter isso com muito trabalho, com a ajuda de muitas empresas, com a ajuda das Forças Armadas. Nós somos muito gratos à Marinha do Brasil, que sempre esteve do lado do Museu Sonográfico toda a vida. Toda a vida trabalhamos juntos com os almirantes que sempre nos ajudaram. Eu tenho um reconhecimento muito grande. Eu embarquei e ainda embarco nos navios da Marinha até hoje. Então nós temos essa relação com a oceanografia desde a época do almirante Paulo Moreira da Silva, que foi um grande brasileiro, um grande almirante, um grande homem, que sempre foi muito amigo do professor Rios. Então as nossas relações com as Forças Armadas, elas são presentes e constantes. Nós temos muita relação com o Exército Brasileiro também, que nos ajuda muito nas manobras com os animais na praia. Temos com a Brigada Militar, que nos ajuda muito. Temos com a Força Aérea também, que nos ajuda muito. Mas tudo isso é uma construção. Isso não se faz de um dia para o outro. É uma construção respeitosa, uma construção de comunicação amigável, uma construção compartilhada de coisas importantes. E tudo isso resulta no que nós podemos olhar na pesquisa que fizemos, podemos olhar nas pessoas que vocês ouvem, podemos olhar no dia a dia da nossa existência. E se você for agora no Museu Sonográfico e dizer o seguinte, vamos receber o presidente da República nesse exato momento, é só abrir a porta, ligar o interruptor e tudo estará funcionando.
1: Para o presidente ou seja para quem for.
3: Seja, né? Para quem for.
1: Para quem for, né?
3: Seja para quem for, mas o que eu quero dizer com isso é que...
1: Está sempre pronto, né?
3: Está sempre pronto. É um pronto em todos os níveis, e é um lugar bonito, é um lugar bem cuidado. E certamente que não vivemos nadando no ouro, né? Sempre temos algumas restrições orçamentárias, é difícil manter um museu, mas é difícil manter tudo, é muito difícil manter hospital, é difícil manter escola, é difícil... Que o Brasil é um
0: mais
3: lugar
0: difícil de... manter uma casa, né?
1: E essa casa grande, que é um complexo da universidade, é mais difícil ainda, né?
3: É mais difícil ainda, porque tem problema de tudo quanto é jeito. Por exemplo, quando nós passamos pelas enchentes, essa grande enchente, essa enchente nos deixou na lona, quase. Foi muito difícil fazer a restauração de tudo, mas ela tá tudo... Quem olha nem imagina que que a água esteve tão alta.
0: O que sofreu.
1: Onde é que surgiu a ideia de assumir aquele prédio onde funciona o CCMAR hoje? Né? Porque aquele ali é um entreposto de pescado, né? Eu fui criado dentro daquele prédio.
3: Eu passava por aquele prédio e sempre dizia o seguinte, inclusive tem até umas fotos minha e do Gui passando por aí de barco. Ele disse, um dia nós vamos fazer uma escola nesse lugar. Sempre já tinha que ser uma escola. E tinha umas oposições que queriam fazer um shopping center.
2: Então um shopping ou uma escola? Vamos lá. Vamos
0: ver o que é melhor, um shopping ou uma escola?
3: E eu tive que dizer isso na frente do presidente da República. Na época, eu fui conversar com o presidente da República. Conversei também muito com o vice-presidente Marcos Maciel, que foi um homem brilhante que me ouviu muito, para que a gente pudesse conseguir o prédio para a universidade. Nós tínhamos o financiamento do BNDES. Quando eu apresentei meu projeto para o BNDES, o pessoal da presidência do BNDES disse, Laura, isso aí é um grande projeto. Nós vamos te ajudar. Pode contar com o financiamento do projeto. Só que nós não tínhamos prédio. Então foi uma luta de professor Rodolfo, de professor Orlando. Vários reitores nos ajudaram. Sempre, todos os reitores nos ajudaram. Para que seja justo com todos, né? Todos ajudaram, todos os assessores dos reitores passados ajudaram, todos os amigos ajudaram, os pró-reitores ajudaram. Todo mundo acredita no CCMAR. Não tem nenhuma pessoa que diga que o CCMAR não vale a pena. O CCMAR vale a pena, sim. O CCMAR faz um trabalho social de grande alcance, um grande alcance social, humanitário, e isso faz a diferença. E para uma universidade como a nossa, ter uma referência como o CCMAR engrandece muito o trabalho de todos. Porque o CCMAR ele vai juntando o esforço de muitas pessoas. Uns apresentam um trabalho, outros dão uma aula, outros dão uma palestra, outros levam uma inovação. E tudo isso soma a toda a nossa potência, nos dá uma potência, uma potência institucional muito grande. Porque são faces, são várias faces de um mesmo mosaico, né? Então, nós somos um monte de departamentos e unidades que juntas dão essa força à universidade.
0: Eu participei de algum tempo atrás lá dentro do CCMAR, eu não conhecia o prédio do CCMAR e participei de um congresso de conselheiros do município, que eu fiz parte fui conselheiro da cultura, porque eu faço parte da Arutema, Associação Rio Grandina de Umbanda e Terreiros de Matriz Africana. Sim. E aí lá dentro eu fui escolhido como um dos conselheiros e participei do Conselho da Cultura. O prédio é maravilhoso, se entra lá, mas me lembro, como o Everton tá falando, que foi criado dentro, aquele prédio não era assim, né, professor?
3: Não, era uma desgraça.
1: Não, uma desgraça quando tu pegou, né? Vamos deixar bem claro. Não, né? Eu fui criado lá como um entreposto de pescados, meu pai tinha uma banca dentro daquilo lá, tinha fábrica de gelo, tinha câmaras frias, tinha serviço de inspeção federal para que os pescadores...
0: Tinha, me lembro disso.
1: O produto, o que era produzido dentro do entreposto de pescados, poderia ser comercializado para todo o Brasil.
3: Isso foi a razão de fazer o interposto.
1: Isso foi perdido ao longo do tempo e o prédio simplesmente ficou abandonado.
3: À mercê
1: do tempo. E tu tá, inclusive, recuperando aquela estrutura lateral ali onde tinha.
2: A gente foi lá na formatura e a gente já tá de olho.
1: Prédiozinho de controle,
2: a gente já viu que o senhor tá se mexendo ali.
3: Uma estação de meteorologia ali.
1: Olha só.
2: Né?
1: E eu tive.
3: O observatório do clima.
1: Né? E eu tive a grata satisfação de fazer uma visita ao Lauro, né? E ele foi me mostrar. Ele estava em obra naquela parte nova onde funcionava o IBAMA antigamente. Sim. Né? E ele foi me mostrar, eu estou fazendo obras aqui, ali. E aí a gente foi numa sala onde estavam fazendo o piso e tinha uma instalação hidráulica ali embaixo. E o cara disse, não, tá tudo coladinho, bonitinho. O Lauro disse, não, fizeste o teste hidráulico aí pra ver se tem vazamento? E o cara, não, fulano fez. Aí ele foi no fulano, tu fez? Ele disse, não, fulano fez. Cara, pegou as criaturas na mentira.
3: Claro.
1: Isso pra você ver o nível de delicadeza que esse camarada trata a coisa pública, né? Com uma responsabilidade imensa, né?
0: Um nível que não poderia esperar,
1: não
0: menos
1: podia ser
0: um nível de excelência, né, professor? Tem que tratar a coisa com excelência.
3: Com tantos anos fazendo isso, eu acho que devo ter aprendido alguma coisa.
1: E aquele complexo ficou...
3: E comprei umas broncas também.
1: Não, a vida não é diferente.
3: Não, né? Pensa que é só aplauso. Não,
1: não, nós aplaudimos, mas o outro lado fica muito...
3: Bravo.
1: P da vida, né?
3: Fico.
1: E a gente teve o privilégio, a satisfação, eu e Raquel e mais um pessoal aqui da nossa Secretaria de Comunicação, fomos participar da formatura dos alunos lá no CCMAR, né? Eu acho que esse era um objetivo pra gente conversar com o Gui, mas a gente vai conversar com o Lauro também, porque, cara, se não fosse o Lauro, não teríamos o CCMAR.
3: Não teríamos o CCMAR. Isso é certo.
1: E o financiamento não sai todo da universidade, até porque a universidade não tem dinheiro para bancar aquilo,
3: não,
1: né?
3: Não tem.
1: E como é que funciona isso? Bom, pede muito, tu ganha muito?
3: Eu sou um pente de chão.
2: Alguém que queira ser parceiro, que está nos escutando, né, Lauro? Nunca é demais, né?
3: Nunca
2: alguém
3: é demais.
2: Que quer apoiar esses projetos que a gente tem aqui.
3: E uma das coisas importantes é que tudo é quantificado. Nós sabemos quantos alunos, o que comem os alunos, o que gastam os alunos. É uma super organização para manter aquilo ali. A pessoa que nos ajuda, ela tem que ter certeza que o que ela está ajudando está...
1: Tem uma transparência ali, né?
3: Nós trabalhamos muito com a Transpetro, com a Petrobras, né? Trabalhamos muito com o Ministério Público Federal, o Ministério Público do Trabalho. Temos várias empresas, temos a Sagres, que nos ajuda bastante também. Temos a Connection, que nos ajuda.
1: Fica até difícil de relacionar, porque são tantos parceiros, né? Que até existe a possibilidade de esquecer alguém, né?
3: O que eu quero dizer com isso é o seguinte. Cada um ajuda com o que pode. Então, se um puder dar um vidro para restaurar uma janela, a gente aceita. Se hoje quiser dar 1 milhão de vidros, a gente aceita. Porque na realidade é a soma que é o sucesso. Não é um único ajudando. Porque se todos ajudarem um pouquinho, a gente consegue fazer muitas coisas. Por exemplo, nós temos um projeto do canteiro ao prato. Nós produzimos alimentos, temos alimentos para os alunos, temos alimentos para o restaurante, temos alimentos para a assistência social da prefeitura, que nós fornecemos muitos alimentos. Nós temos uma super horta, que produz muito. Mas como é que se fez isso? Se fez isso com a ajuda da Sagres, da Embrasmac e da Iara. E da Fundação Cidade do Rio Grande, para poder fazer a gestão de tudo isso. Então nós temos um projeto que produz alimentos. Mas o que que os alunos aprendem? Eles aprendem a produzir, aprendem a trabalhar integrados, aprendem a respeitar a terra e aprendem a compartilhar o que aquela terra produz.
0: São alunos do ensino fundamental, ensino médio?
3: São alunos do CCMAR.
1: Alunos do CCMAR.
0: Do CCMAR,
1: direção projeto do CCMAR.
3: Que pode entrar no CCMAR dos 14 até os 23. Pode entrar no CCMAR, para fazer curso no CCMAR.
0: E aí ali eles vão aprender.
3: Aí tem um curso de agricultura e meio ambiente. Nesse curso de agricultura e meio ambiente, eles aprendem então a produzir, a cultivar e a compartilhar.
1: E as oficinas maravilhosas. Mas
3: vamos, tudo maravilhoso.
1: Vamos deixar um pouquinho disso pro Gui, né? Se a gente falar sobre tudo que o CCMAR faz ali, a gente. Não que a gente vai deixar o Gui sem. Muito pelo contrário, né? Porque o Gui é. Tu olha pro Lauro e olha pro Gui, a diferença é só a idade.
3: É uma versão melhorada.
0: É, a versão melhorada.
1: Tá. Mas falando em complexo de museus, a gente tem mais algum museu além do.
3: Sim. Tem o Museu Oceanográfico. Tem o Museu Antártico, tem o Museu da Ilha da Pólvora, tem o Museu Náutico. Eu também sou diretor do Museu da Cidade e da Coleção Arte Sacra. Que eu faço isso também voluntariamente para ajudar o museu e para ajudar a Fundação Cidade do Rio Grande.
1: O Museu Náutico, por enquanto, está fechado, né, Lauro?
3: Por enquanto, ele está fechado.
1: Ele deve ter sido muito afetado pela enchente, né?
3: Foi bastante afetado, mas está inteiro.
1: É? A gente se um pouquinho mais de recurso, um pouquinho mais de suspiro, a gente consegue reabrir.
3: Né? É. A nossa dificuldade é pessoal. Nós temos dificuldade de pessoal para manter as estruturas que nós temos. E com as restrições orçamentárias, a gente tem muita dificuldade para fazer esse tipo de funcionamento. Né?
1: Nós que o digamos, nós perdemos 10 profissionais aqui no último corte da.
3: Sim, temos um museu de comunicação também, né?
1: Sim, sim. Estás assumindo o museu de comunicação?
3: Sim, né? Nós estamos organizando, junto com a doutora Débora, estamos organizando um plano para reativá-lo.
0: Muito importante.
1: Depois que o Célio Soares nos deixou, aquela estrutura ficou não abandonada, porque tem alguém da universidade.
3: Para tudo eu preciso de pessoas.
0: Sim, sim.
1: E pessoas que se dediquem também.
3: Pessoas,
1: né?
3: Que saibam. É. Porque eu costumo também lembrar o seguinte: só boa vontade não resolve.
0: Verdade.
3: Eu tenho 10 pessoas com boa vontade e não sabem coisa alguma sobre um determinado assunto, mas tem que ter alguém para capitanear essas 10 pessoas. E assim mesmo tu vai precisar que elas aprendam alguma coisa. Porque para cuidar do Museu Oceanográfico é uma coisa, para cuidar do Museu Náutico é outra coisa. As características museológicas e museográficas são distintas. Eu tenho a sorte de ser oceanógrafo e museólogo, então eu consigo dominar a manobra, mas eu sou um.
2: O senhor precisa dos braços, né?
3: E meus bracinhos têm 70 anos.
2: Mais braços.
3: Já não só aqueles bracinhos de antigamente que fazia tu que remava e corria e pulava, né?
1: É, hoje tem as restrições da idade, claro. Passa a ser um problema, mas isso tudo ele está superando, né? E ainda mais agora, né?
3: Com Eu engano bem.
1: Ainda mais agora, né? Com a entrada do Geek, são mais dois braços maravilhosos, sim, aí que estão ajudando todo esse complexo aí, sim, né? Sim. Relembrando, e bom deixar bem claro, né? Não é herança.
0: Não,
1: é competência.
0: É conquistado, né?
1: É competência, ele conquistou esse espaço. Né?
3: Exatamente.
0: E uma coisa que a gente precisa lembrar, né? É, não vai acontecer nada nos braços e nas pernas se não houver uma mente brilhante por trás disso, né? Então, a mente brilhante é o que comanda esses braços e essas pernas para que isso tudo aconteça, né, professor? E aí, isso, fazer esse movimento todo de comandar museus e de comandar toda a estrutura do CCMAR, isso deve demandar bastante trabalho, né?
3: Muito
0: trabalho. A equipe hoje é grande, né?
3: Muito trabalho, muita leitura, eu estudo muito, muitos contatos, eu preciso também manter uma rede de pessoas juntas. Por exemplo, vou dar um exemplo. Ontem nós convidamos para vir ao Rio Grande a doutora Cristiane, que é uma super veterinária de Santa Catarina, formada na USP, e que ela também foi aluna do doutor Faisal, que foi um homem que, quando eu era jovem, ele me ajudou muito. porque ele conhecia muito sobre os animais e eu tinha muitos contatos com ele e aprendi muita coisa com ele. Então ela veio, atualmente, hoje ela está no CCMAR dando uma palestra no anfiteatro para a equipe do CRAN, para a equipe do NEMA, para a equipe da Patran, para várias equipes que estão reunidas para aprenderem um pouco com ela. Então o que eu faço? Eu trago as pessoas que sabem mais para compartilhar o conhecimento. Porque é preciso que haja compartilhamento de conhecimento, para que as pessoas se emancipem. Todos se emancipando com o conhecimento, o que é uma função principal da nossa universidade, nós estamos aqui para compartilhar e espalhar conhecimento, nós conseguimos então melhorar o trabalho que nós realizamos aqui. Ela veio, está lá, inclusive a Paula não está aqui hoje porque ela está lá recebendo a doutora Cris, que é uma gente finíssima, uma nossa amiga, e que ontem ela disse, graças a tudo que eu aprendi no CRAN, eu posso fazer o que eu faço hoje. Ela disse isso publicamente. E eu fiquei muito, muito honrado com esse reconhecimento. Porque significa que o passado, do jeito que foi feito, serviu para que essas pessoas possam também fazer um presente bacana, um presente compartilhado, um presente que emancipe muitas pessoas. Né? Porque nós precisamos deixar a ideia de que essa ideia, a ideia precisa continuar. A gente vai desaparecer, mas a ideia vai continuar. A missão pode continuar perfeitamente. O professor Rios partiu e deixou uma série de pessoas interessadas na ideia dele, que a gente está mantendo essa ideia dele até hoje. Né? Então, isso é uma coisa que depende das relações humanas. Eu dou muito valor às relações humanas. E é a coisa mais difícil, porque às vezes tu fala A e a pessoa entende B.
0: Verdade.
3: Às vezes tu tem uma palavra numa determinada entonação, o cara entende tudo ao contrário. Então a gente tem que ter cuidado que é para as pessoas se mobilizem em torno da missão e façam a nossa universidade ficar cada vez maior, cada vez mais importante, cada vez mais útil. E isso tudo depende que as novas gerações assumam esse protagonismo. Que a universidade foi feita com muito sacrifício. A FURG foi construída com a energia e com o trabalho de muitas pessoas, pessoas queridas, que amavam e ainda amam a universidade, porque tem muitas pessoas que fundaram a universidade que estão vivas até hoje. Né? Então isso é importante lembrar. E que esse reconhecimento nós temos que fazer, esse reconhecimento a universidade faz brilhantemente isso, nós somos capazes de reconhecer os nossos antepassados e agradecê-los pelo que eles já fizeram. E eu me sinto muito honrado de ser um servidor dessa universidade. Eu tenho muita satisfação de fazer parte dessa equipe e ainda de poder, com 70 anos, ajudar e ainda ser útil. Porque o mais importante é que a gente seja útil de alguma forma, para que as coisas possam continuar sendo do jeito que são, tão boa para a nossa comunidade.
0: Eu tenho uma dúvida. O curso de oceanologia, oceanografia, surgiu com o professor Rios? Ou surgiu?
3: Também.
0: E o senhor já entrou diretamente
3: para... Eu entrei na quarta turma. Em 70 começou a oceanografia e eu cheguei em 74.
0: Muito legal isso.
3: Tinha o professor maravilhoso, tinha o professor Dutra, professor Piragini, professor Dincal, tem vários professores, professor Rios, professor Reguli, enfim, pessoas queridas que ajudaram muito. Foi tudo uma grande inovação, professor Eurípides,

0: ictioparasitologista, professor Rogério Tubino Viana. E ele fala muito disso, né? Hoje em dia, depositar confiança nos jovens faz a diferença, né? Claro. E principalmente nesses jovens pesquisadores que trabalham pelo Brasil afora. Claro. Ele tava me comentando que seria ótimo se a gente pudesse fazer na rádio algum momento gravado com essas pessoas que saíram da FURG e tomaram o mundo, né? Claro. E principalmente na parte das pesquisas, o doutorado e tudo. Então, é exatamente o que ele diz. São várias pessoas que desenvolvem vários trabalhos, mas que saíram da FURG, né? Claro. E principalmente na área de oceanologia e oceanografia, né?
1: São vários. E nós temos também muitos amigos que vieram de outros países. Por exemplo, o doutor Hugo Castelo, que é da Argentina. O professor veio em 75, 76, veio aqui nos ensinar sobre os mamíferos marinhos. Então, ele abriu nossos olhos para algo que nós não tínhamos visto ainda. Ele trouxe conhecimento, trouxe grandeza. A família, o professor Jorge Castelo também. Nós temos uma quantidade de professores queridos que nos trouxeram muita luz naquele momento em que nós estávamos começando. Porque o começo sempre é difícil.
0: Sempre.
1: E o começo precisa de gente entusiasmada para fazer a coisa, né? E naquele momento, tudo era precário, tudo era difícil. Hoje nós temos muito mais condições, o governo brasileiro ajuda mais, nós temos instituições grandiosas, temos o apoio também do MEC, do Ministério da Ciência e Tecnologia, que temos acesso a projetos, então temos pesquisas pelo mundo afora.
0: Imagine o seguinte, para você que está em casa escutando, né? Imagine que naquela época era preciso de uma máquina de telégrafo, telex, para poder passar uma mensagem para o outro lado do mundo. Hoje,
1: uma carta do professor Rios para o imperador Hirohito. O imperador Hirohito se comunicava por correspondência com o professor Rios.
0: Diretamente.
1: Imagina. Ele era sonógrafo, Hirohito era sonógrafo. Demorava 3 meses. Carta.
2: Meu Deus.
0: 3 meses.
2: Hoje é instantâneo, né?
0: Hoje é instantâneo.
1: Eu ia com o professor Rios todos os dias do correio, na caixa postal 379, buscar correspondência. Todos os dias nós íamos, era a cachaça do dia. No correio de Telegram, nós íamos lá na caixinha postal, na caixa 379, buscar correspondência.
0: Imagina que o cara que conseguia fazer uma comunicação direta com o imperador Hirohito do Japão.
1: Isso já custou.
0: Já custou,
1: teve aqui em 53. Deixou de presente para o museu uma draga que está em exposição até hoje. Era amigo do professor Rios.
0: Amigo direto do professor Rios.
1: Conversava. E o professor era um homem muito organizado, ele sabia tudo que ele sabia o que ele tinha conversado, porque era tudo com um papel carbono. tudo que era escrito tinha papel carbono e tinha cópia.
0: Que loucura isso, né?
1: Era um shower, era uma organização máxima. Tudo funcionava. Agora vocês imaginem, eu com esse legado, o que eu tenho que fazer para poder manter pelo menos a essência de tudo isso funcionando.
0: O nível de excelência que tem que ter para acompanhar o professor Rios deveria ser algo
1: dificílimo.
2: Mas tu te esforçaste bastante.
1: E me esforço até hoje.
2: E esse legado tá vivo, né?
1: Eu tenho uma agenda sequencial que eu controlo tudo. Só que o mais difícil para nós...
0: Ainda usa carbono?
1: De vez em quando eu olho aquelas folhinhas e me dá vontade de usar. Máquina de escrever com folha dupla e um carbono no meio.
2: Imagina, se bobear, ele vai até usar o mimeógrafo.
1: Usávamos muito mimeógrafo.
2: Era bom fazer uma prova com mimeógrafo, né? Aquele cheirinho a álcool do...
1: Já saía bêbado. Era muito divertido. O professor era um homem de bom humor. Porque eu acho que para viver, a gente tem que ter bom humor. Não dá pra ficar de mau humor, se acordar de mau humor. Eu acho isso uma loucura. Eu não consigo, eu realmente não consigo. Sempre que for possível dar uma risada, eu prefiro dar uma risada.
0: É por isso que nós tocamos primeira página. A primeira página tem esse
3: aspecto
0: principal. Às 7 horas da manhã a gente passa boa energia, a gente passa boas entrevistas. Não adianta a gente jogar um banho de sangue, um banho de lágrimas nas pessoas. Nós temos que passar música boa, nós temos que passar boa informação. E essa é uma delas, né? Sobre crãs, sobre os museus da cidade. E a figura principal que é a Stuck, que está aqui na nossa frente, né?
1: Eu sou muito grato por todas as oportunidades que nos dão para divulgar. Porque eu acredito que é preciso uma poderosa comunicação para que as pessoas saibam o que está acontecendo num mundo repleto de uma carga de informação gigantesca como nós temos hoje, com os diferentes veículos de comunicação. Mas eu tenho muita admiração, muito carinho pela rádio. Eu adoro rádio. Eu acho rádio uma maravilha. Eu sou um cara que escuto muito rádio. Adoro ouvir rádio.
2: Professor. Não é à toa que é um dos nossos conselheiros.

0: beijo da FURERG, sim, aí, né? Que é a detentora dos direitos da Rádio FURG FM, né? E o Lauro já não é de agora que ele é conselheiro, já de muitos e muitos anos.
1: Professor, se alguém ver algum animal em situação, né, que precise de socorro na praia, existe algum número, algum contato com vocês? Ou com o IBAMA, alguma outra instituição? Existe. Que alguém, de repente, está nos escutando, não, né? Quer chamar.
0: Até porque, normalmente, esses animais, eles não são de muito boa receptividade.
2: Não,
0: pro...
2: não são.
1: Precisa, né, de logística, de cuidado, também animais pesados.
2: O número de telefone é 53-9995-5642. Eu vou repetir. 53-9995-5642. Esse é o número do CRAM. Liga direto, que ele está sempre, o telefone está sempre à disposição.
1: É tipo um plantão, assim, para essas ocorrências.
3: O mais importante de tudo, professor, é a pessoa que encontrar esse animal na beira da praia não deve tentar nenhum socorro, né? Deve
2: não
3: chamar,
2: deve tentar,
3: o CRAM.
2: Não deve tocar, não deve tentar oferecer comida, não deve jamais tentar fazer alguma remoção, porque eles são animais de vida livre, são animais que mordem.
3: São animais selvagens.
0: Não, né? Não leva o pinguim pro refrigerador, né?
2: E não me leve o pinguim para o refrigerador. Eu já fui várias vezes em algumas casas, chego lá, a geladeira está totalmente defecada, porque colocaram um pinguim dentro da geladeira. O pinguim fez horrores.
3: Imagina, dentro da geladeira.
2: O pinguim é um animal que come muito. Ele come quase um quarto do peso dele por dia.
3: Pumba.
2: E quando ele está bem alimentado, imagina que...
0: Olha a produção que ele faz.
2: Olha a produção.
0: É. E sem falar que não é o ambiente para ele, né?
2: Não, os pinguins, eles precisam de temperatura. O pinguim, ele tem 41 graus de temperatura corporal e não pode baixar um grau. Porque quando baixa um grau, ele já começa a ficar debilitado. Mas aí nós temos os veterinários, temos os biólogos, os oceanógrafos que cuidam dos animais, que sabem todo o procedimento, e nós vamos buscar. E nós temos também o laboratório Ecomega com o professor Eduardo Sec, que é um grande querido nosso amigo. O professor Eduardo também coordena esse laboratório da Ecomega, que nós temos aqui do Instituto Oceanográfico, que nós trabalhamos em conjunto. Então nós temos uma operação grande sobre o monitoramento da costa, temos a TGS que está fazendo esse monitoramento agora para a exploração de petróleo na costa. Temos várias situações que permitem que a gente aumente o nosso esforço amostral, o nosso esforço de observações, e tudo isso culmina que os animais acabam sendo mais beneficiados, porque a gente tem salvado muitos animais por conta do acesso aos animais que estão doentes e enfermos. Porque a costa é muito extensa. Não se esqueçam que daqui até o Chuí são 240 quilômetros.
3: É muita, muita. E ainda atendem a Praia de São José do Norte também.
2: E a Praia de São José do Norte até Mostardas quase são 100 quilômetros.
3: Imagina, são 300 e tantos quilômetros de patrulhamento.
2: E o acesso é difícil. Nem sempre podemos ir na praia. Nem sempre podemos ter acesso à praia. Se está vendo suja, ninguém consegue passar.
1: Ressaca.
2: É. Então, o clima... Nós temos um clima adusto, né? Que é um clima forte que, às vezes, impede que as operações sejam realizadas. Mas a gente consegue. A gente consegue fazer muita coisa. Conseguimos atender uma quantidade muito grande de animais. São quase 600 animais por ano que passam pelo CRAM.
1: Eu ia perguntar se vocês já tinham essa avaliação anual, assim, uma média é essa, 600 animais.
2: Sim. E nós contamos com um grande apoio da Porto CRS. A Porto CRS tem sido uma grande parceira. Eu costumo lembrar que o Porto do Rio Grande é parceiro do Museu Oceanográfico desde quando o Museu Oceanográfico foi fundado.
1: Sim.
2: Porque os engenheiros do Porto sempre foram amigos do professor Rios, nossos amigos também até hoje. São pessoas que entendem a importância do Museu Oceanográfico. O Museu Oceanográfico está instalado num terreno que também é do Porto do Rio Grande, agora do SPU, mas sempre é um terreno que foi conveniado com o Porto do Rio Grande. Né? Então nós temos grandes parcerias, temos parceria da Porto CRS com o CCMAR. Essa grande instituição que é o Porto do Rio Grande, ela é muito responsável e é muito querida nossa por essa relação histórica com o Museu Oceanográfico.
1: Agora uma pergunta pessoal, diante de todos esses animais, tem algum que o senhor tem mais apreço, que gosta
0: não
1: mais?
0: Não vale o pirelo.
1: Que entende, pode ser apelo emocional também, mas por as características do animal, por a convivência, ou já gostava de algum animal com mais fervorantes dessa área?
2: Eu tenho um grande carinho pelos golfinhos.
1: Golfinhos.
2: Nós temos 100 golfinhos aqui na região. Só que, claro, a proximidade dos golfinhos, ela se dá na medida que a gente vai de barco até eles. Então, nós temos desde 74 nós fazemos monitoramento dos golfinhos. Um dos projetos mais antigos que o Museu Oceanográfico tem é sobre os botos do Rio Grande. Então sempre houveram grupos de pesquisadores que estudam os botos, grupos de pesquisadores que fazem diferentes tipos de abordagem científica sobre os botos, grande divulgação sobre os botos. E os botos são animais geniais, né? Os botos, eles vivem no Rio Grande desde desde o nascimento, eles nascem no Rio Grande, nascem, vivem e morrem no Rio Grande. Eles têm um ciclo completo de vida dentro do estuário e nas regiões oceânicas adjacentes. E fora que são animais inteligentíssimos, são animais belíssimos, são animais de um porte interessante, eles têm quase 3 metros e meio de comprimento, pesam quase 400 quilos às vezes, e são animais graciosos. E a impressão que eu tenho é que os botos, eles entendem a gente. Essa é a impressão que eu tenho. Mas seria muito injusto eu dizer que gosto mais dos botos do que qualquer outro. Eu gosto de todos.
3: O boto é uma espécie de golfinho.
1: Ninguém, né?
3: É um golfinho. O boto é uma espécie de golfinho.
2: É, o boto e o golfinho é a mesma coisa.
3: É a mesma coisa. É a mesma coisa. Só que aqui no nosso estuário eu chamo eles de botos.
1: Boto rosa.
2: Boto cor de rosa, boto larilho, boto nariz de garrafa, tem vários nomes.
3: E a toninha?
2: A toninha já é um cetáceo de menor tamanho, é um animalzinho de 1,5 metros. É um golfinho que tem um bico mais compridinho. É um animalzinho mais delicado, né? Mas também existe muito aqui na nossa costa e são animais muito queridos nossos. Nós temos grandes pesquisas sobre as toninhas e as toninhas precisam da nossa atenção porque elas estão ameaçadas de extinção.
0: Pois é isso que eu ia perguntar. Fala nisso, né? A gente tem um assunto muito polêmico que está acontecendo aqui na cidade de Rio Grande, que é o Parque do Albardão. Na tua percepção, isso tem reflexo na vida marinha, a criação desse parque?
2: Tem um reflexo positivo, porque vai ser um lugar onde os animais vão poder se reproduzir protegidos. E obviamente que ao se reproduzirem, eles vão beneficiar a todas as zonas adjacentes. Então é muito importante que essas áreas existam. E no mundo inteiro existem áreas que são protegidas para que essas áreas continuem sempre sendo o local das matrizes. Que os peixes, onde tem proteção, onde não tem pesca, os animais se reproduzem em maior quantidade e depois eles saem dessas áreas. Eles vão para as suas áreas adjacentes. Nós fundamos, eu sou fundador do Tamar, sou fundador do projeto Peixe Boi, tudo lá na Bahia, na costa brasileira. Quando nós fomos fazer o projeto Tamar, nós proibimos a matança das tartarugas. Mas a galera queria continuar matando tartaruga. Então nós passamos um longo tempo convencendo as pessoas que uma tartaruga viva dava mais lucro do que uma tartaruga morta. Hoje, vê quem é que mata tartaruga hoje no Brasil.
3: Virou lei, né?
2: Não... Virou lei. É. E se matar uma tartaruga, vai preso. É. Mas hoje, quem cuida das tartarugas são os próprios que matavam.
3: Os pescadores.
2: E o projeto Tamar é o sucesso que é, graças a esse trabalho que nós fizemos, que naquela época, em 77, não era entendido dessa maneira. Achavam que tinha que matar, achavam que tinha que tirar todos os ovos da tartaruga. Faziam horrores. Acabavam matando muito mais do que era possível para a população suportar, né? Se chega um ponto que tu subtrai mais do que tu tens de procriação, tu acaba
0: extinguindo,
2: acaba acabando com tudo que já existe. É.
0: Então esse projeto aí para a fauna marinha aí é claro, muito importante, né? Isso, lógico, tem toda a questão econômica, assim como a das tartarugas teve no passado.
2: Claro.
0: Né? Isso eu penso, pelo menos eu penso, né, que isso será superado em pouquíssimo tempo, toda essa questão econômica desse projeto.
2: Serão sempre diálogos difíceis, porque são interesses conflitivos, né? Uns precisam de matar mais, outros precisam de maior abundância, enfim. Mas o que é importante é que haja a possibilidade dos animais se reproduzirem para as futuras gerações. Não é possível deixar matar tudo e depois ver como é que fica.
0: Não seremos nós os homens ditos pensantes que vão acabar com a fauna.
2: E quem pode falar ainda melhor ainda sobre a reserva do Albardão, sobre essa região protegida que já está declarada como uma área de proteção, são os cientistas. Porque ninguém tirou isso da cabeça, ninguém sonhou que tinha que ser assim.
0: Se não saiu da noite para o dia, não, então vamos fazer.
2: Não.
0: É um processo científico mesmo.
2: É um conjunto
0: mesmo.
2: De pessoas responsáveis que estão trabalhando nesse sentido. Foram olhados todos os dados científicos. É tudo feito com alta ciência, com muitos cuidados. E, obviamente, considerando as pessoas, obviamente, e considerando as realidades. Mas é importante que hajam diálogos. Não adianta ficar num canto gritando, dizendo desaforo, brigando. Assim você chega a lugar nenhum.
0: Não, e só para deixar bem claro, né, que para quem conhece a cidade do Rio Grande, andava ali pela Portugal e por áreas adjacentes, tinham diversas indústrias que viviam da pesca. Hoje em Rio Grande, se tiver 3 ou 4, é muito. Então boa parte dessa produção pesqueira que acontece na nossa costa, ela não é manipulada e ela não traz riqueza para o município. Né? Deixar bem claro, o peixe é pescado aqui, descarregado aqui, sobe num caminhão e vai para outros lugares. Né? Então assim, Quem está fazendo esse maior berreiro aí, os pescadores estão sendo prejudicados? Claro que estão, né? Mas são os armadores, né? Que normalmente nem daqui eles são.
2: Então, esse é... Mas convidem, convidem mais pessoas para falar sobre esse assunto, para ampliar esse debate, porque eu acho que é importante que as pessoas acabem entendendo que isso é uma coisa importante.
0: É, isso é uma construção científica, né?
2: A
0: FURG tem um papel bem importante em todo esse processo, né?
2: A universidade é fundamental nesse processo.
0: E
2: os não vão entender nunca.
0: É como tudo na vida, né? As pessoas já têm um pensamento já pré-pronto e não vão aceitar algumas mudanças que...
2: Assim, eu vejo numa situação mais simples, obviamente, né? Às vezes as pessoas chegam no museu fumando. Ele diz, não pode fumar. Aí o cara fica bravo. Fica bravo porque não pode fumar. Mas não pode fumar.
0: Já não era pra poder.
1: Tá fazendo um bem pra ele, né? Diminuindo o cigarrinho ali.
2: E aí fica difícil, né? Porque se a pessoa joga um monte de pedras instantaneamente no começo de um diálogo, o diálogo já fica mais complicado de ser desenvolvido.
0: E aí tá havendo esse conflito todo aí entre a sociedade e a ciência nesse momento, né?
2: É. E nem sempre a ecologia vai ser aplaudida pelas suas decisões, né? Nem sempre vai agradar
0: quase
2: todo mundo.
0: Nunca, até porque o homem, o homem tem muito papel de extrativista nesse processo todo. E ele acha que a economia... E isso a gente viu no processo de pandemia, quando se dizia, em primeiro lugar a economia. Não, querido, em primeiro lugar a vida.
2: A vida,
0: seja ela humana ou não, né? Mas a vida em primeiro lugar. Se vamos prejudicar a economia, depois a gente vê. Né? Mas vamos preservar as vidas, né? E nesse caso do projeto do Albardão, a gente está falando em preservação de vidas, sim.
2: Claro, né? com absoluta certeza. E outra coisa que eu costumo lembrar sempre, isso é uma ação interna que eu sempre digo. Eu sempre digo para as pessoas o seguinte: primeiro a saúde, depois o trabalho. É nessa ordem que às vezes eu estou sempre lembrando as pessoas. Nós temos que cuidar da saúde primeiro para depois do trabalho. E quando eu digo isso, isso pode ser compreendido nos diferentes níveis de integração, né? Nós temos que ter saúde, temos que ter capacidade de reflexão saudável para que as coisas possam ser entendidas para o bem comum. Que não adianta achar que vai ser para meia dúzia, o bem-estar para meia dúzia e o resto que se lixe. Não, não pode.
3: Professor, nós já estamos aí no adiantar da hora, são 8 horas e 40 minutos.
0: Isso que,
3: né?
0: Começamos a entrevista mais cedo hoje.
3: Começamos mais cedo hoje a entrevista e, como sempre, um assunto interessantíssimo, tratando dos museus, tratando do CRAM e tratando de lição de vida, que é o professor Lauro Barcelos. Eu vou pedir para o senhor fazer as suas considerações finais para a gente poder encerrar o programa Primeira Página.
2: Bom, eu começo, eu encerro. Pelo começo, eu comecei agradecendo e vou encerrar agradecendo. Eu sou muito grato à vida, a Deus, né, que permitiu que a gente chegasse até aqui. Eu sou muito grato a todas as pessoas que nos ajudam, que ajudam essa universidade, que deram suas vidas por essa universidade e ainda dão. Agradeço às pessoas que acreditam em nós, agradeço às pessoas que respeitam as pessoas, que respeitam a todas as iniciativas que são feitas, motivadas pelo bem, pela boa vontade. E como dizia a doutora Judite Cortesão, que também foi uma pessoa grandiosa na minha vida, ela dizia o seguinte, que o fundamental é servir. A primeira coisa de uma pessoa, o que conta nela é o servir, a sua capacidade de servir. Depois, compadecer-se. Ou seja, se você é capaz de sentir compaixão pelo próximo. E aí entra o conceito do outro. Não existe humanidade se não existe o outro. Depois é maravilhar-se diante da vida. Então, esse grande milagre que é a vida, essa maravilha que a gente olha todos os dias, e se a gente for capaz de perceber isso, a gente vê isso nas mínimas e nas máximas coisas que a vida nos mostra. E depois é o saber. Então, a quarta coisa é o saber. Porque não adianta saber se não servir. E às vezes a gente vê muitas pessoas que sabem tanto, mas não servem para nada. Então, isso é uma das ideias que a doutora deixou aqui conosco. Eu sou muito, muito grato ao que a Judite fez por nós e por mim também, né? A Judite foi uma pessoa grandiosa, doutora Judite Cortesão, uma grande filósofa, que eu tenho certeza que muitos que estão nos ouvindo a conheceram, sabem exatamente do que eu estou falando. Então, eu encerro essa oportunidade aqui de compartilhar com os amigos queridos que são vocês, com gratidão. Gratidão a vocês, né? Gratidão por considerarem esse trabalho tão importante, gratidão por vocês perceberem que a nossa universidade é esse trabalho também, né? É um somatório de gente assim como eu. Saber que não sou só eu que existo, saber que assim como eu tenho uma porção de pessoas que são capazes de fazer o que eu faço, não sou melhor do que ninguém, e estou aqui pronto para servir até os últimos momentos da minha existência. E que depois que eu partir, espero que continuem inspirados em alguma coisinha que eu contribuir com um pouquinho que eu sei. Eu sei muito pouquinho. Eu gosto muito de compartilhar um pouquinho que eu sei.
0: É humilde, né?
1: Humilde.
2: Pode a modéstia, eu sempre lutei pela modéstia.
3: Tem um dito africano que diz o seguinte, que a pessoa tem que vir para o mundo para ser poeira. Poeira de existência, porque a poeira não se apaga, a poeira se limpa, se tira ela daqui e se põe ela ali. Ela não some. Então a pessoa serve para ser poeira. Então, pode ter certeza que o senhor. Sejamos poeira. O senhor pode ter certeza que o senhor é a poeira de existência de muita gente.
2: Muito obrigado.
3: Nós é que agradecemos aqui a entrevista com o professor Lauro Barcelos. Amanhã o destaque do programa é a nossa querida reitora Suzane Gonçalves, né, falando sobre o vestibular de 2027. E o encerramento diz o seguinte: o Mar de Rio Grande não moldou apenas a nossa costa, moldou gerações de guardiões que escolheram não cruzar os braços diante das marés e do tempo.
0: É isso aí, né?
2: Assim é pra acabar com o dia.
0: É justamente essa, é uma das...
2: Pelas lágrimas eu já não consigo enxergar mais nada, vamos 10 centímetros à frente.
1: Fala das gerações, hein? Isso foi proporcional, porque passa, né?
0: Então tá, gente, depois desse encerramento emocionante. Olhando o olhinho do Lauro Barcelos se emocionando.
3: A gente encerra o nosso programa com grande categoria às 8h44 da manhã. Este foi o programa Primeira Página, direto das ondas da FURG FM 106,7
0: MHz.
3: Até amanhã.
0: Até amanhã.
1: Tchau, tchau. Essa foi escolhida dele.
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0: 9 horas 32 minutos. Bom dia. Bom dia a todas, todos e todes que vem chegando com a gente nesta quarta-feira, 8 de julho. Temperatura no município do Rio Grande, 10 graus. Sensação térmica, 7. E a umidade relativa do ar, 80%. Significativamente seco, né? Para as características aí do nosso município. Hoje, quarta-feira, a gente está no ar para além da 106,7 FURG FM, além da sintonia do rádio, estamos também na nossa live através do FURG Oficial, porque hoje temos papo aí de atualizações sindicais. Daqui a pouquinho a gente já chama Zé Flávio Ávila para trazer alguns informes e reforçar chamamento para a gente. Vou, antes de dar o bom dia para o Rafinha e passar aqui para ele, vou só explicar, né, para quem ainda não ouviu. Temos algumas orientações, né, restrições aí da Justiça Eleitoral para esse período. E na live do YouTube, os comentários, eles estão desativados justamente por esse cuidado, tá? Então, quem tentar interagir ali na live não vai conseguir, e o motivo é esse. É um cuidado, uma responsabilidade que a emissora precisa ter junto com a instituição nesse momento, nesse período eleitoral. Bom dia, Rafael Viana.
1: Muito bom dia quem vem chegando com a gente por aqui, nesta linda manhã aqui de quarta-feira. Amanhecemos com um solzinho para dar uma aliviada, né, um pouco aí, nesse clima frio que a gente tem sentido nas últimas semanas. Estamos por aqui, 9 horas e 34 minutos. A gente vai trazer então esse bate-papo, em seguida depois a gente faz também mais informes e notícias por aqui. Mas acho que é isso, vamos aproveitar o tempo aí. Nosso convidado já está por aqui, né? Ele vai entrar remoto para conversar conosco.
0: É isso.
1: Podemos se dar aí também um bom dia para o Victor, que está conosco aí, colocando a live no ar. Obrigado pela
0: Salve,
1: equipe da SECOM.
0: É isso. E aproveitar esses minutinhos aí do início do programa com o Zé Flávio Ávila. O Zé conseguiu ali, nesse primeiro bloco do programa, entrar e participar com a gente para trazer algumas atualizações que estamos aí acompanhando, né, junto com o movimento de greve dos técnicos e técnicas administrativos em educação, né? Então, dá o bom dia, bem-vindo, Zé Flávio.
2: Bom dia, Deca, bom dia, Rafa, bom dia, o Victor e toda a equipe da SECOM, bom dia a todo o ser que nos escuta nesse momento desse programa, que tem uma audiência fantástica e que é muito importante sempre para a gente poder estar atualizando não só a nossa categoria, mas como a sociedade, sobre vários temas. Obrigado pelo convite. Estou aí à disposição de vocês.
0: Ótimo, Zé. A gente que agradece aí tua pronta disponibilidade, né? Zé, temos aí acho que alguns destaques, né, para trazer. E reforçar o chamamento para a assembleia da categoria que acontece amanhã, dia 9, na APTAFURG Sindicato. E esses destaques aí, né, quem sabe te pedir as possibilidades, né, da greve acabar, uma avaliação, uma análise da conjuntura atual, né? RSC, a questão da apresentação do andamento dos compromissos, né, do acordo com o MEC. Temos uma série de questões para destacar aí, e que, por óbvio, todas elas integram, né, e vão fazer parte das pautas da Assembleia de amanhã de manhã na APTA, né? Então, quem sabe traz um pouquinho para a gente. Não sei se tu quer começar aí pela questão do RSC, né, esse decreto, opinião sobre o decreto e das possibilidades aí, né, daqui a pouco da greve acabar. Pode ser por aí?
2: Pode, claro. Primeiro, reforçar o chamamento para a Assembleia de amanhã. É extremamente importante que a categoria participe, porque amanhã nós vamos fazer esses informes gerais do que está acontecendo lá em Brasília. Nós temos dois delegados, né, um delegado e uma delegada, para ser mais exato, em Brasília, que é o Patrick Freitas e a Raquel, que estão lá representando a nossa categoria, né, no Comando Nacional de Greve. E o que nós temos, vamos fazer isso de formas gerais, colocar alguma coisa também de como é que está o andamento dos trabalhos internos da comissão que foi instituída para regulamentar internamente todo o processo de solicitação, análise dos pedidos de RSC, que os servidores, companheiros e companheiras vão poder fazer. O trabalho está praticamente concluído, né? Nós estamos contando com um apoio muito grande da CGTI, com a pessoa do Diogo, né, que está elaborando uma ferramenta com a ideia de facilitar o pedido e também a análise da comissão. Está praticamente encerrado essa parte de trabalho, nós estamos fazendo alguns ajustes por conta do decreto. O decreto foi publicado na sexta-feira passada, né, então nós já tivemos duas reuniões do GT de segunda e terça para preparar esse, para finalizar esse material. O decreto não trouxe muitas novidades a respeito do que nós já tínhamos antes, numa minuta que havia sido disponibilizada pelo Comando Nacional de Greve da FASUBRA. Tem alguns detalhezinhos, então sempre é preciso fazer esses ajustes, tanto no decreto quanto na questão da ferramenta. Por exemplo, nós não tínhamos a ideia que fosse sair efetivamente um modelo de formulário e um modelo de memorial pronto, né? E isso tem agora. Então nós temos que fazer esses ajustes para poder adequar aquilo que nós estávamos elaborando, tanto em termos de regulamentação quanto em termos da ferramenta, para poder que o trabalho ocorra de uma forma mais célere possível, né? Nós sabemos que, nós imaginamos que vamos ter inicialmente um volume muito grande de solicitações, então nós estamos trabalhando para que no menor prazo possível essas solicitações possam ser analisadas e definidas ou não, depende daquilo que está colocado efetivamente no decreto, com as exigências que o decreto faz, uhum, para que possa ser concedido. Né? Elaboramos também uma possibilidade de graus de recurso, né? Tudo para que o trabalhador e a trabalhadora que venham a solicitar o reconhecimento dos seus saberes e competências possa ter a maior transparência possível sobre a análise e sobre aquilo que for deferido ou não, né, está bem justificado tudo. Uhum. Então, isso vai ser um tema da Assembleia de amanhã, esses informes iniciais sobre o que é isso. Saiu também uma portaria do MEC, onde coloca justamente a questão do modelo de formulário e do modelo de memorial. Uhum. Né? Então, esses ajustes são necessários que a gente faça no trabalho. Uhum. Um outro informe, esse assunto está linkado, esse assunto, a questão desse informe do RSC está linkado com um outro tema, né? Que é um outro ponto de pauta. Nós vamos também dar um informe, um outro de extrema importância, e a categoria tem que estar alerta para o processo de reformulação do Estatuto da Universidade.
0: Sim.
2: Né? É um outro ponto importante que nós temos que nos ater também, porque nós vamos construir, na realidade, o que nós podemos dizer que é a Constituição da universidade, né? O país tem uma constituição, o estado tem uma constituição, a universidade tem a sua constituição, que é o seu estatuto, e nós temos que participar efetivamente. Nós construímos inicialmente um GT dentro da APTAFURG para fazer uma discussão de propostas que vão ser levadas a uma assembleia da categoria para ser referendados ou não, e depois ser postas como propostas da categoria dos técnicos administrativos de educação. E também construímos um outro grupo de trabalho junto com o DCE e com a Profurg para verificar aqueles pontos que possamos ter em comum, né? Obviamente que vão surgir divergências entre essas três categorias, e é natural que surjam, mas aquilo que for ponto em comum nós trabalharmos conjuntamente para que possamos fazer as alterações no estatuto da universidade e também apontar aquilo que tem que ser mudado posteriormente no regimento, da universidade. São dois momentos. Os seminários já estão ocorrendo pelas unidades, depois vamos ter uma assembleia, e tudo isso vai ser, nós vamos tentar, de uma forma sucinta, obviamente, sem colocar amanhã nessa assembleia. E tudo, né, essa questão do RSC, a questão da assembleia, da reformulação do estatuto, com certeza a questão do processo eleitoral que já começa a dar seus primeiros passos, a questão do que está acontecendo no mundo que nos afeta, isso vai ser colocado num outro ponto de pauta, que é a avaliação de conjuntura. Algumas pessoas podem dizer assim, mas isso é muito chato, o que que interessa, o que que está acontecendo, sei lá, no mundo para a gente aqui? Claro que tem reflexo. Um exemplo que eu posso citar bem prático é os reflexos que estão acontecendo no nosso dia a dia, em termos de preços e escassez de provavelmente alguns produtos que possa vir a acontecer por conta do conflito, né, que Estados Unidos e Israel estão provocando no Oriente Médio, com o Irã e também no Líbano, em Gaza. Isso nos afeta, tem reflexo sobre nós. Então, pode parecer chato, mas é importante que a gente alerte isso. Nós não vivemos numa ilha, nós individualmente não somos uma ilha, nós enquanto cidade, enquanto universidade, enquanto Estado, enquanto país, não somos uma ilha. O mundo hoje globalizado da forma como está, uma vela que seja acesa lá no Japão acaba fazendo fumaça aqui. Então nós temos que ter essa compreensão, essa capacidade de analisar o que está acontecendo e o que pode ser reflexos na gente. Obviamente, sobre a questão, e aí, desculpem, eu estou um pouco um pouquinho de pigarro.
0: Estamos,
2: Esse tempo, esse tempinho faz isso com a gente, é natural. Obviamente que entendedores dessa questão toda que tem da legislação eleitoral, os impedimentos, tudo, o sindicato não vai tratar e nunca tratou, pelo menos em primeira instância, de dizer vote nesse ou vote naquele, isso não é tarefa do sindicato. Nós temos que analisar as políticas que são de interesse da categoria e da classe trabalhadora, né, e apontar isso para os nossos companheiros e companheiras. E a partir disso, fazerem as suas análises e nós fazemos as nossas análises de qual é o melhor caminho, né, para que a gente siga. Isso é natural e eu acho que é dever do sindicato fazer. O sindicato não é só para tratar única e exclusivamente de se eu vou ter mais salário, se eu vou ter um aumento no vale alimentação, se eu vou ter um direito a mais. É para também para tratar dessas coisas que refletem na gente, que incidem sobre a gente, né, e que acabam incidindo no nosso dia a dia e muitas vezes no nosso salário, no nosso vale alimentação, no nosso transporte, nos nossos direitos.
0: Condições de vida, né, Zé?
2: Exato, exato. Isso é um dever do sindicato. Algumas pessoas discordam disso. Mas muitas vezes, depois daquilo que a gente alerta que pode acontecer, muitas das coisas acontecem. Então é dever do sindicato fazer isso. E nós não vamos nos furtar. Não vamos dizer, vota no verde, no roxo, no cinza. Né? Não. Mas vamos apontar o que cada proposta que está sendo posta ao escrutínio da população brasileira significa em termos de reflexo sobre a nossa categoria e sobre a classe trabalhadora. Isso é dever do sindicato. E nós vamos fazer.
1: Zé, deixa eu aproveitar e te perguntar, se tu me permites. Se tu puder ter, assim, a gente bater um pouco mais nessa questão do RSC, na questão da publicação, né, do decreto na semana passada e voltar para a categoria, no seguinte sentido, qual é o termômetro que tu avalias, assim, com relação à greve, ao fim da greve, né? Porque é uma questão que tem chegado bastante pra gente aqui e que a gente percebe a categoria se indagando, né? Pra tentar perceber a que ponto estamos, assim, qual é a possibilidade que há a partir desse último decreto de que a greve vá acabar, se ela vai continuar. Me traz esse termômetro, assim, na tua avaliação, por favor.
2: Claro, até esse é um tema muito importante, talvez seja que vai mais ser relevante na nossa Assembleia, né? Nunca se pode dizer que mas é pelo menos essa percepção. nós entramos nesse movimento de greve pelo cumprimento do acordo da greve de 24. Tá? Um dos pontos, em vários pontos, mas um dos pontos relevantes é a questão efetivamente do RSC. O RSC agora, em termos de normatização, ele está consolidado. Saiu o decreto que faltava, agora foi emitida a portaria do MEC, nós temos informação que em seguida vai sair uma instrução normativa para as instituições, né, para questão de procedimentos. Então esse é um ponto relevante. Faltam ainda algumas coisas, né? Nós vamos discutir amanhã, por exemplo, nós estamos na expectativa de que venha hoje ainda um informe do Comando Nacional de Greve com outras questões que estavam sendo discutidas junto ao MEC, que é a questão de estabelecimento efetivo, sair uma portaria ou algum documento assinado com o MEC sobre o grupo de trabalho, por exemplo, da questão das 30 horas, uhum. 30 horas semanais, de regulamentar isso, quer dizer, fazer um estudo, obviamente, a gente não está dizendo, nós entendemos que tem condição, mas nós temos que ver quais são os dados que temos para isso.
0: Zé,
2: né?
0: Sobre essa questão das 30 horas, eu vou até contribuir aqui e aproveitar já para mandar um abração aí pro Marcinho, Márcio Oliveira, que é o jornalista da Aptafurg, que nos subsidiou aí de pronto também com algumas sugestões e informações. E aí ele trouxe, né, que em relação à reivindicação histórica da jornada de 30 horas, o MEC informou que mantém diálogo com MGI, Andifes e CONIF para construir uma proposta institucional sobre o tema. E aí diz ainda que a previsão é que uma reunião com as entidades sindicais seja realizada no mês de agosto. Então, estamos nesse momento aí de avanço, né?
2: Sim, com certeza, isso é um avanço, mas o que a categoria e o movimento espera é que isso seja efetivamente formalizado. Uhum. O MEC levantou isso na última reunião que houve com representantes do Comando Nacional de Greve e da CNSC, mas ainda isso não está formalizado. A nossa expectativa é que isso seja formalizado para poder fazer uma análise do todo do que foi considerado. A gente sabe que muitas vezes tu entra no movimento de greve e tu não vai arrancar tudo o que tu pediu, mas nós queremos fazer. O RSC já está consolidado, né? Falta iniciar a sua aplicabilidade, falta aqueles detalhes que eu falei, que tem que ser feitos. Por que que nós estamos, eu digo, depois eu já volto à questão das 30 horas, que é importante, às vezes o pessoal, mas está demorando. Mas nós estamos procurando aqui no nosso GT fazer uma regulamentação e um instrumento, uma ferramenta que dê o máximo de segurança jurídica, né? Não só para os servidores e servidoras, né, mas também para a instituição, porque nós não podemos correr risco. Risco sempre há, mas nós temos que tentar minimizar ao máximo os riscos de que haja algum tipo de revisão. Imaginem a situação de um servidor, uma servidora que entra, consegue, começa a receber o RSC e é feita uma análise por um órgão de controle, né, externo e verifique que tem problemas naquilo ali. Reversão e ainda devolução dos valores, porque é isso que diz a norma legal. Então nós estamos talvez demorando um pouquinho mais do que gostaríamos, um pouco pela demora também da edição da publicação do decreto, mas nós estamos tentando afinar isso, né, para que quando a gente coloque o instrumento na rua e a possibilidade de solicitação na rua, isso esteja um mínimo de risco, né, de que haja alguma reversão, né? Então, mas eu acredito que breve nós vamos estar com a possibilidade de colocar isso à disposição da categoria. E com relação às 30 horas, é justamente um pouco isso que tu falou, Deca, que o Márcio fez a gentileza de passar e para contribuir com a nossa conversa. O que está nos faltando agora é justamente ver de que forma o MEC vai formalizar isso, né? Porque essa informação, realmente nós tínhamos, que o MEC estava tentando fazer essa conversa junto com o MGI, que aqui quem faz a gestão, né? O MGI é a Progep do governo federal, vamos dizer assim para o pessoal que não conhece um pouquinho, não conhece, né, consiga entender. Então, tem que conversar com o MGI e, obviamente, conversar com a ANDIFES, que é a organização dos reitores, né? Mas nós precisamos isso formalizado. Olha, nós estamos fazendo isso, vamos já marcar uma reunião com a representação, né, FASUBRA, CNSC, tal dia, para a gente poder avançar nisso. Né? A gente sabe que isso não é só um desejo da categoria, isso é uma questão de qualidade de vida também, porque tu vai ter mais tempo disponível. O que tu vai fazer com esse tempo disponível? Bom, aí cada um decide o que vai fazer com esse tempo disponível. Sim. Se vai só fazer lazer, se vai só ficar com a família, se vai arranjar um outro trabalho, isso é fora o íntimo. Mas tu tem mais qualidade de vida, tu disponibiliza mais tempo. E há estudos, pena que eu não tenho eles aqui comigo, que demonstram que em tempo, uma jornada de trabalho mais diária, mais reduzida, tu tem uma produtividade maior, por vários motivos. Um, o trabalhador, né, pelo menos naquela sua jornada, está mais descansado, então ele vai produzir mais. Outra é que o pico de produção, né, ele é mais contínuo. Porque como tu tens um horário mais em curto, não tens aquele intervalo de uma hora e pouco que nós temos ali no meio, que quebra, né? Tu tens um pico mais contínuo, então tu aumenta a produtividade. E hoje com a tecnologia que temos de informação, e tu tens, tu alavanca isso. E são estudos que não só aqui, não só no Brasil, mas estudos no exterior também. É a mesma coisa em relação à jornada, né? A gente fala, eu vou tocar um pouquinho, nós servidores públicos, pelo menos da nossa área e de outras áreas que são áreas, vamos supor assim, administrativas, não produtivas, por exemplo, não estou falando de uma Petrobras, uma coisa assim, não. Nós já trabalhamos na escala 5x2, né? E nós queremos continuar com ela, né? Então é estender isso para os demais trabalhadores também. Então esses aspectos todos, eles vão ser frutos dessa análise de amanhã na Assembleia, né? Nós muito certamente, a não ser que hoje venha da FASUBRA um indicativo nesse sentido, a partir desses detalhes que faltam sobre esses pontos da greve, nós não vamos dizer a greve vai terminar amanhã ou vai ter. Nós vamos discutir como é que está o movimento, né, e avaliar o que falta, porque nós sempre trabalhamos com a ideia, e isso às vezes não pode acontecer, não acontece por uma série de razões, mas de uma saída sempre, de uma, tanto uma entrada como uma saída unificada no movimento. Né, e isso vai continuar. Obviamente que existem questões, muitas vezes, de cada universidade, de cada sindicato, que fazem com que isso não ocorra. É natural. A FASUBRA não é um sindicato nacional, a FASUBRA é uma federação de sindicatos. Então, nós iremos analisar isso tudo em conjunto para tentar ver qual o melhor caminho, e daqui a pouco podemos até nós aqui, né, indicarmos alguma coisa para a FASUBRA. Isso ocorre normalmente. Já muitas vezes nós aqui em Rio Grande tivemos uma posição, enviamos para a FASUBRA e a análise dos demais sindicatos, demais coisas, entendeu que nossa posição era correta e seguiu aquele caminho, né? Então é essa o mote da Assembleia de amanhã: informar a categoria sobre como estão os andamentos das negociações e os andamentos dos trabalhos internos aqui, nesses dois pontos que eu falei, fazer uma avaliação de conjuntura e discutir o nosso movimento, né, para verificar que rumos vamos dar. Mas isso, mais uma coisa é clara, nós aqui vamos supor, é um exemplo, tá? Não estou dizendo que é o que vai acontecer, vamos supor que alguém amanhã na Assembleia propõe, não, terminamos a greve hoje. Né? Isso não é uma decisão única, exclusivamente nossa. Nós vamos pegar a decisão da categoria, enviar para a Federação, para o Comando Nacional de Greve, lá será discutido e será avaliado. E o resultado que é de lá, nós normalmente acatamos. Já houve épocas que, por um motivo ou outro, não. Porque temos o direito de fazer isso. Somos um sindicato independente ligado a uma federação. Então, mas não é isso que estamos... A não ser que amanhã venha. Vamos supor, saia esse IG que eu falei para vocês, o informativo de greve amanhã, dizendo, olha, cumpriu-se isso, isso, isso, está assinado, tá, o decreto já está do DSC, está assinado isso, está assinado aquilo. Bom, pode vir uma indicação do Comando Nacional de Greve também de suspensão do movimento, com data marcada, nunca é no mesmo dia, porque a ideia é fazer um trabalho geralmente conjunto. Então isso vai ser analisado tudo amanhã. Todo esse conjunto de elementos vai ser analisado para a categoria aqui identificar. Por isso que eu reforço, é importante a participação. E quando a gente fala em participação, não só a participação online, que é importante, porque atinge um número maior de servidores, os companheiros e companheiras trabalham em outros campos, companheiros e companheiras que são aposentados e que moram em outras cidades, mas que continuam ligados e interessados nas questões que estamos discutindo, é importante a participação, mas a participação presencial também. Ela possibilita um debate, sempre a participação presencial numa assembleia, você participa, ela possibilita um debate maior. E aí, eu começo a falar e não paro, vocês podem interromper.
0: Não, assim, ó, Zé, te pedi aí, são 9h58, claro, fica à vontade para destacar mais algumas questões que tu ache importante trazer, mas também te pedi aí para a gente finalizar, para reforçar bem aí o chamamento para assembleia. A assembleia acontece ali no auditório, né, e também de forma remota, a partir das 9h, não é?
2: Isso. Então, encerrando mesmo, novamente agradecendo o convite para participar e a oportunidade de participar e conversar com vocês e com a categoria. Assembleia amanhã, primeira chamada às 8h30, primeira chamada às 8h30, isso é estatutário, nós temos tem que ter uma primeira chamada, e não havendo o quórum estatutário, que é de 50% mais 1 dos presentes, e dos filiados, dificilmente tem isso, meia hora depois, com qualquer quórum, inicia a assembleia. Então, 8h30 a primeira chamada, 9h a segunda, novamente uma convocação para que todo o pessoal, toda a nossa categoria participe dessa assembleia, para que possa discutir com a gente e tomar as deliberações conjuntas. Lembrando que a assembleia não é só de filiados sindicato. Claro que a gente quer cada vez mais pessoas se filiem, é importante que as pessoas se filiem, né, ao sindicato, para poder fortalecer nossa luta e nossas condições de reivindicação, mas qualquer pessoa que faça parte da categoria, ela tem o direito de participar da assembleia, ou emitir sua opinião e até votar, né? O voto só é restrito na questão de eleição e algumas outras coisas assim, mas do contrário, qualquer pessoa que faça parte da categoria tem esse direito. Então, reforçando esse chamamento para que participem da assembleia amanhã, escutem, debatam com a gente, deliberem junto com a gente, porque, como já dizia uma campanha da CUT, Central Única dos Trabalhadores, há bom tempo, há muito tempo atrás, uma abelha só não faz verão. Tá? Então a gente precisa estar com bastante gente junto para poder tomar as decisões mais acertadas possíveis para a categoria. Vamos errar muitas vezes, e às vezes erramos justamente por pouca participação e por pouco debate. Então, esse convite e essa convocação para os companheiros e companheiras estarem presentes amanhã. Mais uma vez, muito obrigado, Deca, Rafa, Victor e toda a equipe da SECOM, né? E estou à disposição sempre que possível para participar com vocês aí. Muito obrigado.
1: Obrigado, e um bom dia para todos. Imagina, obrigado, a gente que agradece.
0: É isso, Zé. Super valeu, viu, pela tua disponibilidade, reforçando aí esse chamamento para a assembleia de amanhã, primeira chamada 8h30, segunda 9h, para toda a categoria aí construir, seguir na construção desse movimento tão importante que, sim, trouxe conquistas para a categoria e segue aí pleiteando outras conquistas de pautas de apostas. Rafa,
1: vamos lá.
0: Vamos para o intervalo musical?
1: Intervalinho musical. Em seguida, a gente está de volta. São 10h01 por aqui em Rio Grande, na FURG FM 106,7. Fica com a gente aí que a gente já volta.

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1: Muito bem, 10 horas 9 minutos. Joe Cocker com With a Little Help of My Friends. Oxa. Olha aí, hein? Falhou o inglês aqui no meio do caminho.
2: Nossa!
1: Foi difícil, foi difícil, mas eu fui.
2: Nossa.
1: Calma, gente, calma, que não é minha língua nativa.
2: Poxa,
1: tô devagar,
2: vida,
1: tô devagar. Mas é isso aí, tamo aí, né? Música de Beatles. E a gente, né? Essa versão aí fantástica.
2: Incrível.
1: Muito bacana. A gente tá de volta então com o Paralelo por aqui, trazendo mais notícias e mais informes nesta manhã de quarta-feira, dia 8 de julho. Deca, eu preciso fazer um manifesto antes da gente partir para qualquer outra coisa. Manifesto contra o futebol da FIFA e a Argentina, que estou indignado, Não, vou fazer uma opinião pessoal aqui, tá, gente?
2: Nossa. Tem direito.
1: Esta opinião, esta fala não representa necessariamente a opinião do, né, do veículo, nem da emissora.
2: Para, Rafa, memórias.
1: Cara, que absurdo o jogo de ontem, tá? Da Argentina com o Egito. Eu quero fazer um disclaimer aqui de que o Messi joga muito, claro, a Argentina tem um time fantástico. Mas o que, na minha opinião, tem sido feito nessa Copa do Mundo de passar a mão por cima aí do time argentino, principalmente do Messi, tá escrachado. Já não estão nem disfarçando mais, tá? Mas por óbvio, né? Opinião pessoal minha aqui, galera, o que a gente percebe é que a FIFA quer realmente manter nas finais ali os times que mais vendem ingresso, entendeu? O Egito realmente não vende tanto.
2: Fora
1: quanto
2: o Brasil,
1: vende,
2: né?
1: A Argentina. Cara, um absurdo que garfaram o Egito ontem, um absurdo. Faltas que marcaram, gol anulado, coisas que tu já visse em outras partidas ali, por exemplo, da Argentina. Tem vídeo do Messi metendo uma patada por trás na panturrilha do jogador adversário, não tomou nem o amarelo. Não acontece nada, não acontece nada. Então me desculpem aí. Os fãs, eu sei que tem bastante gente fã do Messi, um grande jogador, com certeza um dos maiores do seu tempo, mas tá assim, ó, o que tá descrachado, né, para as preferências aí da arbitragem, tá difícil de aturar essa Copa do Mundo, ainda mais tentando torcer para times que não são aí os preferidos da mídia, né? Então, olha, difícil de aturar. Ontem foi assim, uma partida para cardíaco, né? No meio, pro fim, quase desisti, que eu achei que eu ia voltar pro hospital, porque não tava dando certo. Assim. Que horror, cara, que horror.
2: Proibido de assistir agora futebol. Mas olha aqui, lembrei nessa tua fala do posicionamento importante do técnico também, né, do Egito, que por óbvio incomoda muita gente.
1: Incomoda
2: muita gente em solo norte-americano.
1: Com certeza, com certeza. Diga-se passagem, outra coisa que aconteceu no jogo de ontem, né? O técnico do Egito fez ali uma sinalização, que é uma regra que a FIFA implementou, de alguns sinais, tá, que tu podes fazer ali para justamente denunciar certas atividades inclusas, por exemplo, racismo, né, xenofobia e outros. E o técnico do Egito faz ali o sinal denunciando, né, dizendo que estava sendo alvo de racismo. E o que acontece é que a comissão técnica dele, o juiz vai lá e dá um cartão para eles, por estarem reclamando. Tá? Então, cara, uma série de coisas que aconteceram naquele jogo ali que foram bem, bem desrespeitosas, assim, para quem gosta do esporte, para quem gosta de futebol, quem curte assistir. A gente tem feito aqui, né, o Paralelo não é o tipo de programa que costuma falar de esporte, né? A gente não fala tanto, até talvez quanto até poderia falar um pouco mais, mas não costumamos falar tanto. Na Copa do Mundo eu tenho tentado trazer um pouco disso para cá, porque sempre me lembro daquela fala do Stedley, do João Pedro Stedley, quando ele disse que o esporte e a Copa do Mundo, entre eles, ele tem uma expressão da luta de classes. E a gente consegue perceber nessas atividades esportivas, principalmente na magnitude que tem a Copa do Mundo, essas questões, sabe, que dialogam com aquilo que a gente trabalha aqui, que é pensar como a luta de classe está presente em todas as atividades da nossa vida. Então, tu tens ali países mais favorecidos, menos favorecidos, né? Os que foram colonizados, os que não foram, os que colonizaram, né? Então, isso aí tudo está colocado ali, né? O dinheiro que move, né, essas campanhas publicitárias, o dinheiro que move o marketing dos jogadores, dos times e, inclusive, as influências políticas e ideológicas que estão por trás de um evento dessa grandiosidade que é a Copa do Mundo da FIFA, e que pode, sim, vir a manipular, inclusive, decisões arbitrárias aí com relação aos jogos e aos preferidos, aqueles que estão ali mais cotados para chegarem às finais, do ponto de vista capital, né? Do que realmente rende mais, do que realmente vai trazer mais venda de ingressos, mais dinheiro para dentro dos estádios, mais dinheiro para dentro da Copa do Mundo. Uhum. E não dá para a gente achar, né, ficar inocente achando que não, que a FIFA tem ali uma neutralidade maravilhosa, né? Quase uma coisa meio daquela perfeição jurídica, né, da busca da verdade real. Isso não existe ali, cara. Não, com certeza é uma entidade que está ali pela grana, né?
2: Não existe, até porque, né, tu trouxe, Rafa, que a gente até fala talvez um pouco menos de futebol do que poderíamos falar. O que acontece, da importância da gente trazer aqui, sobretudo essas questões, é porque, sim, assim como todas as outras formas de relações na sociedade, o futebol é político. É.
1: Com certeza.
2: Envolve uma série de aspectos socioculturais, históricos e, sobretudo, financeiros.
1: Com certeza, né? Com certeza.
2: Então, tá aí, né? A gente traz para cá porque é fundamental que se traga.
1: É
2: e que a gente continue olhando aí, né, por trás do que está posto aí na grande mídia.
1: Com certeza. Não, e quero deixar claro, assim, que nada conta, né? A gente ontem, né, ficou brincando aqui, a gente brinca que é brasileiro, tem que torcer contra a Argentina, porque é uma questão cultural, né? A gente tem essa rivalidade ali com os irmãos, essa brincadeira, né, da disputa com nossos vizinhos aqui, né? Que é algo que está histórico. Mas nada contra, com certeza, nem a Argentina, nem a figura do Messi pessoalmente, assim, tipo, apesar de ser um jogador que, como dizia o Chris Angel aqui já no programa algumas vezes, que é um cara que não se posiciona, que poderia ter, né, utilizar aí o seu alcance midiático, né, para se posicionar em prol de pautas aí que realmente são importantes, mas ele é um cara que se mantém meio aquém, assim. Mas, politicamente falando, eu acho ele muito ensaboado, assim, né? Mas ele é um cara que joga muito, com certeza. E o time da Argentina também é muito bom. Mas a gente percebe, né, essas escolhas políticas com relação, né, a certas facilitações, certas decisões ali, quando tu percebe as mesmas atitudes ou mesmas faltas, as mesmas situações acontecendo em jogos em que o time da Argentina, por ter a figura do Messi, que é um cara que vende muito, né, e que as marcas todas, as grandes marcas de marketing aí, de venda, de publicidade, estão atrás do cara, porque é isso, né? A chuteira que o Messi usa, a camisa que ele usa, o calção que ele usa, o shampoo que ele usa. Então, isso aí gera muito dinheiro, né? E acaba que realmente mandar o Messi para casa cedo, ainda nas quartas de final, antes das quartas de final, é uma decisão que impacta financeiramente o campeonato da FIFA. A gente sabe disso. Uhum. Então, me parece, pessoalmente, que está muito posto, né, essa ideia de que já se escolheu quais são os times que se quer ter até o final para conseguir fazer uma venda maior de ingressos. Posso estar errado, né? Peço desculpas aí se alguém não concorde, não tem problema, a gente pode viver com essa discordância. Mas é uma impressão que eu fico, assim, que é bastante decepcionante, né? Mas não deixaremos de assistir, continuarei assistindo a Copa do Mundo, vamos ver até o final aí. Torcer pelo embate, estou torcendo pelo embate agora do Messi com o Kylian Mbappé, né, na final ali com a França. Vou nessa pegada, porque sou mais fã do Mbappé aí também, um cara mais bem posicionado. Mas gostaria muito de ter visto a seleção do Egito ontem, recebendo a vitória que merecia por ter jogado muito ali, ter feito, né, um placar superior ali também. Olha, então, uma pena, né, a gente não ter visto essa seleção indo adiante. E uma Copa do Mundo um pouco mais justa aí com suas arbitrariedades durante os jogos. É isso.
2: Enfim, importante análise.
1: Não é uma análise, assim, tipo, é meio futebolística aqui.
2: É isso.
1: No paralelo. Mas é isso, porque a gente encontra política em quase tudo, né? Encontra essas decisões, essas conflitos, né? Estão em quase todas as nossas facetas aí das relações sociais. Isso aí é importante a gente saber analisar também.
2: Com toda certeza, né? Rafa, 10h18, né?
1: 10h18, é isso aí.
2: Vou trazer uma notícia aqui de Rio Grande, tá? Trago aí notícia publicada pela Secretaria de Município da Saúde, que nos traz que os casos de SRAG, que é a Síndrome Respiratória Aguda Grave, apresentam queda em Rio Grande. Mas a vacinação ainda preocupa, pois ainda segue abaixo da meta, sobretudo entre grupos prioritários, né? Então, o novo boletim epidemiológico da Secretaria de Município da Saúde aponta uma redução nas internações por SRAG nas últimas semanas, indicando desaceleração da circulação dos vírus respiratórios no município. Apesar da melhora, os dados mostram que o cenário ainda exige atenção. Temos aí, ó, números em destaques, 282 internações, 33 óbitos registrados, idosos continuam sendo o grupo mais afetado, ainda a influenza permanece entre as principais causas dos casos graves. A cobertura vacinal entre os grupos prioritários segue abaixo da meta, e aí também vou trazer alguns destaques, tá? Pessoas idosas, a gente está aí com 57,2% da população vacinada. Gestantes, 45,1%. E crianças de 6 meses até menores de 6 anos, 44,3% da população. Então, a gente faz aí, reforça, né, o apelo, o chamamento da Secretaria de Município da Saúde, para que a população busque a vacina, né? A vacinação continua sendo a forma mais eficaz de prevenir complicações, internações e mortes, além de orientar a população a manter os cuidados, né? Como higiene das mãos, ambientes ventilados, uso de máscara, se tiver sintomas respiratórios, né? Além desses cuidados todos, a gente destaca aí a importância, a eficiência da vacinação para evitar aí casos graves das SRAG, né? Sobretudo a influenza, que está em destaque aí dos casos no município. Então, importante, a gente vai seguir muito nessa luta, né, Rafinha? Para que, dentro dessa necessidade, desse pacto coletivo, né, nosso, de cada um, cada uma, enquanto integrantes de uma sociedade, né, pessoas que interagem e trocam aí com tantas outras, que a gente se comprometa e se imunize, não só por si, mas por todos, todas e todes que a gente circula por aí.
1: Muito bem, isso aí. Vamos imunizar, pacto social é necessário aí para a gente manter a saúde da sociedade, da população isso, como um todo. Daqui a gente tem uma exposição bacana, tá? A Fototeca promovendo, a Fototeca Municipal, Ricardo Giovanni, está promovendo uma exposição sobre os 70 anos da banda marcial do Colégio Lemos Júnior, aqui em Rio Grande. É uma ação alusiva à programação de aniversário de 30 anos da Fototeca, que ocorre em 2027. Então, a Secretaria de Cultura aqui, né, está realizando essa exposição especial chamada De Furiosa à Banda Marcial, os 70 anos da banda do Colégio Estadual Lemos Júnior. A mostra também celebra o aniversário do colégio, que chega a 120 anos no dia 16 de julho agora. A banda completa 70 anos na data do dia 13 de dezembro. A ação vai ser aberta, foi aberta, desculpa, nessa terça-feira, dia 7, fica disponível até o dia 14 de dezembro, então, na Fototeca Ricardo Giovannini, que fica no térreo ali da prefeitura. A visitação pode ser feita de segunda a sexta-feira, da 1 da tarde até às 6 horas da tarde. Convidamos a comunidade aí que passe por ali. Muita gente, com certeza, passou, sempre gostou, né, desses desfiles das bandas marciais da cidade. É algo também que é historicamente, né, cultural aqui do nosso município. Sempre teve muitas bandas marciais. Então, que bacana a gente fazer esse resgate histórico.
2: É isso, Rafinha.
1: Deixa eu trazer mais uma notícia, se tu me permitires, aqui. Do Brasil de Fato, ainda ontem eu vi o anúncio disso em outras mídias também. O Senado Federal aprovou

0: da República. Entre as mudanças aprovadas, está o aumento da pena para o crime de aliciamento de menores de 14 anos, quando o autor utiliza inteligência artificial, tecnologias de deepfake ou perfis falsos para enganar a vítima. O projeto também prevê agravamento da punição para criminosos que empregarem mecanismos de ocultação de endereço de IP ou outros identificadores digitais para dificultar as investigações. Além disso, a proposta inclui também os principais crimes de violência sexual contra crianças e adolescentes no rol dos crimes hediondos e cria uma nova hipótese de prisão preventiva para esses casos. Um dos principais avanços apontados durante a tramitação foi a substituição do termo, então, pornografia infantil por violência sexual contra criança ou adolescente na legislação. A mudança busca adequar o ordenamento jurídico brasileiro a parâmetros internacionais, como a Convenção de Budapeste sobre o crime cibernético, reconhecendo que esse tipo de material representa uma forma de abuso e exploração e não um conteúdo de natureza pornográfica. O relator da proposta no Senado classificou a alteração como um aprimoramento fundamental da legislação. O termo pornografia pode remeter em sentido comum a obscenidade ou material sexual destinado a adultos, o que não traduz adequadamente o desvalor jurídico e social das condutas praticadas contra crianças e adolescentes. Nesses casos, trata-se de abuso, de exploração e de violência sexual, razão pela qual a nova nomenclatura confere maior precisão ética e normativa à legislação, afirmou o parlamentar no seu parecer. Então, é importante, a meu ver, esse andamento, esse avanço, né, nas políticas que ampliam a proteção de crianças e adolescentes aí contra a violência sexual na internet, que é um outro problema que nós temos hoje endêmico aí na sociedade e que só cresce, né? Essas inteligências artificiais, as ferramentas de produção de vídeo, de manipulação de imagem das inteligências artificiais estão simplesmente impossíveis de se lidar, tá? Assim, ó, terrível, terrível o que se tem feito com uma foto. Qualquer coisa que tu pegue de uma pessoa e tu consegue fazer ali manipulações digitais, fazer vídeos, fazer colocar aquela pessoa em situações que ela não esteve, nunca esteve. Então, se cria, né, novas possibilidades de tu violentar pessoas e, nesse rol também, crianças e adolescentes, que são muitas, né, as principais vítimas aí também, junto com as mulheres, deste tipo de crime de manipulação digital.
1: É isso, né, Rafa? Rafinha, são 10h26, eu vou trazer então mais uma notícia, não sei se tu já tem aí na agulha a música, mas trago mais uma para esse bloco, destaque da Agência Brasil, que nos alerta aí para as inscrições do ProUni, inscrições abertas para o processo seletivo do programa Universidade para Todos, para este segundo semestre. Então, de novo, estão abertas, começaram ontem, terça-feira, dia 7, e vão até a sexta-feira dessa semana, dia 10. Então, estejamos aí atentos e atentas para esse período de inscrições. Bem, quem pode participar? Estudantes que completaram o ensino médio, que tenham participado das edições de 2024 e 2025 do Enem, obtido no mínimo 450 pontos na média das 5 provas do exame e que não tenham zerado a redação do Enem. Para se inscrever, o candidato deve acessar o portal único de acesso ao ensino superior. Todas as informações e regras do processo seletivo estão no edital, número 51/2026, publicado na última quarta-feira, dia 1º, quarta-feira da semana anterior, dia 1º. Então tá aí, né, o destaque, o chamamento. Acesse o portal único de acesso ao ensino superior, que é acessounico.mec.gov.br/ProUni. Reforçando, o prazo para inscrições iniciou ontem, dia 7, e segue até sexta-feira, 10 de julho.
0: Muito bem. 10h28. Eu convido então as pessoas que fiquem conosco aí para mais um intervalo aqui musical no nosso bloco do Paralelo 30. A gente sai para mais um som e em seguidinho a gente tá de volta. Não sai daí, fica com a gente.
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2: Entrou mais uma aqui na colada. Escutamos KD 13 com Latino América. A gente tá de volta por aqui com o Paralelo 30. Em seguidinho, a gente já faz mais umas músicas por aqui. Aliás, até vou largar aqui, ó, porque escutamos KD 13. Eu vou puxar aqui uma versão bacana de uma Mercedes Sosa aqui pra minha playlist, hein? Deixa eu ver se eu consegui pegar ela aqui, ó. Cadê? Tá aqui pra gente escutar. Vou só trazer uma noticiazinha antes da gente continuar. Rapidamente aqui, a Receita abriu, a Receita Federal liberou, né, a consulta ao lote especial da restituição automática aí do Imposto de Renda de Pessoa Física, né, o famoso cashback. Tem direito à restituição nesse lote os contribuintes que não entregaram a declaração de Imposto de Renda em 2025 por não estarem obrigados, aí, mas que possuem valores a restituir limitados até R$ 1.000. Cerca de 3,5 milhões de contribuintes devem receber os valores nessa etapa, um total aí de 460 milhões de pagamentos. E quem tem acesso, quem tem direito a essa restituição automática? Justamente aquele que não estava obrigado a entregar a declaração do IR relativa ao exercício de 2025, não apresentou declaração por iniciativa própria, teve imposto de renda retido na fonte ao longo de 2024 e estava com o CPF em situação regular. E ainda tinha, né, chave PIX vinculada ao CPF no final do mês de junho de 2026. Os pagamentos serão realizados na próxima quarta-feira, 15 de julho, diretamente na conta que estiver vinculada à chave PIX do tipo CPF. A consulta pode ser feita na página da Receita, em gov.br/receita, /Receita Federal, no link Consulta Cashback. A pessoa também pode usar o aplicativo da Receita Federal para realizar a consulta. Um detalhe: caso o contribuinte tenha direito à restituição, mas não se enquadra nesses requisitos, pode enviar uma declaração relativa a exercícios anteriores para receber seus valores. Lembrando que esse lote não integra aí o calendário regular de restituições deste ano. Então, fiquem atentos. E esse negócio da chave PIX CPF, eu tenho visto isso aí bastante, né? Uhum. Diversas vezes as pessoas deixam de receber por não ter, né, a sua chave PIX CPF registrada em algum banco. Então, o teu bancão principal, né, que tu usa, daqui a pouco interessante é tu manter uma chave PIX com teu CPF para poder receber esses pagamentos automáticos aí que vem da Receita Federal. Dequinha, começou também o prazo de inscrição para concorrer a uma bolsa do ProUni. O prazo para quem quer concorrer a uma bolsa, né, do ProUni já começou e é curto, então fica atento aí. O ProUni, que é o Programa Universidade para Todos, concede bolsas parciais ou integrais em instituições de ensino superior privadas. A inscrição é de graça, tá? E o prazo, né, vai até agora, essa sexta-feira, dia 10 de julho. Então, para tu te inscrever, é preciso que tu faça pela internet, no Portal Único de Acesso ao Ensino Superior. Podem participar da seleção estudantes que terminaram o ensino médio, que tenham feito as provas do Enem em 2024 ou 2025, com pelo menos 450 pontos na média das provas, sem ter zerado a redação. Para concorrer a bolsa, os inscritos devem atender aos critérios de renda exigidos para as integrais, que cobrem todo o valor da mensalidade do curso superior. A renda familiar é de até um salário e meio por pessoa. Uhum. Para ter direito à bolsa de 50% da mensalidade, a renda familiar bruta mensal por pessoa é de até 3 salários mínimos. Com as inscrições, então, entre o dia 7, que abriu ontem, e 10 de julho, o resultado da primeira chamada vai ser divulgado no dia 15 de julho na página do ProUni, logo em seguida, e a segunda chamada em 5 de agosto. Então, uma outra oportunidade para quem não conseguiu, né? Quem não entrou, né? Ainda quer cursar em uma outra universidade que não, aqui a Universidade Federal, tem um programa de governo, né, que facilita isso, né, possibilita que se faça a inscrição para conseguir uma bolsa aí parcial ou integral conforme a tua renda, né? Então, bem bacana.
3: Importante, né, Rafinha, trazendo aí informações adicionais, né, de também critérios aí de renda para quem queira participar aí, né, e se inscrever no ProUni. Vou trazer mais uma notícia.
2: Pode ser.
3: Tá. Notícia... É notícia, mas através de um artigo aí muito bem fundamentado do portal Outras Palavras BR, que nos fala sobre endividamento recorde nas famílias, que quase triplicou em duas décadas. E aí, outras palavras nos traz, né? Mais que conjuntura, é estrutura. Jornadas extensas, salários insuficientes e a ilusão da inclusão financeira pelo crédito. O endividamento das famílias brasileiras atingiu aí 49,8% em março de 2026, quase o triplo do registrado em 2005. O comprometimento da renda com dívidas alcançou 29,3%. Mais que uma crise conjuntural, o fenômeno revela uma dependência estrutural do crédito como condição para a reprodução da vida cotidiana. Salários não cobrem o básico. O salário mínimo oficial, que atualmente é de R$ 1.621, é 4,7 vezes menor do que o necessário, calculado pelo DIEESE em R$ 7.612. Bom, além disso, jornadas extensas que chegam a 60 horas semanais entre motoristas de aplicativos e ainda a precarização do trabalho que aprofundam a vulnerabilidade. A pesquisa de endividamento do consumidor registrou que 79,5% das famílias possuíam algum tipo de dívida em janeiro de 2026. As BETs adicionam uma nova dimensão. Beneficiários do Bolsa Família transferiram 10,5 bilhões para plataformas de apostas entre janeiro e agosto de 2024. O livro intitulado Parcelado, de Cauê Lopes dos Santos, mostra como o crédito se tornou a única forma de gerir a escassez nas periferias. O endividamento crônico como modo de vida, iniciativas como Desenrola oferecem alívio temporário, mas não alteram os mecanismos estruturais. Enquanto persistirem aí insuficiência dos salários, precarização do trabalho e a captura financeira das rendas populares, o endividamento continuará sendo uma característica sistêmica da experiência das classes trabalhadoras. Não é falta de educação financeira, traz aqui ainda o escritor, já vou aqui mencionar, eles dois, na verdade, são dois escritores, diz então que não seria aí o foco principal a questão da educação financeira, que é a superexploração e expropriação financeira. Uma ótima provocação, importante reflexão feito aí por Luiz César de Queiroz Ribeiro e Nelson Diniz, que nos falam aí, o título, né, é o endividamento crônico é modo de vida ou consequência de um sistema que explora e expropria. Quem quiser acessar outraspalavras.net, para além deste artigo, tem tantos outros que a gente traz vez por outra aqui, né, Rafinha? Uhum. E que eu sempre super indico, super recomendo, porque eles trazem ali com um aprofundamento, com informações aí atualizadas e uma visão crítica muito importante, né, que tem aí total proximidade com Paralelo 30.
2: Com certeza, importantíssimo. Deca, vou convidar aqui quem está conosco a escutar mais aquele sonzinho que eu tinha separado ali antes da gente terminar, mais umas notícias aqui no programa. Ainda tem mais alguns informes para fazer, mas fiquei com vontade, depois que rolou aquele KG3 ali, de trazer aqui essa versão bacana de Solo Le Piro Adios, de Bete Carvalho e Mercedes Sosa. E, pô, a versão massa que achei aqui nas nossas pastas aqui do programa. Vamos rodar esse som e em seguidinha a gente tá de volta.

0: 37 minutos, escutamos a Ivete Carvalho e Mercedes Sosa nessa versão maravilhosa. A gente tá de volta por aqui para fazer aí os últimos informes, o encerramento do programa. Daqui a pouquinho mais a gente já vai se despedindo, mas antes disso, a Biblioteca da Saúde da FURG está em obras, já entrou em obras e realiza atendimento remoto, é o informe da universidade. Para oferecer um ambiente mais confortável, adequado à comunidade acadêmica, a Biblioteca da Área Acadêmica da Saúde passará por obras de instalação aí do novo sistema de climatização. Em razão da movimentação de equipamentos, circulação de trabalhadores, execução de serviços com solda, entre outras coisas, a biblioteca permanecerá fechada para atendimento presencial, tá? A partir então dessa segunda-feira, dia 6, até a conclusão dos trabalhos que está prevista para o dia 7 de agosto. A medida foi adotada visando garantir a segurança, o bem-estar dos usuários e servidores durante a execução da obra. Os serviços continuam funcionando e durante esse período a equipe da biblioteca vai permanecer à disposição da comunidade acadêmica oferecendo os seguintes serviços: empréstimos de materiais mediante agendamento, devolução também mediante agendamento, atendimento remoto para esclarecimento de dúvidas e orientações, orientação para acesso aos recursos eletrônicos da FURG, né, o portal de periódicos da CAPES, bases de dados, Minha Biblioteca e outros recursos digitais, e também elaboração de ficha catalográfica. Todos os materiais atualmente emprestados aos usuários da biblioteca da área acadêmica da saúde terão seus prazos de devolução renovados automaticamente durante o período de fechamento, não sendo necessária qualquer solicitação por parte dos usuários. Essa medida foi adotada para evitar prejuízos decorrentes da indisponibilidade temporária do atendimento presencial. Os agendamentos para empréstimos, devoluções, bem como solicitações dos demais serviços, devem ser realizados pelo e-mail cib.saude.referencia@furg.br. Repetindo, cib.saude.referencia@furg.br. A equipe da biblioteca responderá às solicitações durante o horário de expediente, orientando aí sobre os procedimentos e horários disponíveis para o atendimento. E o sistema de bibliotecas da FURG agradece aí a compreensão da comunidade acadêmica, né? E destaca que as melhorias em andamento são para proporcionar um ambiente mais confortável e qualificado para todos. Em breve eles estão de volta. A FURG também está divulgando, por meio da Pró-Reitoria de Extensão e Cultura e da comissão organizadora da 51ª Feira do Livro da FURG, que está aberto o edital de seleção para uso do espaço físico destinado à comercialização de alimentos na 51ª Feira do Livro, no formato Food Truck. O edital está disponível na página da universidade em www.furg.br. Tu encontra por ali para tu saber como é que faz para participar. Então, não perde aí os prazos, dá uma olhadinha no edital se tu quiseres montar o teu food truck aqui para trazer para a praça de alimentação ali da Feira do Livro, dessa próxima edição, que acontece novamente aqui no nosso Sidec Sul, no Campus Carreiros da FURG.
1: É isso, Rafinha. 10h50, Rafa. A gente vai aí se aproximando, né, do final do Paralelo 30D hoje. Eu vou trazer um destaque aqui. Recebemos, né, pelas redes sociais, de um perfil aí bem à esquerda, né, o Brasil Fora da Caverna, que é um perfil aí, tem, né, mais de 1 milhão aí de seguidores e traz conteúdos de conexão voltados aí ao olhar crítico e às esquerdas, né? Bem, o destaque que eles nos trazem é sobre a França. A justiça da França liberou a líder da extrema-direita, fascista e xenófoba do país, Marine Le Pen, a concorrer à presidência usando tornozeleira eletrônica. O Tribunal de Apelação condenou Le Pen a 3 anos de prisão por roubar 1,4 milhão de euros no Parlamento Europeu, destinados à contratação de assessores parlamentares, mas suspendeu 2 anos de pena e permitiu que o ano restante seja cumprido em regime domiciliar com monitoramento eletrônico. Bom, a corte também reduziu seu período de inelegibilidade para 45 meses, com execução suspensa, abrindo então legalmente o caminho para que ela dispute o Palácio do Eliseu no ano de 2027. Restando agora à líder política decidir se levará adiante a sua campanha presidencial, mesmo sob restrições físicas da tornozeleira. Está aí, né? Um destaque, uma contextualização da França, mas que, para nossa leitura aí da conjuntura política internacional, é importante, né, que a gente tome ciência e fique aí atentos, atentas, acompanhando, né, para que não vire aí uma tendência.
0: É isso, com certeza. Mas é difícil, né? É difícil. Na última segunda-feira, deixa eu trazer mais uma notícia aqui agora da cidade. A gente teve aí uma alteração nessa última segunda-feira, dia 6, do valor cobrado pelo transporte entre os municípios de Rio Grande e São José do Norte, que passou por um aumento, então chegando ao valor de R$ 6,75. A tarifa foi decidida na reunião aí da AGERGS, da Agência Estadual de Regulação dos Serviços Públicos Delegados do Rio Grande do Sul, nesse último dia 30 de junho. Frente a tal mudança, a população se demonstrou insatisfeita, tanto com o novo valor, quanto com a qualidade e conforto dos serviços prestados. Diversas pessoas populares que precisam utilizar a lancha diariamente comentam que o conforto do transporte não caminha junto ao reajuste. O reajuste já vinha sendo discutido quando no dia 15 de junho foi decidido por unanimidade que ficaria suspenso a análise de tal. A suspensão se deu próximo a um problema na embarcação Brisa El Shaddai, que foi invadida pela água da lagoa durante o transporte entre os municípios com passageiros. Outra complicação em um curto intervalo de tempo aconteceu com a embarcação Dona Armandinha no dia 1º desse mês. No caso, a lancha passou por falha mecânica e precisou ser rebocada voltando para o cais, onde os passageiros precisaram aguardar a substituição da embarcação por outra, gerando um atraso aí na chegada ao município vizinho. Então, os recentes transtornos geram uma certa insegurança nos passageiros, aí é o que relatam, né, os moradores, tanto de Rio Grande quanto de São José do Norte. A matéria eu estou trazendo aqui do portal Litorâneo. Então, um aumento aí, mais um aumento que dificulta ainda mais a conexão entre Rio Grande e São José do Norte, cidades aí que caminham muito juntas, né? Muito juntas. A gente tem pessoas que trabalham e moram em ambos os municípios, assim, para um lado e para o outro, essa travessia diária aí. E realmente, né, há um aumento da passagem e não há uma melhora na prestação do serviço.
1: Complicado, Rafa.
0: Bem complicado.
1: Apesar aí da mobilização, né, da população e de reivindicações nesse sentido, né, apelo de que não se aumentasse o valor e que a infraestrutura fosse aí, qualificada, a gente teve aí, né, uma negativa de ouvir o apelo popular e aconteceu o aumento. 10h55, Rafael 55, Viana. 10h55,
0: estamos encerrando. Eu vou fazer um comentário rápido aqui. Acabei de ver nas redes sociais de diversos portais de notícia um retorno sobre aquela senadora paraguaia que fez os ataques racistas ali contra o jogador da França, Kylian Mbappé, depois da perda, né, do time do Paraguai para a França na Copa do Mundo. E a senadora deu uma declaração dizendo que ela é de uma geração no qual era tranquilo e permitido, e aí abre aspas aqui, porque eu estou fazendo um recorte da fala da senadora paraguaia, dizendo que na época dela era permitido bater em gays e chamar negros de, ela disse vários palavrões, tá? E que ela não vê crime nisso e que não se desculpará.
1: Na época dela, que ela está sendo senadora nessa época, né? Ela devia, cara, então ter se aposentado.
0: Absurdo.
1: De conviver em sociedade, podemos dizer assim.
0: Com certeza,
1: né?
0: Com certeza.
1: Ela ainda existe na sociedade atual. A época dela ainda é de agora.
0: Cara, que absurdo a fala dessa senadora. Para tu ver que a extrema-direita paraguaia é a mesma daqui, assim, não muda nada. Muda o país, muda a língua que falam, mas a conduta E o modus operandi deles é o mesmo, né?
1: Tu vê, essa coisa de na minha época, eu achei que era algo cultural daqui, assim, que não, a gente às vezes até brinca, né? Na minha época.
0: Absurdo, tá, né, cara?
1: Senadora absurdo. Paraguaia.
0: Senadora paraguaia fazendo essas falas aí, né?
1: É
0: assim que a gente encerra. 10h57 tá virando aqui agora. Pois é, dá uma olhada, vou te dizer.
1: Não, é que me lembrou umas outras falas aí daqui de Rio Grande, mas não é melhor não.
0: Não. Vamos deixando por aqui, a gente faz a nossa denúncia aqui, né? Mas seguiremos na luta, né? Continuaremos denunciando neste programa essas condutas.
1: Com toda certeza, né, Rafa?
0: E a gente vem amanhã de volta ao vivo, 9:30 da manhã. Vocês ficam agora com o bloco musical. Em seguidinha, meio-dia, tem FM Café com as gurias comandando o programa e a emissora por aqui. A gente volta, eu e Deca Santoro, amanhã ao vivo, 9:30 da manhã, com vocês para mais notícia, mais informe, mais bate-papo. Em seguidinha, a gente já está junto de novo. Um abraço, valeu!
1: Até amanhã!
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0: Então, o Nando no disco Com Você Meu Mundo Ficaria Completo me deu essa maravilha aqui. Que não sei nem se ele deu ou se eu roubei, né? Acho que eu roubei de você. Que é o segundo som.
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0: Valeu, Lenine. Obrigada.
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0: Sim. Irmão, tirasse mal olhado.
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0: boa tarde. Começamos mais uma edição do programa FM Café, hoje quarta-feira, dia 8 de julho. Temperatura em Rio Grande de 14 graus, sensação térmica de 13, segundo o site da Praticagem da Barra. Participe do programa via WhatsApp, o nosso número é 539-9169-8002. Tá gostando da nossa playlist? Nos envie uma mensagem dizendo que tá gostando. Não tá gostando da nossa playlist? Nos envie uma mensagem dando a sua solicitação de música. 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A apresentação do programa é minha, Juliana Rodrigues, nos comentários Duda Pereira, a partir da 1 da tarde, na produção Clara Aires Fonseca e na mesa de áudio Érica Xavier. Boa tarde, Érica.
1: Boa tarde, Ju. Boa tarde, Clara. Boa tarde, quem está nos ouvindo.
0: 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E a Universidade Federal do Rio Grande informa que a aplicação da prova do vestibular FURG 2027 será no dia 22 de novembro de 2026, das 2 da tarde às 7:30 da noite. Para essa edição, a FURG vai oferecer 1.084 vagas que estão distribuídas em 62 cursos de graduação. A taxa de inscrição é de R$ 85,00 e a Universidade reforça que novas atualizações e o edital que está previsto para agosto sairão nos canais oficiais da instituição e também na página da Coperse, no endereço eletrônico coperse.furg.br. E a Justiça Eleitoral inicia a nomeação de mesários para as eleições 2026. É a notícia que nós vamos ouvir agora.
2: A Justiça Eleitoral começou nesta terça-feira a nomear os mesários que vão atuar nas eleições de 2026. Serão indicados os integrantes das mesas receptoras de votos e de apoio logístico ao pleito. Também será feita pela Justiça Eleitoral a convocação oficial por meio de carta, que irá detalhar a função a ser desempenhada pela pessoa que foi chamada, além de data e do local do treinamento e da eleição. As nomeações devem ser feitas por edital até 28 de agosto. Segundo a legislação, o mesário convocado pode alegar razões de impedimento até 5 dias depois de publicação do edital de nomeação. O convocado pode encaminhar pedido de dispensa ao juiz eleitoral, juntamente com a comprovação da impossibilidade de trabalhar. O pedido pode ser aceito ou não pela justiça. Quem atua como mesário nas eleições tem direito a 2 folgas para cada dia trabalhado e para cada dia de treinamento. Também é pago um auxílio alimentação de R$ 65,00 por turno de trabalho. Em concursos públicos, a participação nas eleições também é um critério de desempate. O convocado ainda pode pedir validação dessas horas como atividade extracurricular em universidades conveniadas com a Justiça Eleitoral. Qualquer eleitor pode se inscrever como voluntário para o trabalho nas eleições pelo aplicativo E-Título e pelos sites dos Tribunais Regionais Eleitorais. Da Rádio Nacional em Brasília, Gésio Passos.
0: E as cores do reggae vão tomar conta do Sidec Sul amanhã, quinta-feira, dia 9 de julho. A banda Zio Trem, não sei se estou pronunciando o nome correto, se não estou, desculpa, grande revelação do gênero na Zona Sul, realiza o show de lançamento do EP Abre Caminho, a partir das 7 da noite, na nova edição do Quinta Cultural. A entrada é gratuita. A Zio Trem já lançou um projeto audiovisual independente e agora apresenta o seu primeiro EP de músicas autorais. Após 7 meses de produção, que chega a todas as plataformas musicais também amanhã, quinta-feira, dia 9 de julho. Mais uma vez, o Quinta Cultural irá oferecer ao público visitante uma feira multicultural com brechós, disco de vinil, livros, fanzines e artesanato no saguão do Sidec a partir das 5 horas da tarde. No mesmo horário, o espaço irá abrigar a abertura da exposição Hugo Negrini, histórias entre a madeira e a impressão. Em seguida, às 18, o movimento Coral da FURG fará uma apresentação especial também no saguão do prédio. O evento é uma realização da Diretoria de Arte e Cultura, vinculada à Pró-Reitoria de Extensão e Cultura. E amanhã, dia 9, eles estarão aqui no FM Café, falando um pouquinho mais das atividades dessa edição da Quinta Cultural. E agora, 6:06, nós vamos para o primeiro bloco musical do FM Café de hoje.

0: Meio-dia, 16 minutos, e a Universidade Federal do Rio Grande, por meio da Secretaria de Educação à Distância e da Coordenação UAB, torna pública a abertura de inscrições para a seleção de bolsistas para integrar a equipe multidisciplinar na função de assistente pedagógico no âmbito do Sistema Universidade Aberta. O bolsista selecionado atuarão no apoio aos cursos à distância vinculado à FURG. São requisitos: ensino superior completo, experiência profissional, mínimo um ano na área de design e diagramação ou produção de material educacional, a vaga é para atividade de criação de projetos visuais, diagramação e editoração de livros digitais, tutoriais e materiais educacionais digitais, produção de recursos multimídia interativos, entre outras atividades, como a colaboração nas atividades de capacitação dos projetos formativos da SEAD. O candidato selecionado deverá possuir disponibilidade para cumprir 20 horas de atividades presenciais na SEAD FURG, Campus Rio Grande, Unidade Carreiros, turnos manhã ou tarde. As inscrições estão abertas até hoje, dia 8 de julho, e mais informações, o edital e as inscrições no SINSC. E o Senado debate fim das propagandas de bets por influenciadores e atletas. É a notícia que nós vamos ouvir agora.
1: Especialistas e representantes dos direitos do consumidor pedem o fim da propaganda de bets, as apostas online, com a participação de influenciadores, celebridades e atletas. O alerta também é para os casos de vício, superendividamento, transtornos mentais e problemas familiares. O assunto foi tema de debate nesta terça-feira no Senado. A coordenadora do Núcleo de Defesa do Consumidor da Defensoria Pública do Rio de Janeiro, Luciana Teles, destacou o impacto dos anúncios.
2: Está em todos os lugares, na televisão, em qualquer horário, sem nenhuma preocupação do público que está assistindo ou não, nos campos de futebol, nas placas publicitárias e especialmente no celular. Essa publicidade massiva, ela quer convencer o cidadão que jogo é uma oportunidade de ganhar renda extra. Eu nunca vi perder dinheiro como opção de renda. Se o nome da coisa é jogo, o sobrenome é de azar.
1: O defensor público de São Paulo, Marcelo Vivas, falou sobre o aumento de atendimentos à saúde mental e o impacto nos mais vulneráveis.
3: O tema das bets tem chegado de diferentes formas e muitas vezes pelas famílias, na verdade, que chegam preocupadas e querendo alguma saída, né? Quando chega na gente na saúde é aquele desespero de mãe, esposa, filhos, querendo saber o que pode fazer, como ajudar. Então, o grande público de aposta, de dependência em aposta, a gente está aí pegando pessoas mais pobres, mais vulneráveis, e muitas vezes mais jovens.
1: Para o economista do IDEC, o Instituto Brasileiro de Defesa do Consumidor, Ione Amorim, o hábito de apostar já é uma realidade nas famílias.
4: O que a gente gostaria mesmo é que fossem suspensa essa atividade. Então, as consequências, né, o impacto social, a tragédia humana, né, dentro desse endividamento, dessa incapacidade do ser humano de sair sozinho desse processo, a ruptura social, a destruição de famílias, de lares, o impacto econômico, a maior dependência de crédito e o superendividamento em crescimento, e casos mais extremos de pessoas que dão fim à própria vida por não conseguir driblar esse processo.
1: O auditor de controle externo do Tribunal de Contas da União, Marcelo Chaves, fez um alerta sobre a publicidade com influenciadores.
5: A continuar com essa publicidade massiva alcançando os jovens, né, os menores de idade, em horários inadequados, com facilidade de acesso nas plataformas, com a participação de celebridades, de influências, essa ausência de uma prevenção vai colocar em xeque, certamente, todos os custos e a própria efetividade da política pública do SUS. Porque se não houver essa restrição, a publicidade, vamos enxugar gelo, né?
1: O gasto dos brasileiros com as bets ultrapassou 30 bilhões de reais entre 2023 e 2026. Da Rádio Nacional em Brasília, Renato Ribeiro.
0: Agora, meio-dia, 20 minutos, nós vamos para mais um bloco musical do FM Café de hoje.

0: Agora, 12:28, nós vamos para um rápido intervalo, não saia daí.
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0: Meio-dia, 35 minutos. 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A apresentação do programa hoje é minha, Juliana Rodrigues, nos comentários a partir da 1 da tarde, Duda Pereira, na produção Clara Aires Fonseca e na mesa de áudio, Érica Xavier. E com ação alusiva à programação de aniversário de 30 anos da Fototeca Municipal Ricardo Giovannini, que ocorre em 2027, a Prefeitura do Rio Grande, por meio da Secretaria da Cultura e Economia Criativa e da Fototeca, realiza uma exposição especial de Furiosa, a Banda Marcial, os 70 anos da banda do Colégio Estadual Lemos Júnior. A mostra também celebra o aniversário do Colégio Lemos Júnior, que chega a 120 anos no dia 16 de julho. Já a banda completa 70 anos no dia 13 de dezembro deste ano. A ação teve início ontem, terça-feira, e fica disponível até o dia 14 de dezembro na Fototeca Ricardo Giovannini, no térreo da Prefeitura. A visitação pode ser feita de segunda a sexta-feira, da 1 às 6 da tarde. E agora nós vamos ouvir o Giro Internacional.
1: Na China, fortes tempestades atingiram diversas regiões do país e deixaram pelo menos 15 mortos. Na província de Hubei, tornados raros e ventos de até 149 km por hora arrancaram telhados, capotaram carros e destruíram prédios. Milhares de pessoas precisaram deixar as casas por causa das inundações. As autoridades também monitoram a chegada do supertufão Bavi, que deve atingir o leste do país nos próximos dias. Na Índia, as chuvas de monção continuam provocando estragos. Enchentes repentinas deixaram ruas, casas e ferrovias debaixo d'água em diferentes estados. Na região da Caxemira indiana, correntes de lama e grandes pedras destruíram moradias e danificaram veículos. O serviço meteorológico manteve o alerta para mais chuvas fortes, com risco de novas inundações e deslizamentos. Em Bangladesh, as chuvas intensas provocaram deslizamentos de terra no maior campo de refugiados do mundo, em Cox Bazar. Abrigos foram soterrados enquanto os moradores dormiam. As áreas mais afetadas são ocupadas por refugiados Rohingya, que vivem em moradias improvisadas construídas em encostas. As autoridades alertam para o risco de novos deslizamentos nos próximos dias. No sul da Europa, uma forte onda de calor agrava os incêndios florestais. Espanha, França e Portugal mobilizaram milhares de bombeiros para tentar conter as chamas. Na Espanha, moradores e turistas foram retirados de áreas de risco, enquanto outras regiões permanecem em confinamento por causa do fogo. As altas temperaturas e os ventos fortes dificultam o trabalho das equipes de combate aos incêndios. Com informações da agência Reuters, da TV Brasil, em Brasília, Maíra Guedes.
0: Agora meio-dia, 38 minutos, nós vamos para mais um bloco musical.

0: E a Universidade Federal do Rio Grande, por meio da Pró-Reitoria de Extensão e Cultura, Diretoria de Arte e Cultura e a Comissão Organizadora da 51ª Feira do Livro da FURG, torna público o chamamento para a seleção de atividades culturais e literárias para compor a programação da feira. São 14 vagas para atividades artísticas, culturais e literárias na programação do evento, em 3 espaços diferentes. As inscrições estão abertas de 4 a 20 de julho pelo SINSC. A 51ª Feira do Livro da FURG será realizada aqui no SIDEC Sul, localizado no Campus Rio Grande, Unidade Carreiros, de 28 de agosto a 3 de setembro de 2026. E começou o prazo de inscrição para concorrer a uma bolsa no ProUni. É a notícia que nós vamos ouvir agora.
1: O prazo de inscrição para quem quer concorrer a uma bolsa do ProUni já começou e o prazo é curto, então fique atento. O ProUni, Programa Universidade para Todos, concede bolsas parciais ou integrais em instituições de ensino superior privadas. A inscrição é de graça e o prazo vai até a próxima sexta-feira, 10 de julho. Para isso, é preciso se inscrever somente via internet no portal único de acesso ao ensino superior. Podem participar da seleção estudantes que terminaram o ensino médio e que tenham feito as provas do Enem 2024 ou 2025, com pelo menos 450 pontos na média das provas e sem ter zerado a redação. Para concorrer à bolsa, os inscritos devem atender aos critérios de renda exigidos. Para as bolsas integrais, que cobrem todo o valor da mensalidade do curso superior, a renda familiar é de até 1,5 salários por pessoa. Para ter direito à bolsa de 50% da mensalidade, a renda familiar bruta mensal por pessoa é de até 3 salários mínimos. Com as inscrições entre 7 e 10 de julho, o resultado da primeira chamada vai ser divulgado no dia 15 de julho na página do ProUni. A segunda chamada em 5 de agosto. Da Rádio Nacional em Brasília, Sayonara Moreno.
0: Agora meio-dia, 52 minutos e nós vamos para mais um bloco musical.
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0: E agora 1h04, voltamos com mais um bloco do FM Café de hoje. 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A apresentação do programa é minha, Juliana Rodrigues, nos comentários Duda Pereira. Boa tarde, Duda.
1: Boa tarde a todos e todas.
0: Na produção, Clara Aires Fonseca. Na mesa de áudio, Érica Xavier. E aqui conosco nos estúdios, a Daiane Lacerda, que hoje nós vamos conversar sobre o Condica. Boa tarde, bem-vinda.
2: Boa tarde a todos, ouvintes, todos aqui presente.
0: Acho que a gente podia começar falando para os nossos ouvintes e quem está nos assistindo no YouTube, o trabalho do Condica, né? A estrutura dele.
2: Sim. O que é o conselho? O CONDIC, ele é um conselho municipal de direitos, de garantia de direitos da criança e do adolescente. Ele é um órgão, né, deliberativo e controlador das políticas públicas voltadas à criança e ao adolescente dentro do município. O conselho, ele acompanha essas ações governamentais e também da sociedade civil e delibera sobre a aplicação de recursos do fundo, da criança e do adolescente, promove espaços de participação coletiva, intensifica essa rede, né, de atividades e de políticas que fazem o sistema de garantia de direitos dentro do município. Então, nós somos um órgão monitorador, mas também que potencializa. Agora mesmo nós tivemos, nessa terça, a conferência onde a gente cria espaços para buscar essas propostas de discussão, para entender como é que faz, para fazer uma avaliação do nosso município, como é que está nossas políticas públicas voltadas à criança e adolescente, o que a gente pode fazer para melhorar, como o conselho pode vir através de editais também, não só os ambientes governamentais, mas também dentro da sociedade civil, o que a gente pode fazer através de editais para melhorar, intensificar as políticas públicas e atividades, né, que englobam ali a criança e o adolescente.
0: Sim, e vocês tiveram, como tu falou, na terça-feira, um espaço de ouvir a comunidade, né? Acho que isso é muito importante do conselho, porque o conselho é um órgão deliberativo também.
2: Isso. É, nós tivemos a conferência, nossa conferência ela foi feita em 2 semanas, ela foi muito rápida, mas a gente promoveu espaços bem interessantes. Nós conseguimos fazer as pré-conferências em áreas descentralizadas, Zona Oeste, Zona Litorânea, Zona do interior ali com as comunidades pesqueiras, indígena. Então, a gente trabalhou em várias áreas diferentes, porque a conferência ela é muito importante, mas as pré-conferências ela nos trazem uma ideia dentro do município, que muitas vezes um bairro ao lado do outro, ele traz uma cultura já diversificada.
0: Era isso que eu ia te perguntar. E aqui a gente tem realidades, a gente falava também, a gente conversou com o pessoal da Conferência Municipal de Saúde. Isso. E aí a gente falava também que as demandas são completamente diferentes, né? Sim. Se a gente for pensar o pessoal do centro, dos bairros da cidade, e pensar, por exemplo, o pessoal lá do Taim, o pessoal das Ilhas. Acho que na questão da saúde é completamente diferente, e na questão da criança e do adolescente também, né, Daiane?
2: Sim, sim. As propostas, elas vieram bem diversificadas, e isso para nós enriqueceu muito a proposta da conferência, porque a gente conseguiu compilar, escutar das crianças, dos adolescentes, dos serviços locais, das famílias, da comunidade, em cada localidade diferentes espaços aqui do município de Rio Grande, e terminou enriquecendo muito. A gente fez esse trabalho com adolescentes, a gente fez através das escolas, através das crianças, mostrando o que elas gostariam, quais são os desafios dela através dos desenhos.
0: É isso que eu te perguntar, porque deve ser um desafio também tu escutar essa parcela da sociedade, né? Tem que ter todo um tato para tu pensar em demandas para crianças.
2: Sim, a escuta da criança ela é muito sensível, né? E a gente é uma escuta, a gente não pode tendenciar. Então, tu tem que trazer isso de uma forma lúdica. E as escolas também foram muito parceiras nesse sentido, as instituições, e nos deram essa devolutiva em forma de expressões através do desenho. Algumas que já, né, promovem a escrita, fizeram frases, fizeram cartas. Então, foi bem interessante, foi bem diversificada mesmo. Tivemos a participação das crianças e adolescentes bem, bem fortes nesta conferência, nas pré e na conferência também. A nossa conferência, ela contou com em torno de 267 pessoas que a gente fez na contagem das inscrições. Com o auxílio das pré-conferências, a gente girou em 2 semanas mais de 1.000 pessoas envolvidas com essa conferência. A gente pensa, como a gente trouxe muito isso na conferência, a gente sabe que a pandemia já faz alguns anos, a gente sabe que a enchente já passou, mas assim, ó, o que ficou disso tudo é bem desastroso e a gente ainda colhe até agora. Sim. Esse é um momento muito importante para a gente escutar eles, para entender o que, que ainda precisamos melhorar, como a gente pode reconstruir essas áreas, como a gente, né, levando sugestões, propostas para dentro do governo hoje, da prefeitura, do poder executivo, legislativo, mas também enquanto comunidade, enquanto conselhos, o que, que a gente pode se fortalecer para reconstruir e melhorar para nossas crianças e adolescentes.
1: As pessoas às vezes não imaginam, né, mas essas atividades, assim como esses dois grandes eventos, como foi a pandemia e depois a enchente, que nós vivenciamos aqui no município também, eles provocam efeitos de longo prazo, né? Como tu disse, a gente sente até hoje ainda. Um, por exemplo, as pessoas podem, né, mas é só quando, depois que a água vai embora, já ligeiro se restabelece. Não, não se restabelece, tem coisas que ficam. Por exemplo, a evasão escolar aumentou muitíssimo nesse período, sim, né? E isso é uma marca que fica, pra, de repente, para uma vida inteira daquela pessoa que, de repente, deixou de estudar e não vai estudar mais, daqui a pouco, talvez, porque precisou ir trabalhar.
0: Pensando
1: porque
0: nos a família... jovens, né?
2: Exatamente.
1: Quer dizer, então, são coisas que ficam, às vezes, para uma vida inteira naquela pessoa, né? Ou para uma comunidade, assim, um grupo grande de pessoas que deixaram de estudar. Isso tudo é um atraso para a comunidade, e muito mais para aquelas pessoas, né? São marcas que vão ficando assim, especialmente nas crianças e adolescentes, falando em termos de ensino. Assim. Isso é só para citar um exemplo, tem vários outros, né? De que eventos desses de porte, assim, eles deixam marcas de longo prazo.
0: A gente pensando, seguindo a linha de raciocínio do Duda, né? Pensando na pandemia, provocou um isolamento. Sabe, pensa nas crianças em fase de aprendizagem ali, primeira série, as crianças pequenas, provocou um total isolamento que, como o Duda falou, a gente ainda precisa de muito tempo para se recuperar. Com certeza. A gente ainda assim, estávamos há 4 anos da pandemia e tivemos a enchente.
2: Sim, quando o município estava começando a gatinhar, como a gente diz, veio um outro fator desastroso. Não, hoje a questão da evasão escolar, ela... foi um divisor de águas depois da pandemia. Ela já cresceu muito. A gente ainda lida com essa dificuldade dentro do nosso município.
1: A universidade aqui é a mesma coisa, né? Sentimos esse problema.
2: A gente percebe que foi a questão da necessidade de muitos adolescentes, eles irem auxiliar as famílias na questão da trabalhista, na questão, né, da renda para dentro de casa. A gente também percebe a questão da saúde mental, porque o fator trouxe um isolamento que a socialização a gente está lidando com ela até hoje. As pessoas voltarem ao ambiente escolar. Foram 2 anos, né? Não foram 2 dias, foram 2 anos de readaptação, de medo, de lidar com que a gente, o desconhecido. E para um adolescente que está no auge da vida social, ter esse corte da noite para o dia, assim... e refazer, né, o seu ambiente e hoje em dia depois ir voltando, e eu acredito que a pandemia trouxe isso. Hoje em dia as redes sociais também, a gente entrou muito a fundo na questão da pandemia, a gente foi muito a fundo nas redes sociais, tecnologia, então também trouxe esse outro mundo que nos torna um pouco mais isolados, acesso a tudo, né, ao mundo inteiro, mas ao mesmo tempo isolados com os que estão ao nosso entorno.
0: E uma coisa muito importante na tua fala, que eu imagino que não era uma preocupação, assim, pensando em alguém que foi criança na década de 90, não se falava disso, né? Da questão da saúde mental. E como hoje tem se falado, e eu acredito que na conferência deve ter aparecido, saúde mental das crianças, não se tocava nesse assunto. Falava um pouquinho ali na juventude, ele não é adolescente, ele é aborrecente, é uma coisa que passa, como se fosse, faz parte da fase, vai passar, mas não se falava de todos os problemas de saúde mental e de ansiedade que tem em crianças muito pequenas, muito 5, 6 anos, estão sofrendo com ansiedade, estão sofrendo com transtornos, às vezes provocados pelas redes sociais, como tu falaste, mas é uma pauta que a gente pode dizer que ela é nova, né? Que ela é dos anos 2000.
2: Sim. Não, e como se criança ela não tivesse esse tipo de adoecimento, né? Exato. Criança não passa, criança não tem porque ficar triste, criança não tem ansiedade, criança não tem sinais de depressão, então tudo a criança e o adolescente, eles são ilesos esse tipo de adoecimento. E não é verdade. Ela também está exposta. Muitas vezes o ambiente dentro de casa, muitas vezes até uma predisposição. Então, hoje a gente percebe, eu acho que está se tendo um olhar mais apurado à saúde mental da criança e do adolescente. Tanto que a gente diz que hoje a gente considera o bullying um fator agressivo. Há uns anos atrás, se entendia isso como uma brincadeira, que nunca foi uma brincadeira.
0: Então,
2: a gente já começou a perceber assim, não, isso fere, isso machuca, isso, né?
1: Essa digitalização, mundo digital, as redes potencializaram muito isso, né? Levaram para muito longe, né? Para além, de repente, de um ambiente mais fechado, em que era um pouco mais controlável, entre aspas, os efeitos de uma atitude de bullying, por exemplo. Agora não, daqui um pouco isso está na cidade, está no mundo, né? Uma vez na internet, está no mundo e está para o resto da história. Daqui a 10 anos tu procura e está lá o caso. Quer dizer, nem mesmo tem o apagamento que o tempo dava, que as pessoas não, com o tempo, isso, não, com a internet, nem isso acontece mais. Que fica lá, basta um ou outro pegar e repostar e aquilo está tudo de novo lá. São situações novas, né?
2: Que surgiram meio novas, de golpe, assim. São potentes e ela tem eles muitas vezes não sabem nem como usar essa ferramenta, né? Passou da brincadeira para algo que ele termina sendo punitivo, de certa forma. Hoje a gente vê a questão da internet muito forte, inclusive nos motivos das tentativas de suicídio. Uma exposição que num outro momento seria um ato, passou ali, mas vai cair no esquecimento. Hoje em dia ela não cai nesse esquecimento, ela vai para dentro da internet, ela passa por uma exposição muito maior e muitas vezes o medo dessa exposição leva muitos adolescentes a tentar um suicídio. Por questões de relacionamento, por questões de algum constrangimento. Hoje em dia, essa potência da internet, ela termina acuando muito mais, né? Então, a gente pensa, ela é poderosa, eu digo que a gente não pode marginalizar alguma situação. Ela é poderosa, ela é ótima, a gente tem acesso à pesquisa, a gente tem muito acesso a muita coisa, mas os adolescentes e as crianças, principalmente, eles têm que ter um uso consciente, acompanhado. Não é só largar um telefone ou, hoje em dia, a TV, né? A própria TV ali tem canais, tem na mão de uma criança e deixar que ele tenha liberdade ali dentro. Porque não é dessa forma. Eles usam, eles não, muito os adultos também, né? É uma terra que eles consideram sem lei. Muitas vezes ali todo mundo entende de política, de é um pouco.
0: Todo mundo tem uma opinião formada sobre tudo.
2: Exatamente.
1: E há uma suposta invisibilidade, né? Tu podes falar, entre aspas, tu não está em contato. Uma coisa é tu falar com as outras pessoas frente a frente, cara a cara. Então há uma interação entre as pessoas e isso é, de certa forma, um freio natural.
2: Sim.
1: Porque tu está dentro de uma sociedade, de um grupo, e aquilo exerce um certo controle. E é bom que seja assim, tu não pode falar qualquer coisa também, né? Não pode falar o que vem à cabeça, tu tem que pensar o que tu vai falar, tu tem que mediar com a sociedade, né? Aquilo que, porque tu vive em sociedade, tu não vive sozinho, não pode fazer o que tu queres. Ah, não, mas é a liberdade de expressão. Não, essa liberdade não pode ser absoluta. Tu vive numa sociedade, a primeira coisa é que tem que respeitar a sociedade. Então, uma coisa que vai ferir os preceitos básicos dessa sociedade não pode ser aceito por ela, né? Ah, mas é a liberdade, eu posso falar. Não, não pode. A Europa sabe bem disso. A Europa que viveu o fascismo e o nazismo, que levou a duas grandes guerras, né? Ela sabe bem disso. Ela proíbe, por exemplo, que se fale algumas coisas ligadas a essas ideologias que potencializaram barbaridades, né? Genocídios no século passado. Os Estados Unidos, que não viveu isso na pele, porque viveu à distância, depois foi brigar na guerra, mas estava longe, a população estava lá, eles acham que, na visão deles, a liberdade de expressão é absoluta. Mas ela não é. O que é absoluto é que a gente vive em sociedade, tem que respeitar a sociedade, as regras que são colocadas. Não tem a liberdade absoluta dentro de uma sociedade, porque tem os outros.
2: Sim.
1: Não pode fazer o que tu queres. Tudo o que tu queres. Vai ter que sempre que mediar, né? E aí algumas coisas, às vezes, a própria liberdade de expressão vai ficar abaixo de um conceito de sociedade. Porque senão não tem sociedade. Aí é cada um por si.
2: Sim.
1: Se for, então não pode, né? E isso, tudo isso está colocado de repente. A outra coisa que eu queria dizer é que as redes sociais, de certa forma, elas solapam essa ideia do grupo. Isso tudo que a sociedade levou milênios para desenvolver e né, para viver em sociedade, esses controles que o grupo exerce sobre as pessoas em sociedade, isso tudo a rede social solapa, porque daqui a pouco tu tem um monte de seguidores e, entre aspas, amigos que não são amigos, são pessoas que tu nem conhece pessoalmente. Parece que é um monte de gente, mas daqui um pouco aquilo ali basta uma coisa, um vírus, né? Alguma informação viral dessas que se espalha rápido, e aqueles amigos que antes te apoiavam na rede, que nem te conhecem pessoalmente às vezes, daqui um pouco passa a te criticar. No grupo é diferente, tu conhece outra pessoa fisicamente, né? Tu tem um contato com ela, isso é outra, é uma outra relação, é uma relação humana, diferente dessa mediada pelas redes, que é uma relação à distância. Então as pessoas se sentem só, tu disseste, né? A ansiedade, é porque tu tá só. Acontece um episódio desse e tu não tem a quem recorrer, tu não tem aquele teu grupo mais, tem um monte de gente na rede, mas é uma coisa fluida, bem líquida, como dizia o Baum, né? Não é mais aquele grupo que tu tinhas antes, que tu ia conversar, tu podia te expressar do teu, às vezes nem precisava falar muito, mas as pessoas te conhecendo e tu conhecendo elas, as pessoas sentem muito mais do que falam, e isso é um acolhimento, às vezes, num grupo, quando está com um problema tipo esse de bullying, outras coisas, né? Pessoas que compartem contigo a vida, sabe, bom, tudo bem, tu pode ter errado aqui, mas tu tem isso aqui, e te apoiam. É diferente esse tipo de apoio. Na rede é uma coisa muito fluida, não é... Por isso que a pessoa se sente só, né? Essa solidão virtual, embora com um monte de gente, um monte de acesso de qualquer lugar do mundo, que tu pode falar com pessoas do outro lado do mundo até, mas isso não adianta numa hora H dessas, né? A gente está vendo isso.
2: Sim.
1: Inclusive, para o próprio ensino, isso está sendo questionado. Países nórdicos, que estão entre os primeiros, né, em termos mundiais, aí, em qualidade de ensino, na infância, inclusive, né? Estão retirando o computador, por exemplo, inclusive impedindo redes sociais até os 14 anos, por aí, uma coisa assim. Alguns acho que até mais, por conta exatamente... E eles foram dos primeiros a colocar a informática na sala de aula, há tempos atrás, aí no final do século passado, início desse, e chegaram à conclusão, depois de muitos estudos, que isso é didaticamente prejudicial. Então estão retirando, voltando ao papel e lápis, não é mais todo mundo tem um tablet, todo mundo coloca na rede, não, não. Papel e lápis, vamos escrever, vamos prestar atenção no quadro, voltando a técnicas mais antigas, porque chegaram à conclusão que isso é mais efetivo e mais construtivo de uma sociedade mais sadia, né? Do que tu ires para a rede, onde os controles são todos mais fluidos, fica exposto a muito mais...
2: Com certeza.
1: Para citar só um dos episódios que eu acho que deve ter permeado...
0: Passado por lá.
1: Permeado essas reuniões.
2: Né? Com certeza. Não, a falta que está fazendo as relações reais, né? Porque a gente vive num mundo de mentiras. É um mundo que dentro das redes sociais tudo é perfeito.
0: De ostentação.
2: Ostentação. Ninguém vai mostrar os seus desafios ali. Todo mundo vai mostrar o seu melhor lado. Então fica aquela história, né, da grama do vizinho é sempre mais verde.
1: Quem vê parece que aquele é o mundo real daquela pessoa. E eu não tenho não aquilo. É. Pô, eu tenho aqui minhas dificuldades. Então eu sou...
2: Tem
1: essas... O que tomar, os outros também.
2: E, assim, ó, o desenvolvimento integral, ele faz parte do contato real, das relações humanas, da frustração também, né? Porque tu diz... Que nem a gente diz assim, antigamente tu via as crianças brincando, jogando futebol no meio da rua, né? Taco, essas que eram umas brincadeiras mais antigas. Mas ali tu perdia, tu ganhava, tu tinha que lidar com essa frustração, tu socializava para a vida. Então, e tu desenvolvia.
1: Tu aprendia a mediar com os outros, sim, todas essas relações, sim. Exatamente, nos jogos, nas brincadeiras, no convívio.
2: Ali começavam os nossos primeiros passos de vocabulário, a questão de matemática, de relações de senso de equilíbrio. Então, assim, o nosso desenvolvimento, ele, através do brincar, ele é extremamente
1: corpo,
2: ligado.
1: Né?
2: E a socialização, essa infantil, de criança com criança, adolescente com adolescente, ela faz parte do desenvolvimento humano. No momento que a gente está terceirizando isso para dentro de máquinas, a gente está trazendo pessoas realmente vazias, porque as pessoas, elas sentem falta. Tu tem que se sentir... A gente precisa de desafios. A gente precisa ter essas relações para se desenvolver. A gente percebe as crianças muito rápida, principalmente os menores ali, com a função dos celulares nos jogos. O raciocínio com que eles aprendem a lidar com aquela tecnologia, assim, é surreal. E muitas vezes a gente já está percebendo um déficit dentro da escola, sim. A alfabetização é uma, que a gente percebe a dificuldade que as crianças estão tendo em ter uma leitura de um livro, nas primeiras palavras. Mas aí a gente lida com a internet e a gente vê que o estímulo também é outro, né? O excesso das telas e tudo muito rápido, muito colorido, imagens e tal, chama atenção. Que a gente percebe que eles já não... A concentração está diferente. A atração por dentro de uma sala de aula se torna diferente. E cada vez os professores estão tentando buscar formas de serem mais dinâmicos. Só que a gente vê que né, concorrer com a tecnologia não é fácil.
1: Uhum. Eles exploram muito bem algumas questões que já foram estudadas a respeito do cérebro, maneira como a gente aprende. O cérebro, ele tem uma recompensa que é a dopamina, né? Aquele estímulo que dá um prazer para o cérebro em descobrir uma coisa, em ver alguma coisa. Então, antes, quando tu lias um livro, tu levava um tempo assim, te inteirando, né? O próprio escritor vai te introduzindo aos poucos, descrevendo uma cena, trazendo uma coisa, e aquilo tu vai montando uma ideia na tua cabeça, dialogando com o leitor, até que um pouco venha a situação propriamente dita, e aí aquilo vai se enrolando e tu fica envolvida no livro, mas é um envolvimento que vai se construindo, né? Na internet não, ali a cena está ali e terminou, já tem outra cena, porque passa o dedo e já vem outra, e outra, e outra, e isso vai dando um estímulo no cérebro que ele vai aprendendo.

0: Então, as crianças estão sendo ensinadas a terem só essa recompensa rápida. E qualquer coisa mais cumprida... Esse tempo atrás, estava aqui num grupo desse de WhatsApp, reclamaram que eu escrevi 4 ou 5 parágrafos para falar sobre um tema. Mas, tia, mas isso é muito grande. 4 ou 5 parágrafos, quem é que vai ler isso aí? Me disseram para mim. Aí um amigo meu, vou te dar uma ajuda. Botei esses teus 5 parágrafos aqui no chat GPT e ele já reduziu para aqui, para um parágrafo pequeno. É. De fato, ali estava o principal do meu negócio, mas não estava toda a sequência do que eu estava fazendo, o encadeamento, ou seja, eu sou de outra época, eu sou do século Sim. passado, do milênio passado, né, quando a gente escrevia, né, e ia descrevendo as situações, encadeando, fazendo parágrafos. É por isso que eles têm dificuldade hoje com redação.
1: Não,
0: por
1: e é muito engraçado que a gente fala das crianças, mas a gente, né? Quem nunca escutou o áudio no WhatsApp no 2xinho, 1xinho e meio, porque não tem paciência de escutar na cadência da pessoa.
0: Correndo. Até isso as redes estão fazendo, né, para proporcionar esse tipo de coisa, proporcionar que seja mais rápido, porque mais rápido dá mais lucro, no fim das contas, né? Tu dá mais cliques, e quanto mais cliques, mais eles vendem para aqueles que anunciam, porque tem mais gente chegando, mais cliques significa mais gente olhando. E aí vale mais a propaganda naquele espaço, né? Aquela postagem é valorizada, ela monetiza mais, é a palavra agora utilizando, né? Porque aqueles que monetizam, esses influenciadores, do que eles vivem? Eles recebem das plataformas para fazer conteúdo. Então Sim. estão sempre procurando coisas que deem clique. E infelizmente eles descobriram que coisas que dão clique nem sempre são as melhores coisas. Pelo contrário, são as piores que a sociedade produz, né? E aí isso está lá na rede. Incrivelmente. E as redes têm muita dificuldade em aceitar que elas têm que limitar esse tipo de coisa, né? Tá uma dificuldade violenta conseguir controlar as redes. E isso é uma das preocupações, né?
2: Com certeza. E nós ali, até nós buscamos agora junto ao CEDICA, né? Que é o Conselho Estadual de Direitos. Ele vem para nós agora no dia 17 fazer uma capacitação sobre o ECA digital. O ECA digital, né, que é uma legislação nova, que ela vem para a gente entender um pouco quais são os limites da internet e também entender a responsabilidade, principalmente dos responsáveis, né, dos pais, em muitas vezes largar, só deixar o adolescente ou a criança com acesso à internet não é promover um acesso, mas é propiciar uma exposição. Então, eles entenderem que eles também têm uma responsabilidade sobre isso. Então, a gente traz agora, no dia 17, ali no GABEX, às 2 horas, a gente vai estar fazendo uma capacitação voltada ao ECA digital. O ECA, esse que é uma lei federal, né? Ela também é conhecida pela Lei FELCA. É uma legislação que atualiza e estende os princípios do Estatuto da Criança e do Adolescente para o ambiente virtual, em vigor desde março deste ano. A lei impõe regras rígidas para as redes sociais, jogos, plataformas, porque muitas vezes isso é muito importante que principalmente os familiares entendam que não, mas eu baixei um joguinho no celular do meu filho. Ele só está jogando um joguinho, ele nem está com acesso à internet, mas ele baixou aquele jogo. Aquele jogo, ele também está, ele é um algoritmo, ele também está levando essa criança a uma exposição mundial. Né? Ele tem comando de voz, ele tem acesso. Quem nunca percebeu?
0: Com terceiros.
2: Quem nunca percebeu, quem tem rede social, que muitas vezes nós vamos estar conversando aqui e daqui a pouco um dos temas já vai aparecer uma propaganda no telefone sobre. Sim. Ah, falou sobre edredom. Já vai aparecer uma. Porque ele tem esse comando de voz. Então, assim, ó, agora tu imagina uma criança, a exposição que ela está tendo, o adolescente, a exposição que ele está tendo de retorno do que ele está conversando, e tudo ali na frente dele, e ele vai entrar. São propagandas, são formas que tu entra, mas de que são atrativas. O mercado traz isso, né?
1: Claro.
2: Ele já traz formas de atrair para te poder incentivar esse giro financeiro. Mas, através disso, infelizmente, a gente tem aquele lado da sociedade mais perverso que não dorme. E eles se utilizam também desses espaços. No momento que a gente propicia ambientes, eles entram. A gente vê em jogos de criança que parece super inofensivo, questões bem pesadas de pedofilia que se descobriu, questões de jogos, né, onde estimulavam adolescentes a se automutilarem, a agredir pais, a fazerem coisas indevidas. Então, a gente vê isso tudo e a gente diz, mas eles não vão cair. Olha, hoje foi falado, tem formas de falar, tem formas de chegar, vai indo, quando a gente vê os adolescentes, eles já estão envolvidos.

0: E cada vez, a gente fala não só de adolescentes, mas a gente vê crianças envolvidas nesses jogos. Então, não é só um celular, não é só um joguinho, não é só um filmezinho, um desenho que está assistindo talvez no quarto ou na sala, enquanto a gente sabe que a vida corre muito, né? E depois da tecnologia, para a gente adulto também não é nada fácil. A gente está sempre tentando... tem uma extensão de trabalho através do telefone, tem outras coisas que nos consome. E muitas vezes aquela criança sentadinha ali, ela se torna entretida. Também facilitando, mas ela tá fazendo uma coisa que ela gosta enquanto eu tô dando conta de alguma outra situação dentro de casa. Só que muitas vezes aqueles minutos que ela está do teu lado, porque antes a gente tinha medo da exposição das crianças, dos adolescentes no ambiente da rua, né? Isso. Da violência real da rua.
1: Em casa tava seguro.
0: Em casa tava seguro e ainda... se arrasta sobre isso. Só que hoje a nossa, essa questão, essa violência, muitas vezes está dentro do quarto, dentro da sala da própria casa.
2: Sim. Agora nós vamos para um rápido intervalo. Não sai daí, nós voltamos já já.
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0: E nós voltamos para o último bloco do FM Café de hoje. Hoje estamos conversando sobre o Condica. Aqui conosco nos estúdios a Daiane Lacerda. E agora chegou no nosso último bloco o Nelson Botelho, que é do Instituto Proteja, que também faz parte do Condica. Boa tarde, Nelson. Bem-vindo.
1: Olá, boa tarde a todos, as pessoas que estão nos ouvindo. Boa tarde especial a Daiane, presidente do Condica, que quer iniciar dizendo, diga-se de passagem, nós temos um excelente Conselho Municipal dos Direitos da Criança.
2: Muito ativo, né? Muito ativo. O Conselho de Rio Grande
1: é... Tenho caminhado por todo o estado e é referência. Por onde eu passo, eu percebo que o Condica, as pessoas precisam conhecer o Conselho Municipal dos Direitos da cidade de Rio Grande e apoiar onde for possível.
2: Conheci uma ex-presidente do Condica, que é a Cristina Juliana, uhum. que foi uma das que ajudou a desenvolver toda a metodologia do Condica aqui na cidade. E ela falava disso, que o conselho aqui, incrivelmente, ela disse, pô, a gente vê um monte de deficiência, a gente não tem perna para fazer tudo que precisa, a gente acha que está correndo atrás e a gente vai ver aí para os outros lugares quando a gente sai. E o nosso conselho está bem comparado com os outros, embora a gente ache que ele esteja muito atrás do que tem a necessidade, né? A necessidade é sempre bem maior.
0: A demanda, né? É.
3: Com certeza.
1: Eu conheci a Cristina Juliana na época que eu era conselheira tutelar.
2: Ah.
1: Então eu aprendi muito com ela. Ela deixou um legado muito grande no município, principalmente nessa área social.
2: Formada aqui na FURG, no nosso curso de educação ambiental, né? Mestrado e doutorado, ligado a essa área da criança e do adolescente. Os trabalhos dela nessa área toda, porque quando se fala, mas meio ambiente não envolve. Meio ambiente é tudo que está... Aonde o ser humano vive. Então, tudo que faz... Né? O curso é de aspecto largo nesse sentido, e muito bom que seja assim. Tem uma linha de pesquisa que está ligada a isso, e a Cristina se desenvolveu nessa linha, e ao mesmo tempo que estudava, também trabalhava, desenvolvia atividades. Então, ia fazendo, ia estudando em cima de casos reais, né? Bem naquela ideia freiriana, né? De Paulo Freire, ou seja, a praxis, não só a prática. Tem gente, não, a prática que é fundamental, não adianta só estudo. Aí o outro diz, não, o estudo é que é importante, não adianta só prática. Não, Paulo Freire dizia, as duas são importantes, é importante que elas dialoguem. Então, tu vai estudando sobre essas experiências práticas e trazendo os problemas práticos para estudar à luz de todo o conhecimento que já se tem, mas com a questão prática. Aí tu vai resolvendo problemas e assim tu vai avançando. E leva para a prática e traça para estudar e dialoga. Né? É. Ela é formada nessa linha.
0: E aí, aproveitando o gancho do Nelson, Daiane, eu ia te perguntar depois da conferência, assim, o que vocês apontam como principais desafios para a nossa realidade de Rio Grande?
3: Hoje, o que a gente percebeu da conferência e que vieram dos próprios jovens ali, né, das crianças, dos adolescentes, foram, por mais que a gente, até no outro bloco a gente falou muito das tecnologias, né, mas uma das coisas que eles mais pediram foram estruturação de espaços. Espaços que sejam mais atrativos, espaços como praças, como brincadeiras. Os adolescentes trouxeram muito que eles possam ter esses espaços de interação social, respeitando também a idade deles, respeitando o que eles gostam, os tipos de música que eles gostam. Falaram muito sobre a segurança pública. Porque eles trouxeram muito isso. Nós tivemos um determinado momento em Rio Grande que principalmente a Zona Oeste ali sofreu muito a questão da violência voltada principalmente aos adolescentes, né? E eles trouxeram muito essas questões que eles ainda se sentem bastante inseguros com os espaços que nós temos, espaços de praça, espaços, né, em alguns lugares, principalmente alguns horários, e a questão da segurança se fazer muito presente para que eles possam também retornar a essa socialização mais saudável que a gente dizia, para além do telefone, da internet e tudo mais, que eles sentem falta disso. Então, até a expressão das crianças foi bem interessante, porque vários colocaram, e a gente estava no momento Copa, né? Então, a gente teve muita expressão de futebol, de esporte, de que eles trouxeram assim com bastante ênfase nessa parte. Mas a gente vê que ficou muitas marcas desses episódios que o município passou e muitos, principalmente entre os adolescentes, eles trouxeram muito isso, a segurança nos espaços, as atividades profissionalizantes também, para além de alguns cursinhos que já são mais conhecidos, né? Tem cursinhos mais básicos, mas eles pediram assim, cursos realmente profissionalizantes, que eles pudessem estar se envolvendo um pouco mais durante esse período que eles estão no ensino médio, mas também estar se capacitando, né? Para quando chegar aos 18 anos, eles já estarem mais preparados para uma vida adulta, vamos dizer assim. Então, permeou por muitas, muitas informações. Cada setor trouxe uma informação diferente. Uma que me chamou a atenção foi da área ribeirinha, uma área do interior de pesca que a gente via um tempo atrás, eles solicitando muito o deslocamento deles para outras áreas. Ah, mais ônibus, mais, né? E esse ano teve também, mas muito mais eles solicitando que os serviços cheguem dentro da comunidade, porque eles estão vendo, muitas vezes, a questão da agricultura, a questão da pesca, aquela questão cultural, familiar, indo embora, e uma preocupação com isso. Então, eles pedindo que os serviços, principalmente a questão profissionalizante, educacional, dentro daquelas áreas, para que eles não precisem estar saindo dos seus ambientes, para, muitas vezes, virem para a área mais urbana e deixando chácara, deixando toda uma história que os pais deles, né, já vêm por décadas de avós. E eles trouxeram muito isso e me chamou a atenção. Porque, geralmente, eles pedem... Ah, a gente quer mais rotas de ônibus, mais... Não, esse ano eles pediram, mas veio com muita ênfase isso. Por que que eles têm que sair desses ambientes? Por que que os projetos... Por que que eles não vão até o interior, até o Taim, até
2: as ilhas.
3: Uhum. Então, eles trouxeram muito isso. Eu achei eles muito conscientes, assim, na fala deles.
2: Interessante, à medida que se fornece a possibilidade deles acessarem serviços fora, eles começam a sair, pedem, então, o deslocamento. Mas aí eles percebem que, saindo, muitas vezes não voltam. E aí se perde uma cultura, se perde todo, né, o contato, até, às vezes, com a família, com os pais, porque eles vão para outros lugares. Então... Em vez deles saírem para acessar serviços, que os serviços cheguem, né? Também aquelas comunidades.
3: Cheguem até ali. É. A gente também teve uma situação parecida com a pré-conferência com os indígenas, que eles trouxeram, e eu achei muito interessante que eles disseram: hoje o nosso acesso, quando a gente pede escola indígena, não é porque a gente quer se isolar do mundo. Não é isso. A gente quer manter a nossa cultura. Isso. E eles colocaram que a alfabetização da criança indígena, ela inicia aos 6, 7 anos, quando ela vai para a escola. Porque até então, eles falam a língua conforme a etnia. Só que hoje, diante da escola mais cedo, diante dos serviços que chegam nas aldeias, cada vez mais as crianças estão aprendendo o português e estão se perdendo um pouco com a língua materna. E eles também trouxeram isso. Se a gente tivesse como, dentro desses editais, dentro das propostas governamentais no município, também ter esse olhar para abrir vagas para indígenas, para, né, para estimular com que eles não percam essa cultura de quem vai entrar e promover serviços dentro das aldeias.
0: Acho que a gente podia falar um pouquinho, Nelson, do Instituto Proteja, para quem está nos ouvindo.
1: Com certeza. O Instituto Proteja, ele é uma instituição que atua da prevenção até a promoção. Então, vou dar um exemplo da prevenção. Diariamente, no Brasil, mais de 300 crianças são violentadas sexualmente por dia. Então, na época lá, por meados de 2015, quando eu tive maturidade deste contexto do que se tratava, dos crimes, por se tratar de ser o crime mais silencioso que existe, porque tem muitas crianças que ainda não falam. Todos nós aqui somos pai, mãe, ou temos um irmão, ou temos uma criança. É impossível que nós não venhamos a nos sensibilizar com esse crime mais silencioso que existe. Então, na época, quando eu me tornei conselheiro tutelar e, consequentemente, depois, na época dos fatos, coordenador regional do Estado pela Associação dos Conselhos Tutelares, eu comecei a ter muito acesso sobre o que acontecia, não só em Rio Grande, mas na região sul do estado. E percebendo essas experiências, esses casos, esses números, e a quantidade de pessoas que entravam em contato, não somente comigo, mas com a minha equipe, nós percebemos que nós precisávamos nos mobilizar para ser uma resposta para essa geração, ser uma resposta para essas crianças, ser uma resposta para essas famílias, que muitas vezes são famílias desestruturadas. Muitas vezes não é só a criança que está sofrendo violência. Também tem uma mulher que muitas vezes sofre violência ali também. Então, como que nós vamos atuar de forma conjunta, de forma que não venhamos a atacar um lado ou outro, mas de uma forma que venha fortalecer, apoiar quem mais precisa? Então, nesse contexto, nós criamos página institucional, buscamos parceiros que criaram vídeos institucionais. Eu vou dar um exemplo de um caso de uma empresa de cinema que criou um vídeo para nós de 30 segundos. Esse vídeo de 30 segundos atravessou o Brasil E no norte do Brasil, uma menina entrou em contato conosco e ela escreveu assim através do Instagram: essa campanha não serve de nada, eu vou explodir a minha casa hoje. Aí nós perguntamos: como assim? E ela respondeu: eu sou violentada sexualmente por muito tempo pelo companheiro da minha mãe e ninguém me ouve. Hoje é o fim. E nós pedimos para ela uma chance para entrar na casa dela. E pedimos a localização geográfica. Quando ela entrou em contato e nos passou a localização geográfica, nós entramos em contato com a Ouvidoria Nacional dos Direitos Humanos. E através da minha articulação com o Fórum Colegiado Nacional dos Conselhos Tutelares, conseguimos chegar nesse Conselho Tutelar também. E ali houve uma, eu costumo dizer que tríplice, rede de contatos, porque nós conversamos com o Conselho Tutelar, com a Ouvidoria Nacional e com o Ministério Público. Houve uma intervenção, houve uma medida protetiva que foi eficaz naquele caso. Essa menina foi para uma casa de acolhimento, nós impedimos um suicídio, nós conseguimos promover a dignidade de uma menina que ficou sob medida protetiva judicial, temporária, excepcional. Nesse contexto, ela teve o direito de um acompanhamento psicológico e ressignificou a vida dela. Hoje, passados alguns anos, nós percebemos o quanto essa prevenção foi eficaz, através de, independente de quem esteja em governo, independente de instituições, todos se fortaleceram, colaborando com quem mais precisava naquele momento, que era uma menina sendo violentada dentro de casa.
2: Um vídeo de prevenção conseguiu atingir a essa pessoa e ela, ao botar para fora o que ela está sentindo, permitiu que vocês pudessem, usando toda essa rede, né, em parceria com o Ministério Público, com
1: Conselho Tutelar.
2: Conselho Tutelar, lá da localidade, conseguiram chegar e fazer o acolhimento, no caso, para ela, né, que valeu a pena.
1: Sim, imagina. Eu dou um exemplo desse vídeo de 30 segundos, porque é um pouquinho de cada um. Sim. Esse momento tem alguém nos ouvindo. Talvez você conheça alguém que
2: pode
1: você...
2: eventualmente também ser um.
1: E não basta ter prova, você precisa somente ter suspeita. E tendo a suspeita, você pode baixar o aplicativo, por exemplo, Direitos Humanos Brasil, ou pode realizar um Disque 100, são comunicados anônimos, ou você, se tiver interesse, pode procurar o Conselho Tutelar da localidade.
2: Também.
1: Mas eu vou dar um exemplo da Ouvidoria Nacional dos Direitos Humanos. Por que eu gosto da Ouvidoria Nacional dos Direitos Humanos, independente de governo? Porque anos após anos...
2: Isso ela... é política pública? Sim, passa de governo para governo?
1: Ela está sempre em pleno aperfeiçoamento.
2: Isso.
1: Sempre em pleno aperfeiçoamento. Os debates são constantes e a política pública está sendo aperfeiçoada. Então perceba que um comunicado, veja bem, você que está escutando em casa agora, caso você tenha suspeita, um comunicado de suspeita de violação de direitos humanos contra uma criança ou um adolescente, ela é encaminhada para 3 órgãos, dependendo do caso. Então a denúncia ou comunicado, ele pode chegar até o Conselho Tutelar, a Promotoria de Justiça, na Vara Especializada, Infância e Juventude, e a Delegacia de Polícia Civil, através dos grupos vulneráveis. Perceba que cada órgão vai atuar dentro da sua competência. Em algum momento os três vão se conversar. Vai se tornar uma rede extremamente robusta que a medida vai acontecer. Em algum momento essa medida vai acontecer. Por isso que nós precisamos ter a ciência que basta ter suspeita para que um comunicado seja realizado e os órgãos competentes atuem e atuem com excelência.
0: E o caminho indicado é o Disque 100?
1: Sim. Existem diversos caminhos. Eu vou dar um exemplo. Primeiramente, o Conselho Tutelar da localidade. E quero falar aqui sobre o Conselho Tutelar do Rio Grande. Nós temos um Conselho Tutelar também extremamente atuante aqui no município.
2: Como é que se acessa ele? Aqui, o de Rio Grande, por exemplo.
1: Então, existe o número do plantão do Conselho Tutelar, ou está localizado ainda, né? Na Silva Paz, no centro.
3: Silva Paz 191, ali no centro integrado, no terceiro andar. Eles estão para mudar o endereço, mas até então ele funciona nessa localidade.
2: Fórum, ali,
3: isso
2: ao lado do um grande centro agora.
3: Era o Ministério Público ali.
2: Na agora, parte de trás.
3: Isso, ali é o centro integrado hoje que atua ali. Eles ficam no terceiro andar do Silva Paz 191.
2: Tá, e por telefone também pode se entrar em contato?
1: Sim, eu vou dar um exemplo do próprio Disque 100. O Disque 100 é uma ligação 100% gratuita, basta discar 100.
2: Uhum.
1: Ou o aplicativo Direitos Humanos Brasil, que é o mesmo comunicado, só que por escritas. Se entrar na página da Ouvidoria Nacional dos Direitos Humanos ali, você também encontra o WhatsApp.
2: Também
1: existe
2: pode,
1: o Telegram.
2: Também, pode...
1: também existe o e-mail. Também existe o link da web. Então são diversas formas que se chega até esses órgãos competentes. Com um clique. Basta um clique. Por que nós precisamos divulgar isso? porque tem muitas vítimas que estão dentro de uma casa, infelizmente, ou dentro de uma instituição, seja educacional, seja religiosa, seja o que for, que muitas vezes a vítima está ali na presença daquele suposto agressor. Então, se você falar, vai ouvir. Uhum. Então, por que eu menciono o WhatsApp? Por que eu menciono o aplicativo?
0: Porque vai escrever.
2: Porque
1: você escreve. Não precisa falar. E através da escrita, essa informação chega até os órgãos competentes. E pode ter certeza. Essa rede atua quando a informação chega.
2: Quer dizer, tanto no Disque 100, quanto nesses links que tu acessas pela Ouvidoria Nacional, qualquer um destes pode chegar no nosso conselho tutelar. Sim. Ou seja, mesmo que seja ouvido lá para o Brasil, eles têm a rede e isso vai chegando.
1: Sim, eu vou dar um exemplo de uma experiência de quando eu era conselheiro tutelar, que eu tinha realizado uma diligência através de uma informação que tinha chego. E o adolescente foi informado naquela época sobre todas as formas de comunicados em caso de suspeita. 40 minutos depois, quando eu chego na sede do conselho tutelar, tem uma ligação da Ouvidoria Nacional, pedindo a confirmação do recebimento de um e-mail. Que o caso era grave. E quando eu abro o e-mail, o que está escrito? Após a saída do membro do conselho tutelar, meu pai me espancou com um pedaço de madeira de 1 metro de largura. Estou cheio de hematomas. O que aconteceu na época dos fatos? O conselho voltou e aplicou as medidas pertinentes àquele momento.
2: Fez o corpo de delito, ou seja, comprovou as agressões.
1: Sim, as medidas aconteceram.
2: E com isso tu tens a possibilidade de pedir ao juiz a retirada do poder familiar.
1: Vamos chegar nesse momento. Existe um ciclo de aplicações de medidas do conselho tutelar, que começa por uma orientação, uma notificação, uma advertência, requisição de serviços. Os termos do artigo 98 e do 131 tratam o conselho tutelar no seguinte contexto. O conselho tutelar não substitui em hipótese nenhuma os pais. Isso precisa ficar claro.
0: Uhum, porque a gente tem um monte de fake news com relação a isso.
1: Sim. E da mesma forma, o conselho tutelar não substitui em hipótese nenhuma o Estado. Uhum. Ele requisita que os pais cumprem com sua obrigação ou que o Estado, por outro lado, cumpra com as suas obrigações. É nesse contexto que caminha a esfera conselho tutelar, aplicando medidas para que os pais cumpram com suas obrigações e o Estado também cumpra. Então, quando existe o ciclo que eu menciono de aplicações de medidas de proteção, existe a notificação, orientação, advertência, requisição de serviços, encaminhamento para atendimentos, onde muitas vezes psicológico, psiquiátrico.
2: Pode ser até a requisição de uma vaga escolar, por exemplo. Né? O pai não colocou a criança na escola, mas aí pede-se a rede uma vaga para...
1: Exatamente, onde acontece o fato da violação do direito por parte do Estado quando não se tem a vaga escolar.
2: É um
1: exemplo. Então, muitas vezes...
2: E da negligência dos pais que não foram atrás buscar uma outra forma, ou até mesmo recorrer à justiça, porque é o caso, às vezes.
1: Sim, muitas vezes se chega através de um suposto crime por uma informação de uma criança ou um adolescente que estava evadido do âmbito escolar. Agora, por quê? Vou dar um exemplo de caso atípico. Uhum. Atípico não, desculpa. Isso aconteceu aqui em Rio Grande, foi bem grave. Atuamos na época, Conselho Tutelar, Rede de Proteção, sobre uma menina que era violentada sexualmente. Trabalhamos de forma que o sigilo assegurasse todos os direitos dessa menina. Por 9 a 10 anos, ela foi violentada sexualmente. Ela era praticamente a companheira desse padrasto. Se trabalhou para que se tivesse o sigilo, as medidas acontecessem. Ela chegou a ter o acolhimento institucional. Só que um suposto jornalista, eu digo suposto porque não reconheço ele como jornalista, essa pessoa, ele conseguiu colocar a cara do acusado na internet. Quando isso aconteceu, sabe qual foi o resultado disso? Ela chegou na escola, quando ela chegou na escola, o que ela ouviu? Ah, é você que faz sexo com o companheiro da tua mãe? Essa menina nunca mais quis ir à escola. Então nós precisamos tratar cada caso como um caso. Tratar o sigilo da informação e não expor.
2: A atitude de jornalista, até que pudesse ser bem intencionada, não sei, não vou entrar no mérito, mas ela certamente colocou um carimbo na testa da pessoa e impediu carimbo na testa da vítima. Sim. Por mais que a gente possa dizer que está errado, mas você sabe como funciona a sociedade, muitas Sim. vezes, e isso, de repente, impediu que ela continuasse a vida escolar dela, talvez, inclusive, bloqueando um futuro que ela podia ter, uma vez formada, para superar essas condições.
1: Sim. Eu menciono esse caso, porque esse caso a rede atuou com muita eficácia. Todos os órgãos atuaram de forma conjunta. Houve proteção eficaz. Mas através de uma informação, se estragou.
0: É bom a gente ouvir de quem está lá na linha de frente, como vocês, a Daiane e o Nelson, que os canais são seguros, que a rede atua com anonimato. Porque eu acredito que quem está nos ouvindo, e de boa parcela da sociedade, sempre se tem uma desconfiança, né? De que será que vai ser anônimo mesmo? Será que a minha identidade, enquanto vou fazer uma denúncia, vai ser protegida? Então é muito bom que a gente possa ter essa experiência de ouvir de vocês que estão à frente do Condica e à frente de outra instituição também, que sim, o anonimato é preservado e que tem todo um trabalho para preservar a vítima, preservar a pessoa que está fazendo a denúncia também.
3: Não, e assim, e é muito importante também reforçar de que quem for fazer a denúncia, se não quiser se identificar, ela pode muito bem fazer de forma anônima. Ela não precisa ter certeza da situação, ela pode ter uma desconfiança, perceber um comportamento, perceber uma fala, perceber... É para abrir uma investigação. Ela vai receber, né, uma visita, ela vai saber, vai ser investigada, ninguém vai chegar como trouxe o Nelson ali. São várias medidas para se chegar exatamente no fato. Então, a pessoa pode ficar muito à vontade de, eu vou fazer uma denúncia, ela vai sim ter um retorno, essa denúncia não vai ficar perdida. No limbo, ela vai, principalmente o Disque 100, ele aciona, como o Nelson colocou ali, em tempo real já o Conselho Municipal, os órgãos municipais. Então, que as pessoas possam fazer essa rede e também desmistificar que o que acontece na casa do vizinho não é problema meu, porque é problema de todos nós. Muitas vezes a gente vê, a gente percebe com uma criança, que o adolescente mudou o comportamento, que ela está apresentando, ou a fala dela já está demonstrando algo. E a gente, depois, quando, né, vem os fatos, muitas vezes a gente diz, bah, mas olha, já vinha demonstrando. Mas, né, será que a mãe não viu? Será que a tia? Será que o avô não viu? Mas a gente viu também. Então, e qual é o nosso papel nesse sentido? Não é sempre o papel do outro, mas a gente tem um papel nesse. E outro fato também que é muito importante, eu acho que a gente ia reforçar, é a questão da revitimização. Para que a gente entenda que muitas vezes qualquer pessoa que passou por uma situação, qualquer trauma que seja, ter o cuidado de não ficar perguntando. Encaminha, faz a denúncia, mas não fique perguntando, porque cada vez que tu pergunta, ou que aquela criança, aquele adolescente tem que estar contando aquele fato novamente, ele está revivendo. Aquilo é cruel. Então, às vezes, a gente está tentando, até através do CRAI, ter esse serviço dentro do município para que ela vá para dentro de um determinado espaço, seja tenha uma escuta, a escuta protetiva muitas vezes, com profissionais, e para que ela não precise ficar em cada lugar que ela passa repassando essa história, a forma que vai se abordar, a forma que também se comenta sobre o que aconteceu com o filho do vizinho e tal, dentro de casa, que vai ir para a escola, que vai para ambientes onde essa criança, esse adolescente, ele vai ficar exposto. Então a gente tem esse cuidado da nossa fala, porque nossa fala, ela tem um peso e muitas vezes cruel para quem está do outro lado, para a vítima, que é quem mais sofre, né? A vítima, ela já passou por um trauma. Então, esse trauma vai acompanhar ela e muitas vezes os ambientes, eles colaboram para essa revitimização, para ela estar vivendo esse trauma todos os dias. E a gente tem um papel muito importante enquanto sociedade, que é entender o nosso papel. Nosso papel é denunciar para que isso não aconteça e proteger. E muitas vezes, o não ficar trazendo à tona, ou perguntando, criando essa situação, é uma forma de proteger, de ajudar ela a se reconstituir, né, desse trauma, que não vai ser fácil, não vai ser da noite para o dia, vai levar um tempo, mas que é muito importante o entendimento de qualquer pessoa, não só do serviço, mas que a gente entenda como sociedade o nosso peso.
0: Vou agradecer a participação de vocês, nosso tempo está esgotado. A todos uma ótima tarde, obrigada Daiane, obrigada Nelson, nós voltamos amanhã.
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11: Geraldo Azevedo.
12: Ainda hoje eu acho que, em termos de comunicação, não existe nada igual ao rádio. Até porque você não precisa estar preso. Mas eu acho que o rádio, eu acho que é o meio de comunicação mais democrático, né? Você pode estar no carro, você pode estar em casa, fazendo afazeres, e o rádio está presente em você sem você precisar você estar tão só nele. Quer dizer, você pode fazer outras coisas e o rádio está junto com você. E eu acho que ele nunca vai perder o seu lugar com todos os meios de comunicação que cada vez mais evolui através de, hoje em dia, a gente tem internet. Então, eu acho que o rádio é a coisa mais importante.

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0: 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A gente descansa uns minutos e já volta com mais música pra você. Fica ligado na FURG FM 106,7.
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0: Carnaval, carnaval, carnaval. Eu fico triste quando chega o carnaval. Isso é Luiz Melodia. Vamos lá.
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0: Encerramos mais um Brazuca. Mas relaxa, semana que vem tem mais daquela música que te fez e ainda te faz vibrar. 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
8: 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Boa noite.
9: Em Brasília, 19 horas.
10: Está no ar a Voz do Brasil. As notícias do governo federal que movimentaram o país no dia de hoje.
11: Olá, boa noite.
9: Boa noite para você que nos acompanha em todo o país.
11: Quarta-feira, 8 de julho de 2026.
9: Vamos ao destaque do dia na Voz do Brasil.
11: Vacinação infantil.
9: Pneumo 20 contra pneumonia e meningite está disponível nas unidades básicas de saúde. Gabriela Noronha.
12: A Pneumo 20 é indicada para bebês no primeiro ano de vida e crianças menores de 5 anos que ainda não completaram o esquema de vacinação recomendado.
11: Proteção às mulheres.
9: Ligue 180 registra denúncias de violência e funciona 24 horas todos os dias da semana. Pablo Mundim.
13: O Ligue 180 também orienta familiares, amigos, vizinhos e qualquer pessoa que queira saber como agir diante de uma situação de risco.
11: E vamos falar hoje sobre a Rede Nacional de Proteção e Defesa dos Direitos Humanos das Pessoas Idosas.
9: Quem vai explicar pra gente mais sobre o tema é o Secretário Nacional dos Direitos da Pessoa Idosa, Alexandre da Silva.
14: São todas aquelas pessoas, aquelas instituições, aqueles órgãos que atuam no segmento da pessoa idosa e que garantam a defesa, a promoção, a mitigação de violações e violências e a garantia de mais direitos.
11: Hoje na apresentação da Voz do Brasil, eu, Mariana Jungmann e Luciano Seixas.
9: E acompanhe a gente ao vivo. Acesse radiogov.ebc.com.br ou canal Gov na sua TV aberta.
11: Crianças menores de 5 anos e grupos prioritários já podem procurar o posto de vacinação mais próximo para se protegerem com a Pneumo 20.
9: O imunizante previne contra 20 sorotipos da bactéria causadora de doenças graves, como pneumonia e meningite.
11: A ideia é diminuir as hospitalizações, sequelas e óbitos em função das doenças.
12: A vacina Pneumovinte está disponível nas unidades básicas de saúde e demais pontos de vacinação em todo o país. Éder Gatti, diretor do Programa Nacional de Imunização do Ministério da Saúde, explica que o imunizante vai substituir gradualmente a Pneumo 10 contra a bactéria causadora de doenças como pneumonia e meningite.
15: O Ministério já tinha uma vacina no SUS que era a Pneumo 10, é uma vacina que cobria contra 10 tipos da bactéria pneumococo, só que agora nós estamos atualizando para uma vacina que cobre contra 20 tipos de pneumococo, ou seja, é um número maior de tipos de bactéria que a vacina protege. E com isso, a gente espera diminuir ainda mais a ocorrência de meningite e pneumonias em crianças.
12: A Pneumovinte é indicada para bebês no primeiro ano de vida e crianças menores de 5 anos que ainda não completaram o esquema de vacinação recomendado. Segundo Eduardo Jorge da Fonseca, presidente do Departamento de Imunizações da Sociedade Brasileira de Pediatria, a imunização nesta faixa etária é fundamental para prevenir internações e reduzir mortes associadas às infecções pneumocócicas.
16: São as crianças menores de 2 anos as que mais internam e as que mais morrem, ou seja, tem maior incidência e maior letalidade. Então, esse é o grupo mais importante, é um grupo prioritário para a prevenção das doenças pneumocócicas invasivas, como a gente chama.
12: A Pneumovinte também é indicada para indígenas com mais de 5 anos sem histórico vacinal, idosos com 60 anos ou mais que estejam acamados ou institucionalizados e pessoas com condições clínicas especiais. O histórico de vacinação pode ser acompanhado pela caderneta digital de saúde da criança, disponível no aplicativo Meu SUS Digital. Reportagem Gabriela Noronha.
9: A doença de Chagas é transmitida principalmente por um inseto conhecido como barbeiro e pode levar à morte, especialmente em populações vulneráveis.
11: Isso porque a infecção pode evoluir de forma silenciosa por anos e, quando não tratada, pode levar a graves complicações cardíacas e digestivas.
9: Para tratar a doença, a Anvisa publicou o registro de um novo medicamento voltado a pacientes menores de 18 anos.
11: É o Lampti, feito de substâncias que danificam o parasita e que levam à sua eliminação do organismo.
17: A Agência Nacional de Vigilância Sanitária Anvisa aprovou o registro do medicamento Lampti, indicado para o tratamento da doença de Chagas em pacientes pediátricos. O produto pode ser utilizado desde recém-nascidos com peso mínimo de 2,5 kg até adolescentes menores de 18 anos. A doença de Chagas é causada pelo protozoário Trypanosoma cruzi e está entre as principais doenças negligenciadas no Brasil. A infecção pode permanecer sem sintomas por muitos anos e, quando não tratada, provocar complicações graves, principalmente no coração e no sistema digestivo. O Lampti é um medicamento antiparasitário que atua na eliminação do parasita responsável pela doença. A aprovação do registro foi publicada pela Anvisa no Diário Oficial da União, com a resolução 2631 de 2026. Claudimário Carvalho, para a Voz do Brasil.
9: Buscar ajuda pode ser o primeiro passo para interromper um ciclo de violência contra as mulheres.
11: O Ligue 180 funciona gratuitamente, 24 horas por dia, e também pode ser acessado por canais digitais como WhatsApp.
9: Os atendentes são especializados para oferecer ajuda imediata, indicando os caminhos para a solução do problema.
18: É por meio do Ligue 180 que milhares de mulheres encontram acolhimento, orientação e encaminhamento para a rede de proteção em todo o país. Cada atendimento começa por uma escuta qualificada e humanizada. O serviço funciona 24 horas por dia, todos os dias da semana, e pode ser acionado pela própria vítima ou por qualquer pessoa que queira denunciar uma situação de violência contra a mulher. A coordenadora de atendimento da central do Ligue 180, Juliana Costa, explica como funciona o atendimento.
19: A denúncia ela é registrada pelas nossas atendentes, posteriormente a isso, nós temos uma equipe também especializada que faz a análise dessa denúncia. Então, entrando em contato com o Ligue 180, a pessoa que nos contatar vai ter ali um atendimento especializado e essa atendente ela vai identificar qual é a necessidade dessa pessoa.
18: Segundo o Anuário Brasileiro de Segurança Pública, em 2025 foram registrados cerca de 1.470 feminicídios, o maior número desde que o crime passou a ser tipificado em 2015. Apenas no primeiro trimestre deste ano, já foram contabilizadas 399 mortes. Também cresceram os casos de violência no ambiente digital, como ameaças, perseguição nas redes sociais, invasão de contas e divulgação não autorizada de imagens íntimas. Nos cinco primeiros meses de 2026, o Ligue 180 registrou mais de 16 mil ocorrências desse tipo de violência. A coordenadora de atendimento do Ligue 180 do Ministério da Saúde, Nery Araújo, alerta que o combate ao feminicídio é responsabilidade de todos.
20: É importante que o Brasil inteiro, a sociedade inteira, todo mundo, igrejas, feiras, times de futebol, escolas, templos religiosos, todo mundo seja envolvido. Por quê? Porque não é um problema só da mulher, é um problema de todos nós.
18: Além de atender mulheres em situação de violência, o Ligue 180 também orienta familiares, amigos, vizinhos e qualquer pessoa que queira saber como agir diante de uma situação de risco. O atendimento é sigiloso e pode ser feito de qualquer lugar do mundo. Além dos 180, denúncias e informações podem ser feitas pelo WhatsApp no telefone DDD 61 9610 0180. Reportagem Pablo Mundim.
11: O Cidadão conta com uma nova plataforma do programa Luz para Todos.
9: O aplicativo permite registrar e acompanhar solicitações de atendimento, facilitando a identificação de famílias que ainda vivem sem acesso à energia elétrica.
21: O aplicativo do programa Luz para Todos permite a cidadãos, lideranças comunitárias e instituições registrarem e acompanharem as solicitações de instalação de energia elétrica. A iniciativa é voltada para o público que mora em áreas rurais e regiões remotas do país. Segundo André Dias, diretor do Departamento de Universalização e Políticas Sociais de Energia Elétrica do Ministério de Minas e Energia, o aplicativo permite acompanhar as solicitações feitas ao programa e se existem subnotificações.
22: Hoje, nós estimamos que há no Brasil cerca de 220 mil unidades consumidoras, famílias sem acesso à energia, mas a gente entende que esse número pode estar subnotificado, possa ser maior, e aí o aplicativo vai nos dar justamente esse conhecimento.
21: O aplicativo Luz para Todos está disponível nas lojas de aplicativos para celulares e pode ser baixado por qualquer pessoa de forma gratuita. Ao abrir o pedido para instalação de energia elétrica, o cidadão deverá tirar foto da unidade a ser atendida. Por meio do georreferenciamento, o Ministério de Minas e Energia vai localizar o endereço e encaminhar a solicitação para a concessionária de energia elétrica responsável pela região. Não será preciso acesso à internet para registrar o pedido. Reportagem Luana Karen.
11: Embaixadores estrangeiros que não residem no Brasil participaram nesta quarta-feira no Palácio do Itamaraty da cerimônia de entrega das cartas credenciais.
9: O ato habilita oficialmente os diplomatas diante do chefe de Estado do país onde vai atuar.
11: As cartas foram assinadas pelo presidente da República perante o governo anfitrião e dão início à missão diplomática.
9: Ao todo, 14 embaixadores não residentes no país foram oficialmente credenciados.
11: Um espaço para que as mulheres idosas participem da construção de políticas públicas voltadas a elas.
9: O Fórum Nacional pelo Protagonismo e Mobilização das Mulheres Idosas reúne organizações, movimentos sociais e representantes do poder público.
11: Entre os desafios tratados no fórum estão a saúde mental dos idosos, autonomia econômica e combate ao preconceito etário.
9: A secretária nacional de Autonomia Econômica e Política de Cuidados, Joana Célia dos Passos, fala mais sobre o fórum.
23: Esse fórum, ele tem a duração de 2 anos e uma das competências dele é promover iniciativas para o fortalecimento das organizações de participação social de mulheres idosas, para que a gente possa ampliar a capacidade de mobilização, o protagonismo, a autonomia e a incidência no debate sobre as políticas para esse grupo de mulheres idosas.
11: Segundo o IBGE, o Brasil possui 32 milhões de pessoas com 60 anos ou mais, sendo 55% mulheres.
9: E vamos falar agora da Rede Nacional de Proteção e Defesa dos Direitos Humanos da Pessoa Idosa, RENAPID.
11: Ela tem como objetivo garantir uma articulação entre os órgãos públicos que atendem essa população.
9: Nós conversamos com o secretário nacional dos Direitos da Pessoa Idosa do Ministério dos Direitos Humanos e da Cidadania, Alexandre da Silva, sobre como vai funcionar essa colaboração. Acompanhe. Boa noite, secretário. Explica pra gente o que é essa rede de proteção às pessoas idosas. Que entidades formam essa rede?
0: A RENADP é a Rede Nacional de Proteção e Defesa dos Direitos Humanos das Pessoas Idosas. É uma rede que vem sendo pensada e solicitada pela participação social desde a nossa conferência, do primeira conferência em 2006, e que agora em 2026 ela se realiza. São convidados todos os entes federativos, todas as pessoas que atuam no parlamento, no sistema de justiça, entidades privadas, entidades públicas, ONGs, universidades, enfim, são todas aquelas pessoas, aquelas instituições, aqueles órgãos que atuam no segmento da pessoa idosa e que garantam a defesa, promoção, a mitigação de violações e violências e a garantia de mais direitos.
11: Agora, secretário, essa rede ela funciona para um acompanhamento mais próximo, por exemplo, de idosos que estejam em situações vulneráveis, vamos supor, idosos que vivam sozinhos, precisem desse acompanhamento, essa rede atua assim também?
0: Esse é um dos focos, mas eu vou dizer que o foco central dessa RENADP é a intersetorialidade. Para quem não está acostumado com esse termo, é dizer que algumas soluções para as pessoas idosas, ou para outros grupos também, elas precisam sempre de uma articulação com mais de um setor. Um exemplo, pode acontecer uma dificuldade da pessoa idosa em acessar um serviço de saúde. Isso pode ser decorrente do transporte, isso pode ser decorrente da dificuldade dela em ler, então ela não consegue muitas vezes pegar um ônibus ou chamar um táxi porque ela não consegue ler. E aí pode ser um outro problema, o transporte em si, que pode estar disponível ou dificultoso naquela região. Então a resposta intersetorial é o ponto central. E sim, é o objetivo também da gente, o quanto antes, enquanto sociedade, detectarmos que uma pessoa idosa está numa condição de violência ou de violação e que isso gera um risco para ela de vida, que o quanto antes ela possa ser retirada dessa situação ou que o agente causal ou a situação também possa ser o mais rápido possível eliminada ou eliminado.
9: E como é que os próprios idosos, os familiares ou amigos podem acionar essa rede?
0: A RENADP ela vai ter uma estrutura que precisará funcionar tanto no âmbito municipal, estadual e federal. Então vejamos, se o problema for municipal, nós vamos criar essa rede no município para que essas entidades, esses órgãos, a gestão municipal, uma secretaria específica consiga dar a resposta o quanto antes, mas por vezes um problema que envolva, por exemplo, uma questão de uma estrada estadual. Eu já teria que procurar a instância estadual para dar essa resposta, ou muitas vezes é uma questão ministerial, alguma ação que possa ser garantida por um ministério. Então, essa pessoa idosa ou familiar, quando perceba uma situação como essa, ela vai procurar algum desses agentes, dessas entidades, desses órgãos que estão vinculados a essa rede para poder acionar a resposta mais efetiva. Cabe lembrar aqui que o Brasil já tem dentro do seu estado a experiência de alguns municípios e alguns estados que já fazem uma rede. Então nós não estamos partindo do zero, esse é um ponto positivo. A ideia nossa agora é entender o que nós podemos construir coletivamente, e já houve até uma oficina para começar a conversar com essas pessoas que já estão envolvidas em alguma rede, seja ela municipal ou estadual, e perceber como essa rede pode ser construída do que nós chamamos tanto de baixo para cima, ou seja, a partir das experiências e realidade dos municípios e o quanto os governos estaduais, distrital e a União precisam se organizar para concluir as boas respostas, ou também o contrário, quanto a União vai também construir essa rede dialogando com os estados e o Distrito Federal para poder alcançar os municípios ou no caso do DF, as regiões administrativas também.
11: Para a gente tentar deixar um pouquinho mais claro, secretário, sendo um caso como o senhor mencionou, né, um problema que o idoso tenha com o transporte, ele deve, nesse caso, por exemplo, procurar a prefeitura da cidade dele, e aí a prefeitura também vai estar, os órgãos da prefeitura vão estar ativos nessa rede, e aí caso se identifique outras necessidades desse idoso, a rede toda pode ser acionada? É assim que funciona?
0: Isso, um bom exemplo, exatamente isso. Então, se for uma questão de transporte, a pessoa idosa que consiga alcançar a prefeitura e a secretaria específica pode fazer da forma como você explicou mesmo, ou muitas vezes a gente pode ter uma liderança comunitária, você pode ter às vezes um agente, um pessoal da saúde ou da assistência que frequenta aquela casa e vai levar para algum órgão específico, seja o conselho municipal, caso exista na região, para poder muitas vezes chegar também a um órgão responsável, ou muitas vezes até se tiver uma empresa privada de ônibus que esteja vinculada nessa rede para querer de fato, já sabendo que muitas vezes isso já aconteceu, que ela também tenha uma resposta mais efetiva, ou muitas vezes até a prefeitura que vai pensar um ponto de ônibus. É um bom exemplo. Então, são vários caminhos que nós queremos criar justamente para que a pessoa, tanto aquela que tenha mais autonomia, independência e conhecimento, buscar a prefeitura, ou muitas vezes ver quem são os atores que vão circular naquele território que possa captar essa denúncia e poder encaminhar para um órgão mais específico.
9: Secretária, a rede também prevê a realização de diagnósticos sobre o envelhecimento populacional. De que forma isso pode se converter em políticas públicas posteriormente?
0: Esse diagnóstico ele é fundamental, é ele que vai balizar muito do que nós já fazemos no âmbito nacional, tanto União, estados, DF, municípios, para ver quais são as demandas atuais. Então, hoje, quando falamos de envelhecimento de pessoas idosas, é muito importante que as ações sejam centradas a partir das demandas das pessoas idosas. E hoje nós temos uma série de informações que possam vir tanto das gestões municipais, com os dados obtidos por meio de suas secretarias, pode ser também a partir dos institutos de pesquisa que nós temos, geração de dados que nós temos no nosso país, e também a partir daquilo que é conduzido e pensado no âmbito governamental e também federal. Então, esse diagnóstico ajuda muitas vezes a criar programas que são feitos no âmbito federal, existem alguns criados já, também no âmbito estadual, e também pela pactuação que a gente pode fazer entre esses três entes, municípios, estados e governo. Então, é fundamental que os diagnósticos aconteçam e mais do que fundamental para a gestão, que isso fique sempre à disposição da participação social, da sociedade como um todo. Então, a transparência, a divulgação, a linguagem simples desses diagnósticos também faz parte da RENADP de disseminar cada vez mais o conhecimento, porque esse também é um ponto bastante preocupante. Quando falamos de pessoas idosas, muitas vezes existe uma certa invisibilização de alguns dados. E a RENADP vem justamente para poder colocar isso mais à disposição da sociedade, de conselhos, de entidades, movimentos sociais que também estão atuando na defesa dos direitos para as pessoas idosas.
11: Agora, secretário, a gente tem só mais alguns segundinhos, mas o senhor mencionou aí que lideranças comunitárias, por exemplo, né, ou organizações da sociedade civil também podem compor a rede, assim como as prefeituras. E aí, quem quer fazer parte dessa rede, essa pessoa deve proceder como, né, ou esse organismo? Eles precisam procurar a Secretaria Nacional dos Direitos da Pessoa Idosa?
0: Sim, exatamente. Nós estamos agora, no próximo mês, mais ou menos, nós vamos concluir a instrução normativa que vai dar os melhores caminhos para qualquer entidade, qualquer segmento que queira aderir à nossa rede. Então, haverá a classificação, a possibilidade de ser um integrante de fato para a rede ou de ser um colaborador com papéis distintos. Então, isso é aguardar agora, que nas próximas semanas nós vamos divulgar essa instrução normativa que está dentro do tempo proposto, dentro da portaria que criou a RENADP.
9: Muito bem, nós conversamos com o secretário nacional dos Direitos da Pessoa Idosa, Alexandre da Silva. Muito obrigado, secretário, pela entrevista à Voz do Brasil.
0: Obrigado a vocês, a todos os ouvintes e as ouvintes. Uma boa noite.
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11: Quem for fazer o Exame Nacional de Desempenho dos Estudantes ainda tem tempo para solicitar atendimento especializado.
9: Saiba mais com Thaís Araújo.
2: Está aberto o prazo de solicitação de atendimento especializado e para o requerimento de tratamento pelo nome social para os participantes do Exame Nacional de Desempenho dos Estudantes, o ENAD 2026. Os interessados têm até o dia 24 de julho para fazer essa solicitação em relação ao ENAD de bacharelados e cursos superiores de tecnologia. O pedido deve ser realizado diretamente pelo estudante por meio do sistema ENAD e o resultado será divulgado no dia 31 de julho. Em caso de negativa, os estudantes terão prazo para recurso entre os dias 3 e 7 de agosto. A prova está marcada para o dia 29 de novembro. O Exame Nacional de Desempenho dos Estudantes é aplicado a todos que estão concluindo o ensino superior. Thaís de Araújo, para a Voz do Brasil.
11: Forças Integradas de Combate ao Crime Organizado realizam nesta quarta-feira operações em 16 estados em investigações envolvendo organizações criminosas.
9: As medidas incluem 181 mandados de busca e apreensão, 93 mandados de prisão e outras medidas cautelares determinadas pela Justiça.
11: Estão sendo apurados indícios de crimes como tráfico de drogas, de armas e também lavagem de dinheiro.
9: As Forças Integradas reúnem instituições federais e estaduais para atuação conjunta.
11: Essas foram as notícias do governo federal.
9: Uma realização da Secretaria de Comunicação Social da Presidência da República.
11: Com produção da empresa Brasil de Comunicação.
9: Fique agora com o Minuto do TCU. Em seguida, as notícias do Poder Judiciário e do Congresso Nacional. Boa noite.
11: Boa noite, até amanhã.
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5: O Tribunal de Contas da União avaliou a política de autoprodução de energia elétrica, usada por empresas e outros consumidores que geram energia para consumo próprio. A auditoria identificou que as regras atuais dão incentivos econômicos aos autoprodutores, mas podem aumentar custos para os demais consumidores. O tribunal constatou que os autoprodutores usam a infraestrutura do sistema elétrico, mas não contribuem de forma suficiente para manter a estabilidade do serviço. O TCU também apontou o baixo nível de maturidade no desenho, na institucionalização e no monitoramento da política pública. O tribunal recomendou que o Ministério de Minas e Energia formalize diretrizes, objetivos, metas, indicadores e estrutura de acompanhamento para a política. 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
3: 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Você vai ouvir agora notícias do Poder Judiciário.
24: Presidente do STF do CNJ participa da instalação de varas especializadas no combate ao crime organizado em São Paulo.
25: STJ reconhece dano moral coletivo por demora na demarcação de território quilombola em Sergipe.
24: Desembargador pernambucano é indicado para ocupar vaga de ministro do TST.
25: Boa noite, eu sou o Arthur Filho.
24: E eu sou Walter Lima.
25: O presidente do Supremo Tribunal Federal e do Conselho Nacional de Justiça, ministro Edson Fachin, afirmou nesta quarta-feira que a criação de varas especializadas no combate ao crime organizado representa uma resposta concreta do judiciário ao avanço das facções criminosas no país.
24: O ministro participou da solenidade de instalação das novas varas estaduais especializadas em organizações criminosas e lavagem de bens, direitos e valores do Tribunal de Justiça de São Paulo. Marta Ferreira.
4: O enfrentamento ao crime organizado tem sido uma das prioridades da gestão do ministro Edson Fachin. Durante a cerimônia, ele afirmou que o crime organizado não é apenas um problema de segurança pública, mas uma ameaça ao próprio Estado de Direito Democrático. Fachin também ressaltou que o Judiciário tem ampliado a atuação para combater novos mecanismos utilizados pelo crime organizado, como o uso de plataformas clandestinas de apostas eletrônicas e de empresas aparentemente ilícitas para lavagem de dinheiro.
6: Não estou, é claro, a me referir ao mercado regulado, mas estou a me referir, sim, às plataformas clandestinas e também às empresas que têm sido utilizadas como instrumentos de organizações criminosas.
4: A instalação das novas varas está alinhada aos projetos conduzidos pelo Conselho Nacional de Justiça para ampliar a especialização judicial no enfrentamento ao crime organizado em todo o país.
25: A União e o INCRA terão de indenizar um quilombo em Sergipe.
24: O STJ reconheceu danos morais coletivos devido à demora na demarcação do território. Fátima Uchoa.
7: A comunidade Catuabo foi reconhecida como remanescente quilombola em 2006 e o território identificado e delimitado em 2017, mas até hoje não saiu o decreto de desapropriação para a continuidade da regularização territorial. O Ministério Público Federal ajuizou ação civil pública contra a União e o INCRA, pedindo a conclusão do procedimento e indenização por danos morais coletivos. O juízo de primeiro grau e o TRF5 determinaram a finalização do procedimento, mas não reconheceram dano moral coletivo. Já a primeira turma do STJ considerou que a demora injustificada do poder estatal em efetivar um direito constitucional gera dano moral presumido, que não exige prova de abalo psicológico. O relator foi o ministro Paulo Sérgio Domingues.
25: Presidente Lula indica desembargador para ministro do TST.
24: O pernambucano Sérgio Torres precisa ainda passar por sabatina no Senado. Marla Lacerda.
8: O desembargador do Tribunal Regional do Trabalho da 6ª Região

0: Pedido do MPF, Vanessa Pereira.
1: O aperfeiçoamento dos sites da Administração Pública Federal é apenas um dos pedidos da ação, que busca garantir a autonomia de pessoas com deficiência no uso de plataformas digitais públicas e privadas. Ao final do processo, o MPF pretende que a Justiça Federal determine à União a regulamentação do artigo 63 da Lei Brasileira de Inclusão, que torna obrigatória a acessibilidade digital.
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2: A você, uma boa noite.
3: E até amanhã.
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6: Eu sou Paula Groba.
7: E eu sou Humberto Pinheiro.
6: E estes são os destaques de hoje do Jornal do Senado, que começa agora.
7: Senado aprova transferência automática de pensão alimentícia.
6: Chanceler Mauro Vieira será convidado a explicar alerta sobre intervenção militar no Brasil pelos Estados Unidos.
7: Crédito de 15 bilhões para exportadores vai à sanção após aprovação do Senado.
6: Boa noite.
7: Boa noite.
6: Quem depende de pensão alimentícia poderá ter mais segurança para receber o benefício em dia. O Senado aprovou um projeto que cria a transferência automática dos valores, o que pode reduzir atrasos e facilitar o pagamento.
7: Para isso, o beneficiário deverá pedir à Justiça que determine o repasse mensal, com a transferência automática do valor da conta do devedor para a conta de quem tem direito à pensão, na data fixada pelo juiz. A proposta, conhecida como Pix Pensão, segue agora para a sanção presidencial. Repórter Douglas Castilho.
8: O projeto, que teve origem na Câmara dos Deputados, visa garantir a pontualidade dos pagamentos e oferecer mais segurança jurídica às famílias envolvidas. A relatora da proposta, a senadora Ana Paula Lobato, do PSB do Maranhão, ressaltou a importância da aprovação.
9: Enfrenta problema recorrente nas execuções de alimentos, a necessidade de sucessivas provocações judiciais diante de inadimplementos mensais. Trata-se de solução simples, objetiva e compatível com a natureza urgente da obrigação alimentar.
8: Uma das formas de garantir que os repasses ocorram na prática é a possibilidade de indisponibilização automática dos ativos financeiros do devedor, se ele não possuir saldo bancário suficiente para o pagamento. Para evitar abusos ou erros, o projeto também prevê que esse procedimento deve seguir as regras do Código de Processo Civil, que asseguram um controle por parte do juiz, a intimação do devedor e a correção ou cancelamento de bloqueios excessivos. A operacionalização do processo de transferências será gerida por sistema eletrônico sob responsabilidade do Banco Central.
6: E a senadora Roberta Accioli, do Republicanos de Roraima, apresentou um projeto que torna mais flexível a concessão do benefício da prestação continuada, o BPC. A proposta evita a perda automática do benefício quando houver pequeno aumento na renda familiar ou o ingresso de um integrante no mercado de trabalho.
7: O texto também prevê um período de transição de até 12 meses. Segundo a senadora, a medida permite que os beneficiários melhorem de vida sem o risco imediato de perder o auxílio. O projeto será analisado pelas comissões do Senado.
10: O projeto garante que o ingresso no mercado de trabalho não resulte na perda automática do benefício. Além disso, prevê um período de transição com reavaliação social para que essa mudança ocorra de forma gradual e segura, oferecendo mais segurança às famílias nesse momento de conquista e de reorganização de vida.
6: Já o senador Cleitinho, do Republicanos de Minas Gerais, defendeu o endurecimento de regras para as apostas online e cobrou a votação de projetos que restringem a publicidade das bets. O parlamentar alertou que o avanço desse mercado tem impactos na saúde mental, compromete a renda das famílias e aumenta os gastos públicos com saúde.
7: Segundo Cleitinho, os prejuízos causados pelas apostas exigem uma ação conjunta do Congresso e do governo federal, acima de diferenças partidárias.
11: Se literalmente agora é uma época de Copa do Mundo, que a gente está vendo aqui 35% de aumento momento na questão dos jogos. É momento agora da gente refletir. Hoje, infelizmente, o Brasil é o Brasil das Betes. Então, espero que todos os senadores

0: pública como eu aqui possa combater de uma vez por todas essa porcaria de jogo online.
1: A Comissão de Direitos Humanos aprovou um projeto que cria categorias diferentes para os casos de desaparecimento de pessoas no Brasil.
2: O objetivo da proposta é aprimorar as investigações e as buscas de acordo com cada situação. Repórter Patrícia Oliveira.
3: A proposta classifica os casos de pessoas desaparecidas em três categorias. O desaparecimento voluntário é quando um adulto decide romper contato com familiares por vontade própria. O involuntário inclui situações como acidentes, desastres, problemas de saúde mental e o sumiço de crianças e adolescentes. Já o desaparecimento forçado envolve casos relacionados à violência, coação, sequestro ou abuso de poder. Atualmente, a legislação adota uma definição única para todos os casos. Para a relatora, senadora Damaris Alves, do Republicanos do Distrito Federal, a mudança pode contribuir na atuação das autoridades pela busca, identificação e localização dos desaparecidos.
4: Os dados mais recentes demonstram que o desaparecimento de pessoas permanece como desafio grave e crescente para o poder público.
3: Em 2025, foram registrados mais de 85 mil desaparecimentos no Brasil, cerca de um caso a cada 6 minutos. O projeto segue para análise da Comissão de Constituição e Justiça.
1: A Comissão de Direitos Humanos também aprovou um projeto que endurece a punição para agressões praticadas contra mulheres por razões de gênero. A proposta transforma esse tipo de violência em crime autônomo, que hoje é tratado apenas como agravante da lesão corporal, e também aumenta as penas nos casos mais graves. O texto segue agora para a Comissão de Constituição e Justiça.
2: E o plenário aprovou o projeto que torna obrigatória a divulgação do Ligue 180, canal nacional de denúncia e orientação para mulheres em situação de violência. A proposta determina que o serviço seja divulgado em meios de comunicação e em locais públicos e privados de grande circulação para ampliar o acesso às denúncias e às informações sobre a rede de proteção. O texto segue para a sanção presidencial.
1: O chanceler Mauro Vieira será convidado para esclarecer no Senado as recentes afirmações apontando risco de intervenção militar norte-americana no Brasil. O convite foi aprovado pela Comissão de Relações Exteriores.
2: O risco teria sido apontado a partir da classificação como terroristas de facções do crime organizado que atuam em nosso país. Repórter César Mendes.
5: A Comissão de Relações Exteriores aprovou o convite para que o ministro das Relações Exteriores, Mauro Vieira, esclareça aos senadores declarações recentes dadas por ele de que a classificação do Comando Vermelho e do Primeiro Comando da Capital como organizações terroristas pelos Estados Unidos traria o risco de uma eventual atuação de forças militares norte-americanas no Brasil. Autor do convite, o senador Hamilton Mourão, do Republicanos do Rio Grande do Sul, quer que Mauro Vieira explique melhor de onde tirou os dados que o levaram a fazer essa afirmação, que, na opinião de Mourão, tem uma certa gravidade.
6: Apesar dos Estados Unidos recentemente vinha exercendo de forma unilateral o seu poder militar, tanto no caso recente aí da captura do então presidente da Venezuela, o ditador Maduro, como também no ataque feito ao Irã, apesar disso ser um conflito que se arrasta 46, 47 anos entre esses dois países, não é? Mas me chama atenção face à relação que nós temos com os Estados Unidos da América, inclusive na área militar, não é? Onde combatemos juntos na Segunda Guerra Mundial, e ver por parte de uma autoridade como o ministro Mauro Vieira, uma afirmação nessa natureza. Então, eu gostaria de ouvir isso aqui do ministro.
5: A declaração de Mauro Vieira foi dada no dia 1º de julho, em resposta oficial do Itamaraty a questionamentos feitos pela Câmara dos Deputados. O comparecimento do ministro em reunião da Comissão de Relações Exteriores ainda não tem data agendada.
1: E empresas brasileiras que exportam produtos para o exterior já podem contar com uma nova linha de crédito para enfrentar os efeitos das barreiras comerciais impostas por outros países.
2: O Senado aprovou a medida provisória que libera até 15 bilhões de reais para financiar exportações por meio do Plano Brasil Soberano. Repórter Douglas Castilho.
7: A medida surge como resposta ao que ficou conhecido como tarifaços impostos pelos Estados Unidos, que elevaram as tarifas de importação daquele país a patamares de até 50%. O senador Randolph Rodrigues, do PT do Amapá, que solicitou a inclusão da votação na pauta, comemorou a aprovação e explicou a sua importância importância diante da instabilidade do contexto internacional.
8: O Brasil soberano é o significado de como um governo deve agir. Um governo, mesmo agredido por uma potência estrangeira, não deve ficar lamentando. Deve buscar superar a agressão, que o que ocorreu no fato do tarifaço é uma agressão ao Brasil e ao seu povo, e buscar soluções, sobretudo para suas empresas. A Brasil soberano vem para isso, para socorrer.
7: Além das tarifas alfandegárias, a MP apresenta uma resposta às chamadas barreiras sanitárias, que ocorrem por restrições à entrada de produtos não pelo aumento dos tributos, mas com argumentos como o utilizado pela União Europeia este ano. O bloco proibiu a entrada de carne bovina brasileira sob a acusação do uso indiscriminado de antibióticos por parte do setor pecuário brasileiro. O texto segue para a sanção presidencial.
2: Edição de Paula Grova e trabalhos técnicos de João Lira, o Jornal do Senado fica por aqui. Acompanhe agora as notícias da Câmara dos Deputados. Boa noite.
1: Boa noite e até amanhã.
9: Jornal Câmara dos Deputados. Parlamentares aprovam sistema para enfrentar a violência de gênero.
10: Câmara amplia acesso das Santas Casas a linhas de crédito do FGTS.
9: Comissão de Orçamento aprova recursos contra a guerra e desastres.
11: Boa noite. A Comissão Mista de Orçamento aprovou despesas extras de 12 bilhões e 300 mil reais no orçamento de 2026. A repórter Silvia Munhato acompanhou a votação.
12: A Comissão Mista de Orçamento aprovou 8 medidas provisórias com despesas extras no orçamento de 2026, no valor de 12,3 bilhões de reais. Um total de 10,3 bilhões estão sendo utilizados para minimizar os efeitos da guerra no Oriente Médio nos preços dos combustíveis e gás de cozinha, e outros 2 bilhões de reais foram destinados para auxiliar os atingidos por desastres climáticos este ano. Os parlamentares deixaram para esta quarta-feira a análise de um projeto que pretende abrir um crédito novo no orçamento de 13,3 bilhões de reais. O texto original veio com apenas 1,3 milhão de reais para uma contribuição voluntária do país à Comissão Econômica para a América Latina e o Caribe. Mas o governo modificou a proposta para incluir recursos para financiamentos agrícolas e para o programa Desenrola Adimplentes. O deputado Domingos Sávio, do PL de Minas Gerais, e outros parlamentares pediram mais tempo para analisar a proposta.
13: Por outro lado, nos preocupa, e aí por isso é necessário esse tipo de análise, de reflexão. Nos preocupa, por exemplo, que o recurso que está sendo tirado, cancelado, é dentro do Ministério da Cidade, e na primeira análise que a minha assessoria fez seria justamente do Minha Casa e Minha Vida, que também é um programa tão importante e que nós temos preocupação em que a gente continue garantindo alternativa de moradia no país.
12: O deputado Igor Timo, do União de Minas Gerais, relator da medida provisória que destina recursos para os municípios de Minas Gerais atingidos por fortes chuvas este ano, ressaltou a importância do repasse.
14: Entre fevereiro e março desse ano, a nossa Zona da Mata enfrentou um período mais chuvoso da sua história, com um acumulado de 584 milímetros, 4 vezes mais acima da média acumulada. E o resultado foi trágico. Famílias desabrigadas, serviços públicos essenciais interrompidos e comprometidos, o comércio local severamente castigado.
12: As medidas provisórias aprovadas serão agora analisadas pelos plenários da Câmara e do Senado. Da Rádio Câmara de Brasília, Silvia Munhato.
9: Ciência e tecnologia. Merlon Solano, do PT do Piauí, defende a revisão das regras para o funcionamento das apostas esportivas e dos jogos online no Brasil. Para o deputado, a regulamentação atual é insuficiente diante do endividamento crescente das famílias e dos impactos do vício em jogos.
11: Merlon Solano sugere discutir medidas como o aumento da tributação sobre empresas do setor, a restrição da publicidade e até a proibição de determinados jogos. Ele afirma que o país precisa enfrentar o tema como uma questão de saúde pública e proteção financeira.
9: Luiz Lima, do Novo do Rio de Janeiro, defende a regulamentação das apostas esportivas para impedir que a atividade se torne parte permanente da rotina do esporte nacional. O congressista argumenta que a publicidade excessiva estimula a ilusão de ganho fácil.
11: Luiz Lima adverte que a propaganda abusiva das apostas pode comprometer o orçamento de famílias brasileiras.
15: Ele sugere restrições aos anúncios do setor nos mesmos moldes das proibições aplicadas ao mercado de cigarro.
9: Trabalho. Paulão do PT manifesta solidariedade aos trabalhadores da Companhia de Abastecimento e Saneamento de Alagoas em paralisação pela falta de proposta da direção. Ele critica o adiamento da negociação para janeiro por considerar que a medida desrespeita a anualidade da convenção coletiva.
15: Paulão aponta falhas no serviço prestado por empresas privadas de saneamento, com tarifas altas e comunidades rurais que ficam meses sem abastecimento regular. Parlamentar levou o caso ao Ministério Público e à Defensoria Pública de Alagoas.
9: Tadeu Venere, do PT do Paraná, cita dados de pesquisa feita por 16 organizações da sociedade civil, segundo os quais quase 64 milhões de brasileiros com 15 anos ou mais não terminaram o estudo básico para defender o fim da escala 6x1 e as jornadas exaustivas de trabalho.
15: Na opinião de Tadeu Venere, reduzir a carga laboral semanal vai devolver ao trabalhador a oportunidade de desenvolvimento pessoal e o direito de estudar. O legislador conclama a sociedade civil a enfrentar o debate e pede que o Senado siga o exemplo da Câmara e aprove a matéria.
9: Transportes. Rodrigo de Castro, do União de Minas Gerais, comemora a inauguração das pontes de Embaúba e da Cachoeira da Usina, que ligam os municípios de Ervália e Muriaé. O congressista ressalta que as obras integram trecho estratégico da BR-356, importante para a conexão entre os estados do Sudeste.
16: É mais um trabalho que nós fizemos que tem uma repercussão muito grande na zona da Mata Mineira, não só nos municípios de Ervália, Rosário da Limeira, São Sebastião da Vargem Alegre, Muriaé, Viçosa, Ponte Nova, mas também é uma estrada que liga ao litoral do Rio de Janeiro e ao litoral do Espírito Santo. Portanto, ela tem uma conotação realmente regional. Agora vamos acompanhar a última etapa, que é a execução da ponte dentro do município de Ervália.
15: Rodrigo de Castro afirma que a entrega das pontes é resultado de articulações iniciadas em 2021, junto ao DENIT e aos ministérios. Ele lembra que a conclusão das obras atende a uma antiga demanda da população local, que conviveu por anos com lama e poeira.
9: Bebeto, do PP do Rio de Janeiro, destaca o avanço das obras na Serra das Araras e na rodovia Presidente Dutra, previstas em contratos de concessão do governo federal. Ele assinala que as intervenções são essenciais para quem se desloca da Baixada Fluminense em direção à capital.
15: Bebeto relata articulações entre o governo federal, a concessionária responsável pelos trechos e a Light para destravar viadutos, alças e duplicações na região. O deputado também pede a revitalização da ferrovia da Baixada, com passarelas, muros de proteção e sinalização nas passagens de nível.
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9: Desenvolvimento Regional. A Câmara criou uma comenda com o nome do Padre Cícero para quem contribuir para o desenvolvimento do Nordeste. O repórter Antônio Vital explica como vai funcionar.
18: A Câmara dos Deputados criou uma honraria a ser concedida a pessoas ou instituições que contribuam para o desenvolvimento social, econômico e cultural da região Nordeste. A condecoração, batizada de Comenda Padre Cícero Romão Batista de Desenvolvimento Regional, será concedida a 5 pessoas ou entidades selecionadas a partir de indicações de deputados e senadores. A homenagem será entregue pela Comissão de Integração Nacional, Desenvolvimento Regional e da Amazônia e pela mesa diretora da Câmara em uma sessão solene todos os anos no dia 24 de março, data de nascimento de Padre Cícero. O projeto que cria a comenda foi apresentado pelo deputado Luiz Gastão, do PSD do Ceará, e aprovado pelo plenário da Câmara. A relatora do projeto foi a deputada Fernanda Pessoa, do PSD do Ceará. Ela retirou da proposta original a proibição de premiação a pessoas que estejam no exercício de mandato político e seus parentes até o 2º grau. Segundo a relatora, isso torna a comenda democrática e acessível a todos. Padre Cícero morreu em 1934, aos 90 anos de idade, em Juazeiro do Norte, no Ceará, onde exerceu sacerdócio e teve grande influência política. O autor da proposta, deputado Luiz Gastão, defendeu a comenda a quem contribuir para o desenvolvimento do Nordeste e a homenagem a Padre Cícero.
19: Hoje a Câmara fez justiça a um grande nordestino, a um grande brasileiro, que é o Padre Cícero, que foi, acima de tudo, um grande desenvolvimentista, não só para Juazeiro, para todo o Nordeste, referenciado ainda por gerações.
18: Não houve votos contrários à criação da comenda Padre Cícero Romão Batista de Desenvolvimento Regional. Da Rádio Câmara de Brasília, Antônio Vital.
9: Aniary Paulino, do Republicanos, cumprimenta Dom Edelson Soares Nobre, quinto bispo a assumir a diocese de Guarabira, na Paraíba. Para o congressista, o lema episcopal do sacerdote, em tudo a caridade, reflete a doutrina social da igreja em amparar os mais necessitados.
15: O deputado cumprimenta as autoridades presentes na posse de Dom Edelson e ressalta o papel fundamental do bispado de Guarabira para a região. Aniary Paulino menciona ainda seu apoio à diocese e suas iniciativas voltadas à valorização da fé e do turismo paraibano.
9: Economia.
15: Pompeu de Matos, do PDT do Rio Grande do Sul, pede a criação de fundos constitucionais para as regiões Sul e Sudeste, nos moldes dos já existentes para o Norte, Nordeste e Centro-Oeste. Segundo ele, a medida promove uma redistribuição mais equilibrada dos recursos federais.
9: Pompeu de Matos diz que os novos fundos destinariam mais de 21 bilhões de reais por ano para cada uma das duas regiões. Ele argumenta que os recursos impulsionariam investimentos, desenvolvimento regional e obras de infraestrutura.
20: Saúde.
15: A Câmara aprovou projeto que permite acesso a linhas de crédito com recursos do FGTS para santas casas e hospitais filantrópicos. O repórter Antônio Vital acompanhou a votação.
18: O plenário da Câmara aprovou o projeto que reabre até 2030 o prazo para que santas casas e hospitais filantrópicos tenham direito a linhas de crédito que usam recursos do FGTS. A lei que trata do Fundo de Garantia por Tempo de Serviço previa o uso desse tipo de crédito para entidades beneficentes apenas até 2022. A reabertura do prazo foi prevista em uma medida provisória editada este ano, mas que perdeu a validade sem ter sido votada pelo Congresso. Por isso, o projeto aprovado, que reproduz o texto da medida provisória, foi apresentado pelo líder do governo na Câmara, deputado Paulo Pimenta, do PT do Rio Grande do Sul. Na justificativa da proposta, ele disse que créditos com recursos do FGTS somaram 3 bilhões de reais e beneficiaram 140 hospitais filantrópicos que prestam serviço ao Sistema Único de Saúde, o SUS. Paulo Pimenta estima que essas linhas de crédito podem reduzir a taxa de juros para as santas casas dos atuais 18% para 12%, o que vai ajudar a aliviar a situação financeira dessas entidades, muitas delas endividadas. Além dos hospitais filantrópicos, o projeto também permite que instituições sem fins lucrativos que prestam atendimento a pessoas com deficiência também usem essas linhas de crédito. A condição é que as entidades também atuem para o SUS. Relator do projeto, o deputado Antônio Brito, do PSD da Bahia, diz que as linhas de crédito não comprometem a sustentabilidade financeira do FGTS. Ele explicou a proposta.
21: Esse projeto vem em função da medida provisória de número 1336, que expirou o prazo e que trata das santas casas e hospitais filantrópicos pela possibilidade dessas instituições terem o caixa hospital baseado na lei do FGTS.
18: O projeto foi aprovado de maneira simbólica pelo plenário, sem votos contrários. Para o deputado Hildo Rocha, do MDB no Maranhão, linhas de financiamento recursos do FGTS beneficiam a saúde do trabalhador.
22: Esse projeto, ele é muito importante, porque o recurso do FGTS, ele tem um juro muito menor, que um juro menor do mercado é o do FGTS. O prazo de carência para o início de pagamento é bem elástico, portanto, é recurso do trabalhador que volta em benefício do trabalhador, porque as Santas Casas de Misericórdia atendem justamente os trabalhadores.
18: O projeto que reabre até 2030 o prazo para que hospitais filantrópicos e entidades de assistência a pessoas com deficiência tenham direito a linhas de crédito que usam recursos do FGTS seguiu para análise do Senado. Da Rádio Câmara de Brasília, Antônio Vital.
9: Vavá do Avante de Minas Gerais detalha sua atuação na Comissão de Saúde como relator da Política Nacional de Enfrentamento ao HIV e à AIDS. O legislador avalia que ajudou a construir uma proposta voltada a quem enfrenta dificuldade para manter o tratamento.
15: Vavá defende a criação de um auxílio deslocamento financeiro para viabilizar o transporte de pacientes que residem longe dos centros médicos especializados. Ele argumenta que o benefício combate o abandono terapêutico, reduzindo barreiras socioeconômicas e geográficas no acesso ao SUS.
0: Direitos Humanos.
9: Luiz Couto, do PT da Paraíba, defende projeto que cria a Política Nacional de Prevenção de Quedas entre Pessoas Idosas. O deputado argumenta que o objetivo é reduzir acidentes, preservar a autonomia dos idosos e orientar ações de prevenção e acompanhamento em todo o país.
4: Segundo Luiz Couto, o projeto organiza medidas de prevenção, acompanhamento e conscientização para evitar quedas que podem provocar perda de mobilidade, internações e outras complicações de saúde. O texto já foi aprovado em duas comissões da Câmara.
0: Justiça.
9: A Câmara aprovou proposta que cria um sistema nacional de enfrentamento da violência contra meninas e mulheres. A repórter Daniela Lessa acompanhou a votação.
20: O Brasil chora com a morte de nossas mulheres, infelizmente, todos os dias, e gostaria, antes de promover a leitura do parecer por parte da deputada Jandira Fegali, pedir um minuto de silêncio em favor da senhora recentemente assassinada, a qual foi encontrada com seu filho amamentando enquanto agonizava nos seus últimos momentos.
23: Foi com um minuto de silêncio por uma vítima de feminicídio que o presidente da Câmara, Hugo Mota, iniciou a votação do projeto que cria o Sistema Nacional de Enfrentamento da Violência contra Meninas e Mulheres e prevê recursos para ações de combate ao feminicídio e de proteção à vida de meninas e mulheres. Nesta semana, em Cataguases, Minas Gerais, uma mulher foi encontrada morta em casa, enquanto seu filho de 2 anos dormia em um quarto e uma bebê de 1 ano ainda mamava em seu peito. O marido foi preso, acusado de feminicídio. Pelo texto aprovado, o sistema de enfrentamento será organizado pelo Ministério das Mulheres, em colaboração com estados e municípios. O dinheiro para financiar as ações virá principalmente do PROPAG, o Programa de Pleno Pagamento de Dívidas dos Estados, que permite aos estados renegociarem dívidas com a União, em troca de compromissos, como a realização de investimentos. No mínimo 10% desses recursos deverão ser aplicados no Plano de Ação de Enfrentamento da Violência contra Meninas e Mulheres. A relatora da proposta, deputada Jandira Fegali, do PCdoB do Rio de Janeiro, destacou que esse financiamento garantirá recursos por 10 anos.
24: E nós estamos agora colocando 1,5 bilhão de recursos existentes por ano por 10 anos. São recursos que estarão inseridos no PROPAG, como também no Fundo de Segurança Pública, para que a gente possa fazer com que os estados e os municípios, em ação integrada, possam agir na prevenção e também na responsabilização dos homens violentos deste país, que não conseguem compreender que essa relação é de igualdade, não de submissão.
23: A deputada Soraya Santos, do PL do Rio de Janeiro, também celebrou a garantia de recursos financeiros.
25: E quero chamar mais uma vez a atenção para a virtude desse projeto, que garante recursos. Não há política pública, não basta dizer que eu sou a favor do combate ao feminicídio, se não tiver dinheiro.
23: Para os demais estados que não estiverem no PROPAG, poderão ser usados outros recursos já destinados a ações de combate à violência contra a mulher. Os recursos poderão ser aplicados em ações de prevenção e enfrentamento da violência, fortalecimento da rede de atendimento às mulheres e políticas de educação para combater a cultura de violência contra meninas e mulheres, especialmente voltadas para homens e meninos. O texto também prevê medidas de enfrentamento à violência digital. O projeto que cria o Sistema Nacional de Enfrentamento da Violência contra Meninas e Mulheres, com verbas garantidas para as ações, agora será analisado no Senado. Da Rádio Câmara de Brasília, Daniele Lessa.
0: Segurança Pública.
4: Roberto Fraga, do PL do Distrito Federal, critica a demora do Senado em analisar propostas aprovadas pela Câmara, como a redução da maioridade penal. Segundo o deputado, a falta de votação dessas matérias prejudica o combate ao crime organizado.
9: Na visão de Roberto Fraga, a redução da maioridade penal é fundamental para o enfrentamento da criminalidade. Ele sustenta que o tema é um anseio antigo da população.
4: Sérgio Turra, do PP do Rio Grande do Sul, critica a decisão que autorizou a busca e apreensão na residência de Jair Bolsonaro.
15: Na avaliação do deputado, a medida foi desnecessária, desproporcional e representa perseguição política e abuso de poder.
9: Sérgio Turra também questiona a imparcialidade do ministro responsável pelo caso, Alexandre de Moraes, afirmando que não deveria conduzir processos relacionados aos atos de 8 de janeiro. O deputado manifesta ainda solidariedade ao ex-presidente e defende limites à atuação do judiciário.
15: Alfredo Gaspar, do PL de Alagoas, critica o andamento das investigações sobre fraudes no INSS. O deputado afirma que pessoas ligadas ao governo deveriam ser investigadas com o mesmo rigor aplicado a outros casos que envolvem agentes públicos da oposição.
9: Alfredo Gaspar também contesta o mandado de busca e apreensão realizado hoje na casa do ex-presidente Jair Bolsonaro. Na avaliação do parlamentar, há tratamento desigual por parte das instituições responsáveis pelas investigações e pelo judiciário. Homenagem.
15: Coronel Assis, do PL de Mato Grosso, condena as declarações de uma promotora de justiça sobre manifestações religiosas em um evento público.
2: De acordo com o deputado, a liberdade de professor.
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0: 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A gente volta já com mais música que fala sua língua. Fica aí.